0: cifras comerciais.
1: Então eu falei assim, doutor, vamos fazer o seguinte, vamos
0: Estou ouvindo
1: colocar um
0: meu
1: grupo de
0: retorno.
1: trabalho e vamos permitir que esse moço da indústria do comércio do Brasil, junto com o teu moço do comércio, sentem em 30 dias, apresente para nós uma proposta para a gente poder bater o martelo. Sabe? Quem tiver errado vai ceder. Se a gente tiver que ceder, nós vamos ceder. Se vocês tiverem que ceder, vocês vão ter que ceder.
2: Luana, outro tema discutido na reunião foi a questão dos minerais críticos. O que que o presidente Lula relatou sobre isso?
0: Olha, Nazi, o presidente Lula defendeu a cooperação no que diz respeito à exploração de terras raras e minerais críticos, como lítio, cobalto e níquel. Esses minerais são fundamentais para a indústria bélica e de tecnologia. A proposta feita pelo presidente Lula, Donald Trump, é que parte do beneficiamento da produção seja feita no Brasil.
1: O Brasil tem a obrigação de ter uma regulamentação em que o Brasil seja soberano. O Brasil tem a obrigação de compartilhar com quem queira participar conosco, seja os Estados Unidos, a China, a Alemanha, a França, qualquer um que quiser, a Índia, o Brasil estará aberto a construir parceria. O que nós não queremos é ser meros exportadores dessas coisas. Nós não queremos repetir o que aconteceu com a prata na América Latina, com o ouro. Nós queremos que o Brasil seja o grande ganhador dessa riqueza que a natureza nos deu.
3: O Luana, e o enfrentamento ao crime organizado era um dos temas aguardados para serem tratados nessa reunião, né? O que foi discutido aí em relação a isso?
0: É isso mesmo, Mariana. Olha, o presidente Lula se colocou à disposição para estabelecer parcerias relacionadas ao combate à lavagem de dinheiro e ao tráfico de armas. E lembrou que é preciso dar alternativas econômicas para que as pessoas possam sobreviver. O presidente disse ainda que entregou a Trump um documento listando as medidas do governo para enfrentar o crime organizado e as propostas para a cooperação entre os países.
2: Então, Luana, o clima geral da reunião foi positivo, não é isso?
0: Pois sim, Nazi. Tanto os ministros quanto o presidente Lula saíram otimistas e animados da reunião com Donald Trump. Em uma rede social, o presidente norte-americano chamou Lula de presidente dinâmico e disse que a reunião foi muito boa. Lula reforçou que o Brasil está aberto a discutir qualquer tema com os Estados Unidos.
1: Então eu saio muito, muito satisfeito da reunião. Acho que foi uma reunião importante para o Brasil e importante para os Estados Unidos. O Brasil está preparado para discutir com qualquer país do mundo qualquer assunto. Nós não temos veto, não tem assunto proibido. A única coisa que nós não abrimos mão é da nossa democracia e da nossa soberania. O resto é tudo discutível.
0: Ao fim da reunião, sobrou espaço até para brincadeiras sobre a Copa do Mundo de Futebol. O presidente Lula disse que pediu que Trump não revogue o visto de nenhum jogador brasileiro e disse que o Brasil sairá campeão dos Estados Unidos. Mariana Inazi.
3: Luana Karen falando com a gente ao vivo de Washington. Obrigada, Luana, pelas informações.
2: O turismo brasileiro está a todo vapor. Já são mais de 2 milhões de postos de trabalho criados entre janeiro e março.
3: Ainda no primeiro trimestre, o fluxo de visitantes internacionais ultrapassou a marca de 3 milhões de turistas.
2: E essa semana, a cidade de Fortaleza se transforma num centro estratégico do setor com o Salão do Turismo.
3: O Brasil ganha novo impulso com o anúncio de uma linha de financiamento para microempreendedores de baixa renda.
2: A linha de crédito especial deverá atender, por exemplo, guias de turismo, motoristas, vendedores ambulantes e artesãos.
3: As novidades foram anunciadas pelo presidente em exercício geral do Alckmin.
4: O encontro marca o lançamento de novas políticas públicas para fortalecer o turismo brasileiro. Entre as medidas anunciadas, está uma nova linha de crédito voltada para microempreendedores individuais de baixa renda. Cada microempreendedor pode acessar até R$ 21 mil reais em crédito. A linha conta com garantia do Fundo de Operações e tem apoio inicial de até R$ 100 milhões de reais. O financiamento é voltado a quem está no Cade Único e enfrenta dificuldades para acessar crédito. Segundo o ministro do Desenvolvimento e Assistência Social, Família e Combate à Fome, Wellington Dias, a ação pode levar pessoas que hoje recebem o Bolsa Família a serem futuros empregadores.
5: A gente vai abrir o Cadastro Único, vamos qualificar essas pessoas juntos, garantir as condições para o emprego ou para um pequeno negócio.
4: De acordo com o ministro do Turismo, Gustavo Feliciano, a proposta é transformar pequenos negócios em fonte de renda estável e ampliar a autonomia das famílias.
6: O turismo real é aquele que o visitante sente na pele. Isso é justiça social na veia, trocando a dependência pelo protagonismo.
4: Outra novidade é o lançamento de um guia inédito para qualificar o atendimento a turistas neurodivergentes. Para o ministro Gustavo Feliciano, algumas medidas simples podem fazer grande diferença no acolhimento.
6: Queremos que cada museu e hotel brasileiro saiba receber quem percebe o mundo de forma diferente, mas o vive com a mesma intensidade.
4: Ao participar da cerimônia de abertura, o presidente em exercício, Geraldo Alckmin, comemorou o crescimento da entrada de turistas estrangeiros no Brasil e anunciou que os turistas chineses não vão mais precisar de visto para entrar no país.
7: A partir agora, da semana que vem, 11 de maio, não precisa mais ninguém da China ter visto. E nós estamos falando do segundo país mais populoso do mundo, 1,3 bilhão de pessoas. Então vai outro estímulo aí ao turismo.
4: O Salão do Turismo segue até o dia 9 de maio, reunindo as principais inovações do setor. A entrada é gratuita e a programação pode ser conferida no endereço gov.br/turismo. Reportagem Caroline Blaut.
3: O governo do Brasil anunciou uma nova fase nas obras de reconstrução do Rio Grande do Sul após as enchentes de maio de 2024.
2: Mais de 89 bilhões de reais em recursos federais já foram destinados ao Estado e aos municípios gaúchos para apoiar a população.
3: E hoje foram assinados contratos de 5 bilhões e 400 milhões de reais para obras de prevenção de enchentes no Rio Grande do Sul.
2: Também foi apresentado um balanço das obras feitas até agora.
8: Há 2 anos, o Rio Grande do Sul viveu uma das maiores tragédias climáticas da história do país. As enchentes atingiram praticamente todo o estado, deixaram cidades submersas, milhares de famílias desalojadas e um rastro de destruição em infraestrutura, moradias, escolas e serviços públicos. 2 anos depois, o governo do Brasil voltou ao estado para apresentar um balanço da reconstrução e anunciar uma nova etapa de investimentos. Em Porto Alegre, a ministra da Casa Civil, Miriam Belchior, participou de reunião nesta quinta-feira com autoridades federais, estaduais e municipais e autorizou o início de novas obras em diferentes regiões gaúchas. Os recursos fazem parte do Fundo Federal criado para recuperação e proteção contra eventos extremos. Segundo a ministra da Casa Civil, entre as intervenções está a primeira etapa das obras do canal de drenagem de São Leopoldo, além de novos sistemas de contenção e proteção nas bacias do Rio Gravataí, Arroio, Feijo, Eldorado do Sul e Vale dos Sinos. Ao todo, 16 municípios devem ser beneficiados.
9: Nós definimos quais eram as obras prioritárias, 8 intervenções prioritárias.
8: Desde o início da tragédia, mais de 89 bilhões de reais em recursos federais já foram destinados ao Estado. Cerca de 94% desse total já foram executados em ações de assistência social, saúde, educação, defesa civil, recuperação econômica e habitação. Para a ministra Miriam Belchior, a reconstrução não é apenas recuperar o que foi perdido, é garantir moradia, infraestrutura e segurança para que as famílias possam recomeçar com dignidade.
9: Das famílias que foram afetadas e atingidas tanto na área urbana quanto na área rural, e nós já temos 24 mil famílias que sabem onde vão morar. 13.299 já estão morando nas suas casas novas. Conseguimos juntos, né? Apoiar as famílias, as empresas, recuperar a infraestrutura.
8: No Rio Grande do Sul, a ministra da Casa Civil também inaugurou o campus do Instituto Federal do Rio Grande do Sul em Viamão, no interior gaúcho. Reportagem Pablo Mundim.
3: E novos locais vão começar a receber alertas de desastres.
2: A ideia é reforçar as ações de defesa civil para ampliar o monitoramento e proteger a população.
10: O Centro Nacional de Monitoramento e Alertas de Desastres Naturais, o CEMADEM, ampliou a rede brasileira de monitoramento e passou a atender mais de 162 municípios em todo o país. Com isso, o número de cidades monitoradas sobe para mais de 1.200. A expansão contempla municípios com alto risco de deslizamentos, enxurradas e inundações. Bahia, Santa Catarina, Minas Gerais e Pernambuco estão entre os estados com maior número de cidades incluídas na nova etapa. O reforço da rede faz parte das ações do novo PAC, inclui a instalação de novos pluviômetros automáticos, equipamentos que acompanham o volume de chuva e ajudam na emissão de alertas mais precisos para a defesa civil. Segundo o CEMADEM, o aumento dos eventos climáticos extremos exige mais investimento em prevenção e monitoramento. O órgão também construirá um novo data center para ampliar a capacidade de processamento de dados e melhorar o acompanhamento das áreas de risco. Atualmente, mais de 2 mil municípios brasileiros são considerados vulneráveis a desastres como enchentes e deslizamentos. O objetivo do governo é ampliar o monitoramento para todas essas cidades nos próximos anos. Claudimário Carvalho, para a Voz do Brasil.
3: Microempresas e empresas de pequeno porte com dívidas podem acessar o Desenrola Empresas para conseguir melhores condições de pagamento e limpar o nome.
2: 2 milhões de pequenos e microempreendedores podem ser beneficiados em um primeiro momento.
3: Podem participar aquelas empresas que já contrataram crédito pelo Procred 360 ou Pronamp.
2: O programa oferece vantagens como maiores prazos de pagamento e de carência e aumento nos limites de crédito.
11: Poderão ser renegociadas dívidas contratadas até 31 de janeiro de 2026, com atraso mínimo de 90 dias. O programa vai beneficiar empreendedores e microempreendedores com melhoria nas condições de crédito nos programas existentes. E a expectativa é de beneficiar mais de 2 milhões de negócios. No Procred 360, voltado a empresas com faturamento anual de até R$360 mil, a carência passa de 12 para 24 meses. E o prazo total de pagamento sobe de 72 para 96 meses. O limite de crédito aumenta de 30 para 50% do faturamento, podendo chegar a 60% no caso de empresas lideradas por mulheres, com teto de R$180 mil. Já no Pronamp, voltado a empresas com faturamento anual de até R$4.800.000, a carência também passa para 24 meses. O prazo total sobe para 96 meses e o limite total de crédito aumenta de R$ 250 mil para R$ 500 mil. Segundo o ministro do Empreendedorismo, da Microempresa e da Empresa de Pequeno Porte, Paulo Pereira, o endividamento não afeta só o consumo, como compromete a atividade produtiva quando atinge pequenos negócios.
12: Empresas que está negativada ou que está em situação de inadimplência, não consegue investir nos seus equipamentos, no aumento da sua produtividade, no crescimento da sua capacidade de comercializar. Por isso, a ideia do presidente Lula é devolver para as empresas fluxo de caixa, capacidade de investimento, possibilidade de contratação, que vai gerar, né, um dinamismo ainda maior na economia brasileira.
11: Para acessar o Desenrola Empresas, basta procurar o contato com o banco onde a dívida foi contraída e fazer a renegociação. Com locução de Thaísa Vitória, reportagem Luciana Colares de Holanda.
3: A produção industrial brasileira cresceu pelo terceiro mês seguido.
2: A expansão foi de 0,1% na passagem de fevereiro para março.
3: Em relação a março do ano passado, o aumento na produção industrial foi de 4,3%.
2: O gerente de pesquisa do IBGE, André Macedo, destaca os setores que mais cresceram em março.
13: As influências positivas mais importantes foram assinaladas por coque, produtos derivados do petróleo e biocombustíveis e produtos químicos. A atividade de produtos derivados do petróleo e biocombustíveis, que marcou o quarto mês seguido de crescimento na produção e avançou nesse período 11,5%, foi impulsionada em grande parte pela maior produção de óleo diesel, enquanto que no setor de produtos químicos observa-se a maior produção dos produtos ligados ao setor agrícola, com destaque para adubos e fertilizantes.
3: Segundo o IBGE, a indústria já acumula expansão de 3,1% neste ano de 2026.
2: Inaugurada essa semana em Pelotas, no Rio Grande do Sul, a primeira Casa da Igualdade Racial do Estado.
3: O espaço oferece atendimento jurídico, psicológico e social a vítimas de racismo, além de ações culturais, educativas e de inclusão produtiva voltadas à população negra.
2: É a terceira unidade em funcionamento no país.
14: A iniciativa pretende fortalecer comunidades, ampliar oportunidades e enfrentar o racismo de forma articulada. A unidade gaúcha é a terceira do país. Todas foram construídas numa parceria entre o governo do Brasil, estados e municípios. E cada uma custou cerca de R$1 milhão. A ministra da Igualdade Racial, Raquel Barros, fala da importância desse espaço para a comunidade negra do país.
15: As mulheres negras sempre precisam de apoio, sofrem muitas violências. E a gente não tinha um espaço adequado para receber essas pessoas. É um trabalho de promover dignidade para quem mais precisa e a população negra, a maioria, nesse país, e a gente sabe que a gente já precisa avançar muito, mas existe uma escolha desse governo. E a escolha desse governo é fazer com que o Brasil seja um Brasil que tenha direito para todas as pessoas.
14: O espaço possui atividades permanentes de ações educativas voltadas ao fortalecimento da identidade negra. E ainda neste primeiro semestre, mais 3 casas da igualdade racial serão inauguradas no país. 2 em Minas Gerais e 1 na Bahia. Reportagem Cleide Lopes.
3: O inverno começa oficialmente no dia 21 de junho.
2: E por isso o Ministério da Saúde está alertando para a vacinação contra a gripe mais comum durante o frio.
3: Entre os grupos prioritários estão crianças, gestantes, idosos, pessoas com doenças crônicas, indígenas e quilombolas.
16: Com a proximidade do inverno, a procura pela vacina contra a gripe tem aumentado na Unidade Básica de Saúde número 1 em Brasília. Nesta quarta-feira, no período da tarde, a movimentação era intensa, mas Cláudio Regis Rangel aguardava sua vez na fila pacientemente. Para ele, que é professor de educação física,

0: março nas regiões Nordeste, Centro-Oeste, Sul e Sudeste. Realizada anualmente pelo Ministério da Saúde, com apoio de estados e municípios, a mobilização prioriza crianças, gestantes e idosos com 60 anos ou mais, grupos mais suscetíveis a formas graves da doença. Éder Gatti, diretor do Programa Nacional de Imunizações, explica que a vacina é a principal forma de prevenção e os imunizantes atuais reduzem hospitalizações.
1: É uma vacina que protege muito bem, ela é produzida no Brasil pelo Instituto Butantan e ela protege para 3 tipos de vírus da gripe e o objetivo dela é principalmente evitar hospitalização e morte.
0: O diretor do Programa Nacional de Imunizações destaca também que a vacina disponibilizada no SUS é segura.
1: É uma vacina muito segura, o Brasil usa ela já há mais de 2 décadas e todos os anos a gente renova a composição dessa vacina conforme orientações da Organização Mundial de Saúde.
0: Além da vacina contra a gripe, o SUS oferece imunização contra o vírus sincicial respiratório para gestantes entre a 28ª e a 36ª semana de gestação. Ela protege os bebês contra bronquiolite e formas graves de infecções respiratórias, transferindo anticorpos via placenta. A aplicação é dose única e recomendada em cada gestação. Reportagem Gabriela Noronha.
2: E o Brasil já atingiu a marca de 1 milhão de gestantes vacinadas contra o vírus sincicial respiratório, causador de doenças como bronquiolite e a pneumonia em bebês.
3: A vacinação das gestantes vem sendo oferecida de forma inédita pelo SUS e garante a proteção dos bebês nos primeiros dias de vida, quando eles são mais vulneráveis a terem complicações graves provocadas pelos vírus.
2: Além da vacina, o SUS também passou a oferecer o Nirsevimab, um medicamento que garante a proteção imediata contra o vírus e é indicado para prematuros e crianças pequenas com comorbidades, como doenças cardíacas e pulmonares.
3: O ministro da Saúde, Alexandre Padilha, destacou que a vacina introduzida em dezembro na rede pública já reduziu em 63% a morte de bebês pelo vírus sincicial respiratório e em mais de 50% os casos de internação por esse vírus.
2: Padilha também convocou as mamães a se protegerem.
4: Gestante, a partir da 28ª semana, se vacine para bronquiolite. Nasceu o bebê prematuro, Nirsevimab já disponível nas maternidades.
2: E um recorde na saúde do país. O Brasil registra número histórico de transplantes em 2025.
3: Ao todo foram 31 mil procedimentos, o que representa um aumento de 21% em relação a 2022.
2: De acordo com o Ministério da Saúde, o número é resultado dos investimentos em melhoria logística e distribuição entre os estados.
3: No ano passado foram destinados R$1,5 bilhão para o Sistema Nacional de Transplantes, um crescimento de 37% comparado a 2022.
2: Além disso, o aumento de transplantes também conta com o esforço da Força Aérea Brasileira no transporte ágil dos órgãos e equipes médicas. Foram mais de 4 mil voos nesse período.
3: O esporte brasileiro atinge marca histórica e chega ao recorde de contemplados pelo Bolsa Atleta.
2: O programa oferece apoio financeiro a mais de 11 mil esportistas e garante condições de treinamento e participação em competições nacionais e internacionais.
5: O programa Bolsa Atleta alcançou em 2026 o maior número de beneficiários da história. Com a inclusão de mais 32 atletas, o total chega agora a 11.214 contemplados em todo o país, um aumento de 10% em relação ao recorde anterior de 10.196 registrado em 2025. Os novos beneficiários fazem parte da categoria Atleta Pódio, voltada a esportistas de alto rendimento, que estão entre os melhores do mundo em suas modalidades. Ao todo foram incluídos atletas olímpicos, paralímpicos e surdo-olímpicos, com destaque para modalidades como natação, atletismo, judô e ciclismo, além de atletas guia que auxiliam competidores com deficiência visual. O Bolsa Atleta é um programa coordenado pelo Ministério do Esporte que oferece apoio financeiro para treinamento e participação em competições. O benefício atende diferentes fases da carreira esportiva, desde a base até o alto rendimento, com foco em garantir condições para o desenvolvimento dos atletas brasileiros. Dilson Santa Fé, para a Voz do Brasil.
2: E essas foram as notícias do Governo do Brasil.
3: Uma realização da Secretaria de Comunicação Social da Presidência da República.
2: Com produção da empresa Brasil de Comunicação.
3: Fique agora com as notícias do Poder Judiciário e do Congresso Nacional. Uma boa noite.
2: Boa noite para você e até amanhã.
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8: STF autoriza nova fase da operação Compliance Zero.
9: Ex-governador do Acre, Gladson Cameli, é condenado a mais de 25 anos de prisão, maior pena já aplicada pelo STJ.
10: Ministra Carmen

0: Lúcia participa da última sessão de julgamentos, ocupando a presidência do TSE.
1: Boa noite, eu sou Carlos Eduardo Cunha.
0: E eu sou Walter Lima.
1: O STF autorizou a nova fase da Operação Compliance Zero.
0: O ministro André Mendonça atendeu o pedido da Polícia Federal. Marcelo Della Libera.
2: O ministro do STF, André Mendonça, autorizou a operação que investiga fraudes envolvendo o Banco Master. A Polícia Federal aponta indícios de que o senador Ciro Nogueira teria atuado em favor do banqueiro Daniel Vorcaro em troca de vantagens indevidas. A decisão também determinou a prisão temporária de Felipe Vorcaro, apontado como operador financeiro do esquema. A investigação apura suspeitas de corrupção, lavagem de dinheiro e ocultação patrimonial.
1: O ex-governador do Acre, Gladson Cameli, foi condenado a 25 anos e 9 meses de prisão.
0: Essa foi a maior pena já aplicada pelo STJ em uma ação originária. Fátima Uchoa.
3: Segundo a acusação, Cameli era o líder de uma organização criminosa composta por núcleos familiares, políticos e empresariais. E os atos ilícitos iniciados em 2019 já teriam provocado prejuízo superior a 16 milhões de reais aos cofres públicos. Ele foi condenado pela prática de crimes como lavagem de dinheiro e fraudes em licitações. A Corte Especial do STJ também determinou o pagamento de multa e de indenização ao Estado do Acre no valor de mais de 12 milhões de reais, além da perda do cargo de governador. Mas Cameli já havia renunciado no mês passado, pretendendo concorrer ao Senado. A relatora foi a ministra Nancy Andrighi.
1: Ministra Carmen Lúcia participa da última sessão de julgamentos ocupando a presidência do TSE.
0: Ela reafirmou a luta pela democracia e igualdade feminina. Fábio Ruas.
4: Aplaudida de pé pelo plenário, após a exibição de um vídeo sobre a trajetória dela, a ministra encerrou mais um ciclo no TSE, reafirmando o compromisso com a democracia e com a ocupação de espaços de poder por mulheres. Carmen Lúcia foi a primeira mulher a presidir o Tribunal da Democracia. No primeiro ciclo no TSE, ela presidiu a corte de abril de 2012 a novembro de 2013.
5: Candidatas têm mais dificuldades que os candidatos, as advogadas têm mais dificuldades que os advogados, as defensoras públicas têm mais dificuldades que os defensores. Isto não é um problema de civilidade, isso é um problema de humanidade.
4: A posse do ministro Nunes Marques na presidência do TSE e do ministro André Mendonça na vice-presidência vai ser na próxima terça-feira, dia 12 de maio.
1: Desembargadora Margarete Costa toma posse administrativa como ministra do TST.
0: Ela será a 12ª mulher a ocupar o cargo. William Nascimento.
6: Margarete Costa já soma 36 anos de carreira na magistratura trabalhista. Ela será a 12ª mulher a ocupar o cargo desde que o tribunal foi instalado em setembro de 1976. A ministra iniciou a trajetória como juíza do trabalho na década de 1990. Em 2014, foi promovida a desembargadora no TRT-5 da Bahia, tendo inclusive atuado como desembargadora convocada no TST.
1: TRF2 mantém na Justiça Federal ação do MPF contra a Igreja Universal por assédio judicial a jornalista.
0: Com o novo resultado, a ação retorna à Justiça do Rio de Janeiro. Sabrine Menezes.
7: O caso começou em 2020, quando 144 ações praticamente idênticas foram ajuizadas por pastores da Igreja Universal do Reino de Deus em 19 estados contra o jornalista. A apuração do MPF identificou que as petições tinham um padrão e foram ajuizadas no mesmo período, indicando atuação coordenada para dificultar a defesa e sobrecarregar o judiciário. Para o TRF2, como o MPF é autor do caso, a competência é da Justiça Federal e não da Justiça Estadual. Na ação, o MPF pede a condenação da Universal ao pagamento de indenização mínima de R$5 milhões por danos morais coletivos, que deverão ser destinados a iniciativas de proteção à liberdade de imprensa.
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1: Boa noite.
0: E até amanhã.
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10: Eu sou Paula Groba.
11: E eu sou Ricardo Nakaoka.
10: E estes são os destaques de hoje do Jornal do Senado, que começa agora.
11: Nova lei endurece regras e combate fraudes no seguro defeso.
10: Comissão aprova a proibição de ligações automáticas de telemarketing.
11: Projeto cria rede de proteção para trabalhadoras domésticas vítimas de violência.
12: Boa noite.
13: Boa noite.
12: A denúncia de agressões e tortura contra uma trabalhadora doméstica grávida no Maranhão acendeu um alerta sobre a violência sofrida por mulheres dentro do ambiente de trabalho.
13: Diante da repercussão do caso, chegou ao Senado um projeto que cria uma rede nacional de proteção para trabalhadoras domésticas vítimas de abusos e maus tratos. Repórter Alexandre Campos.
14: Pela proposta, o atendimento deverá ser integrado e respeitar o tempo, a vontade e as decisões da vítima de violência doméstica. Segurança da pessoa agredida, descrição, linguagem acessível e respeitosa também deverão ser observadas pelos agentes da rede de acolhimento. Por outro lado, serão vedadas condutas que revitimizem a pessoa agredida, discriminação ou preconceito contra ela, demora na prestação de apoio e pedidos desnecessários de relato do ocorrido. A autora do projeto, a senadora doutora Eudócia, do PSDB de Alagoas, afirmou que a ausência de um protocolo nacional pode comprometer a segurança e proteção das vítimas de violência doméstica.
15: O protocolo contribuirá para aumentar as denúncias de violência contra as mulheres que se sentirão amparadas pela lei e encorajadas a procurar ajuda.
14: O projeto ainda prevê indicadores de avaliação para apurar a qualidade do atendimento. Em caso de descumprimento do protocolo, tanto o órgão como o agente responsável estarão sujeitos à sanção.
12: E o programa Antes que Aconteça, de prevenção à violência doméstica e ao feminicídio, apresentado pela senadora Daniela Ribeiro, virou lei.
13: A iniciativa soma ações de educação, acolhimento às vítimas e vigilância aos agressores. Repórter Raíssa Abreu.
16: A iniciativa da senadora Daniela Ribeiro, do PP da Paraíba, prevê ações educativas, estruturas de apoio às vítimas em instituições públicas e privadas e medidas de proteção, como o uso da inteligência artificial para monitorar agressores. Durante a votação da proposta em plenário, a senadora destacou a formação de defensoras populares, capacitadas para evitarem os casos de violência.
17: Não precisa mais a história de briga de marido e mulher, ninguém meter a colher, não. Todo mundo mete a colher, sim. E isso é para salvar vidas. Quando vê ali e aquela mulher disse assim, não, mas eu não quero denunciar porque é o pai dos meus filhos. A gente sabe que tem todas essas dificuldades. Mas aí, essa defensora popular tem a condição de fazer a denúncia.
16: Também estão previstas ações de recuperação e reeducação de agressores, como as rodas de conversa.
12: Em meio ao aumento de denúncias de fraudes em benefícios sociais, o governo federal endureceu as regras para a concessão do seguro defeso, pago a pescadores artesanais durante o período em que a pesca é proibida.
13: A nova lei, sancionada pelo presidente Lula, cria mecanismos mais rigorosos de controle e prevê punições mais severas para irregularidades. Os detalhes com o repórter Henrique Nascimento.
18: A nova lei do seguro defeso cria exigências como identificação biométrica e inscrição no cadastro único para pescadores artesanais terem acesso ao benefício. O texto também autoriza o pagamento de parcelas pendentes de anos anteriores, desde que os pedidos tenham sido feitos dentro do prazo legal. Durante a votação no Senado, parlamentares divergiram sobre os mecanismos de controle previstos na proposta. O senador Rogério Marinho, do PL do Rio Grande do Norte, criticou pontos do texto e afirmou que as mudanças poderiam facilitar irregularidades.
19: O governo do PT disse, olha, nós queremos evitar os furos, queremos evitar os ralos, queremos evitar a corrupção, porque a CGU identificou os problemas. Aí o relatório vem na contramão.
18: Já o relator da proposta, senador Beto Faro, do PT do Pará, rebateu as críticas e afirmou que a lei amplia as punições para fraudes.
20: Não é verdade que aqui se afrouxa qualquer questão, muito pelo contrário, é mais punição, inclusive. As entidades, elas são chamadas a colaborar com o governo.
18: A nova legislação também amplia a transparência do programa e cria regras de atualização cadastral dos pescadores.
12: E o Congresso Nacional vai analisar duas medidas provisórias editadas pelo governo federal que destinam até 14,5 bilhões de reais para o financiamento de caminhões, ônibus e micro-ônibus. O objetivo é reduzir os impactos econômicos dos conflitos no Oriente Médio e renovar a frota rodoviária do país.
13: Outra medida abre crédito extraordinário de 17 bilhões de reais para ampliar o acesso ao crédito. Transportadores autônomos, cooperativas e empresas do setor poderão contratar o financiamento até o dia 28 de agosto.
12: Ligações automáticas que interrompem o trabalho, o descanso e até o sono dos brasileiros podem estar com os dias contados. A Comissão de Ciência e Tecnologia do Senado aprovou um projeto que proíbe chamadas de telemarketing feitas por robôs sem qualquer atendimento humano.
13: Pelo texto, o uso de ligações automatizadas só será permitido para confirmação de uma compra ou contrato feitos anteriormente em outro canal de venda. Repórter Rodrigo Rezende.
21: Se você tem um celular, é muito provável que já se cansou de receber dezenas, às vezes centenas,
2: centenas de ligações de números desconhecidos com mensagens automáticas oferecendo produtos dos mais diversos, de planos de academia a empréstimos consignados. Muita gente nem atende mais o telefone por causa disso. A Comissão de Ciência e Tecnologia do Senado aprovou um projeto do senador Ciro Nogueira, do Progressistas do Piauí, que proíbe ações de telemarketing para venda ou adesão de produtos sem que haja intervenção humana. Ou seja, ficariam vedadas as abordagens telefônicas automáticas com os chamados robôs. O relator da proposta, senador Hamilton Mourão, do Republicanos do Rio Grande do Sul, afirmou que os consumidores estão cansados do excesso de ligações automatizadas.
21: Hoje, volta e meia, a gente recebe uma sequência de ligações que são efetivamente ligações feitas por robôs. E esse projeto vem exatamente para impedir que essas coisas continuem a acontecer.
2: Mourão acatou uma emenda que prevê que o uso de ligações automatizadas só será permitido para confirmação de uma compra ou contrato feitos anteriormente em outro canal de venda, um processo conhecido como dupla checagem. A proposta segue agora para análise da Câmara dos Deputados.
22: Em muitas regiões do Brasil, fazer uma ligação ou acessar a internet ainda é um desafio diário. Para tentar mudar essa realidade, a Comissão de Ciência e Tecnologia aprovou um projeto que amplia a cobertura de celular e internet em áreas de difícil acesso.
23: A proposta ainda passará por uma segunda votação antes de seguir para a Câmara dos Deputados. Repórter Márcio Maturana.
24: Operadoras de celular e de internet podem ter que assumir compromisso de abrangência na cobertura para atender a regiões de difícil acesso ou menos atraentes economicamente. Um projeto aprovado em primeiro turno na Comissão de Ciência e Tecnologia previa essa obrigação apenas em áreas rurais, mas a delimitação foi retirada pelo relator, o senador Hamilton Mourão, do Republicanos do Rio Grande do Sul.
25: Entendemos que a lei não deve delimitar uma destinação específica para os recursos oriundos dos leilões de radiofrequência, como no caso o atendimento de áreas rurais. Isso porque a tecnologia é dinâmica e o objetivo de cobertura do campo pode ser alcançado sem uma amarra legal que pode engessar a aplicação dos investimentos.
24: Pelo texto, os compromissos das empresas associadas à exploração das faixas de frequência de celular e internet devem representar pelo menos 90% do valor mínimo da licitação. Esse projeto agora aguarda uma segunda votação na própria Comissão de Ciência e Tecnologia antes de seguir para a Câmara dos Deputados.
22: O presidente do Senado, Davi Alcolumbre, anunciou o lançamento do site História do Senado. O portal já está disponível e reúne fatos marcantes da instituição. A iniciativa celebra os 200 anos do marco inicial do Parlamento Brasileiro, quando foi instalada a Assembleia Geral Legislativa em 1826.
23: Alcolumbre destacou que o especial Senado 200 Anos inclui 8 documentários sobre momentos importantes da atuação da Casa. O site também reúne análises das constituições brasileiras, registros de posses presidenciais e textos sobre a participação do Senado em temas fundamentais, como relações internacionais, meio ambiente, direitos humanos, cultura e patrimônio. Para o presidente do Congresso Nacional, a iniciativa amplia o acesso da sociedade às informações, ao oferecer conteúdo amplo e organizado.
26: Ao celebrar o bicentenário, o Senado Federal reafirma o seu compromisso com a memória, a democracia e o conhecimento histórico. O site foi concebido como espaço público acessível a pesquisadores, estudantes e cidadãos interessados no papel do Parlamento na formação do Estado brasileiro.
23: Com edição de Paula Groba e trabalhos técnicos de João Lira, o Jornal do Senado fica por aqui. Acompanhe agora as notícias da Câmara dos Deputados. Boa noite.
22: Boa noite e até amanhã.
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28: Aumenta a pena para assassinato e lesão de agentes públicos de segurança.
29: Câmara estabelece medidas para evitar acidentes com animais silvestres.
28: Parlamentares aprovam política para exploração de minerais estratégicos.
29: Boa noite. Câmara aprova projeto que cria política nacional de produção e beneficiamento de minerais considerados estratégicos. O repórter Antônio Vital acompanhou a votação.
30: A Câmara dos Deputados aprovou o projeto que cria uma política nacional para exploração e beneficiamento de minerais críticos e estratégicos, fundamentais para a fabricação de equipamentos de informática, para fornecimento de energia e defesa nacional. São exemplos de minerais estratégicos o lítio, cobalto, nióbio e terras raras, usados na fabricação de baterias, painéis solares e equipamentos eletrônicos. O projeto original foi apresentado pelo deputado Zé Silva, do União de Minas Gerais, E o texto final, elaborado pelo relator, deputado Arnaldo Jardim, do Cidadania de São Paulo, contempla também sugestões previstas em outras 14 propostas sobre o assunto. O projeto prevê incentivos para empresas do setor e a ideia é estimular produtos industrializados no Brasil, com possibilidade, inclusive, de tributação sobre a exportação de minério bruto. A proposta também prevê a criação de um fundo garantidor de natureza privada, com recursos totais de R$5 bilhões, dos quais 2 bilhões serão aportados pelo governo federal para ajudar no financiamento das empresas. Outra fonte de recursos serão títulos emitidos no mercado. As empresas beneficiadas com incentivos fiscais terão que aplicar pelo prazo de 6 anos, no mínimo 0,3% de sua receita operacional bruta em projetos de pesquisa, desenvolvimento e inovação e outros 0,2% no fundo garantidor. Para isso, os projetos terão que ser aprovados por um conselho, batizado de Conselho Nacional para a Industrialização de Minerais Críticos e Estratégicos. O conselho terá representantes do governo, das empresas e universidades.
0: Se deve ter contra o homicídio contra um policial.
30: O projeto que considera crime hediondo o assassinato de guardas municipais, agentes socioeducativos, agentes de segurança portuária, integrantes do sistema prisional, policiais legislativos e agentes de segurança privada, seguiu para análise do Senado. Da Rádio Câmara de Brasília, Antônio Vital.
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28: Júlio Lopes, do PP do Rio de Janeiro, presidente da comissão externa voltada ao combate à pirataria e à agenda do Brasil Legal, anuncia uma aliança nacional contra a falsificação e venda de produtos que violam direitos de propriedade intelectual e prejudicam consumidores.
1: Um pacto de que aquelas plataformas, pessoas que estão promovendo a pirataria, sejam notificadas pela comissão que eu tenho a honra de presidir, a Comissão do Brasil Legal, e a partir de 10 dias de notificação, sejam então multadas pelo PROCON do Brasil como veiculadores, como promotores de pirataria. Isso é crime. Na reincidência dessas multas, a Comissão do Brasil Legal, junto com a CBF e junto com as maiores marcas esportivas do Brasil e do mundo, vão qualificar essas instituições, pessoas ou promoters como não qualificadas à veiculação dos seus produtos.
29: De acordo com o parlamentar, o prejuízo com a pirataria saltou de 4 bilhões para 500 bilhões de reais em 20 anos. Júlio Lopes espera que a pressão sobre a reputação de divulgadores de falsificações sirva para frear o crime no país.
28: Termina agora o Jornal Câmara dos Deputados, com trabalhos técnicos de Wellington Teles e apresentação de Luciana Vieira e Val Monteiro. Boa noite.
29: A Voz do Brasil está de volta amanhã. Uma boa noite para você.

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6: 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Mix 10 em ponto, tá no ar o Baú da Mix, aquele momento da noite em que a nostalgia bate, as lembranças aparecem e os clássicos tomam conta da programação. Então cola com a gente, aumenta o som e embarca nessa viagem no tempo. 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

0: Jojo, too little, too late aqui no Baú da Mix pra gente matar a saudade. Se liga aí que daqui a pouquinho vamos liberar pra você aquele fone de ouvido Aiva que tá valendo no baú de hoje. 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

0: Rhodes aqui do Metallica, The Unforgiven, na programação da Mix. Agora você que tá curtindo aí o baú, se liga que daqui a pouquinho vamos liberar pra você aquele fone de ouvido Waiva, que eu sei que você quer ganhar, quer ou não quer? 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O baú não acabou não, continua com a Vanessa Carlton.
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0: o baú de hoje, valeu todo mundo que participou. Vamos liberar agora pra você aquele fone de ouvido, Aiva. Quem tá levando é o Adriano Errans. Adriano Errans, final do fone 3237. Adriano, parabéns, hein? Aguarde que a equipe da Mix vai entrar em contato contigo pra você retirar o seu fone de ouvido, Aiva.
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0: Mix 11.4, excelente fim de noite pra você de quinta-feira, tudo certo por aí, tamo de volta aqui na Mix. A partir de agora tem o Mix Acústico, aquela trilha sonora perfeita pra você ficar relax no seu fim de noite.
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1: Mix 1124, John Legend, All of Me, fechando aqui o Mix Acústico de hoje.
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0: Mix 11:43, Pearl Jam, Soldier of Love, aqui na programação da Mix, já meia-noite, no break.
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0: Mix 11:59, você ouviu Guns N' Roses aqui na programação da Mix, com Sunshine Don't Have You na programação. Agora se liga aí, 00:30 em ponto, a gente vai fazer o intervalo comercial e na volta tem No Break aqui na Mix.
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0: Mix meia-noite 2, tá no ar o No Break. A gente abre com Michael Jackson. 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

0: meia-noite, 44, Lola Young, Messi, aqui na programação da Mix, No Break rolando, 2 horas de música direto, sem nenhum intervalo comercial, aqui pela rede Mix de rádio para todo o país. 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

0: Ray Trouble aqui no No Break. Tamo na última hora, vamos tocar pra você ainda. Se prepara, Omi, Sam Sonic, também Vitor Clay, Alex Warren. E agora tem a Isa, Causa e Sal.
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1: Mix 2 em ponto, fechando aqui mais uma edição do No Break. Justin Bieber, Yumi. Amanhã tem mais na programação da Mix, é só ficar ligado, ligada.
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6: Mix, e agora a gente dá aquela turbinada na programação. Se prepara pra curtir mais um Super Mix. Só tem música legal, então aumenta o som pra curtir. Vamos lá.
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Mix, tá rolando uma atrás da outra aqui na nossa programação. É o Super Mix. Agora, você tá pensando que acabou? Não acabou não, tem mais. 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
1: Mix, se você curtiu o Super Mix, foram 40 minutos com muita boa música aqui na nossa programação. Então se liga, porque o Super Mix pode pintar.

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2: 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Bora fazer essa manhã ainda mais especial. 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
5: Olá, tudo bem? Você já procurou imaginar como Deus é? Nos filmes, normalmente Deus é retratado como alguém de idade avançada, cabelos e barba branca, roupas brancas e cajado na mão, e inconfundível, uma voz grave e forte. Na Bíblia, no livro de Apocalipse, o apóstolo João teve uma visão de Jesus, que é Deus. Nesta visão, João vê um ser parecido com um homem vestindo uma roupa que chega até os pés e com uma faixa de ouro em volta do peito, cabelos brancos como a lã ou a neve e os olhos brilhantes como fogo, e a voz parecia o barulho de uma grande cachoeira. Quando João viu isto, caiu como morto aos pés de Jesus. Mas as características que mais chamam a atenção em Jesus são o acolhimento, pois Jesus disse para João, não tenha medo. E a outra característica, ele, Jesus, é a fonte da vida, ele é a vida, conforme Apocalipse. Um forte abraço e que Deus te abençoe.
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0: Mix agora 6h27, som do Melim, meu abrigo.
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0: Novidade de séries pra você, foi divulgada a primeira prévia do seriado Ellie, a produção que é derivada da série de filmes Legalmente Loira. Você lembra? Já assistiu? Bom, pelo vídeo que foi divulgado, dá pra perceber que a trama se passa nos anos de 1995, quando a personagem Ellie Woods ainda estava na escola. E pra quem não conhece, a trama original de Legalmente Loira conta a história de uma jovem que é abandonada pelo namorado e que vai cursar a faculdade de Direito em Harvard e termina o relacionamento com ela. Se sentindo humilhada, a personagem Ellie decide que vai estudar e entrar pro curso de Direito e assim provar pro namorado que ela também é capaz. Os longas Legalmente Loira foram lançados no início dos anos 2000. Já a série Ellie chega ao catálogo do Prime Video no dia 1º de julho. Para assistir a prévia do seriado é só colar lá no nosso site, radiomixfm.com.br.
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0: dia 8 de maio, dia do profissional de marketing, dia do artista plástico, ainda dia nacional do turismo e dia da vitória, uma data em que se lembra do final da Segunda Guerra Mundial. Então, depois de muitas guerras que você certamente travou na semana, pequenas ou grandes, finalmente a vitória chegou, hein? Aproveite muito o seu final de semana e tem mais som aqui na Mix.
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0: Mix agora 7 em ponto, Evanescence, Bring Me to Life.
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2: E o México vai fazer história, viu? Será o primeiro país a sediar 3 Copas do Mundo: 1970, 1986 e agora em 2026. Bom, e claro que o lendário Estádio Azteca tá no roteiro, né? Afinal de contas, trata-se de um palco que já viu momentos épicos, como o tricampeonato da nossa seleção brasileira. Além de ter sido tapete para desfile de lendas como Pelé e também Diego Maradona. Agora em 2026, o Azteca vai receber os craques da atualidade.
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6: Sextou na Mix, eu tô aqui pra trazer informações pra ti que vem de Viamão pra capital pela 040. Desde a parada 32 já tem aquela tranqueira bem conhecida. E aí pegou a Bento Gonçalves, sentido centro? Vai ter sim a tranqueira do Campos do Vale da URGS até a Antônio de Carvalho. Então já te prepara e vai com calma. 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E claro, né, segue aqui na Mix que eu volto logo com outras informações.
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8: Salve, salve, bom dia! Que loucura, hein? 7:03, chegando no ar com mais um Jornal da Mix, o último da semana. Porque hoje é sexta-feira, dia 8 de maio de 2026, 15 graus de temperatura, desabou a temperatura de ontem para hoje. Alguns relatos de transtornos por causa da ventania, foi mais vento do que chuva na madrugada.
9: Tô com frio!
8: O Pedrinho tá todo encarangado. Então, já vai sair de casa? Pega um casaquinho, então. Não precisa ser muito pesado, um casaquinho leve já resolve. Tá friozinho, mas nem tanto assim. Vai esfriar mesmo no final de semana. Mas já mudou bastante a temperatura de ontem em relação a ontem, por exemplo. Ontem a gente chegou aqui com 24 graus, 22 graus, 23. Hoje já chegamos com 15, então tá realmente caindo a temperatura depois do ciclone bomba que passou por Uruguai e Argentina, com reflexos no sul do Brasil. Opa! Parou. 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Hoje é dia de fato ou fake, é dia de sexta-feira muito louca também, por contar uma história do cara, cadê meu carro? Uma sexta que tu perdeu a compostura e não te lembra do que fizeste. Então manda o teu WhatsApp para 51 91 43 1874. 51 91 43 1874. Eu, por exemplo, já acordei dormindo no meio de um arbusto numa sexta-feira depois de uma festa. Faz parte, né? Acontece. Conta aí a tua história. Você vai ouvir no programa de hoje, vídeos mostram Ed Motta jogando cadeira e princípio de confusão em restaurante no Rio, em discussão por taxa de rolha. Novo disco dos Rolling Stones terá participação de Paul McCartney e Robert Smith. Mulher esfaqueia cabeleireiro por corte de cabelo que ficou parecendo Cebolinha. Curiosidades, previsão do tempo, trânsito, dupla Grenal e muito mais. Bom dia, Thaís. Tudo certo? Tudo tri? Como é que tá nessa sexta-feira? Tá bem? Acordou bem?
9: Bom dia, bom dia, bancada, ouvintes. Acordei bem mal.
8: Ai, ontem, gente, teve festa da medicina,
9: eu
8: isso?
9: Eu sou universitária, né? Então me dei um descontinho. Bah, eu acordei hoje, abri meu Instagram e eu tava assim, olha, cheia de notificação no meu direct, dizendo, amiga, apaga, apaga, apaga. Eu postei um story, uma selfie minha, assim, bêbada.
8: Não.
9: E um monte de gente me... Apaga, apaga. Bêbada.
8: Isso é uma boa dica pra sexta-feira muito louca.
9: É.
8: Se for beber, não, não use o celular.
9: Não pega o telefone. Na dúvida, não...
8: Mas no mais tá tudo certo.
9: Tudo certo.
8: Então tá bom, vamos junto fazer o programa até as 8 da manhã, não é, senhor Júlio Menezes Júnior? Arroba o Júlio M. Júnior.
10: Bom dia, com muita alegria, sextou, dia de fato ou fake. Thaís, Josi, Ramiro, um ótimo dia pra vocês, vamos fazer um programa bem legal. Se a Marcele aparecer, ela participa com a gente também.
8: Com fato ou fake.
10: Tive a oportunidade ontem de visitar as obras ali do Boteco do Leite na rua Nova York. Muito bem localizado, uma proposta diferenciada ali na rua Nova York, que já tem casas noturnas e restaurantes bem qualificados, né? Então, mais uma opção de gastronomia ali descontraída, o Boteco do Leite. Então,
8: ali já é Montserrat, ainda é Montserrat ou é Higienópolis?
10: Vão se ferrar.
9: Eu acho que é Auxiliadora.
8: Auxiliadora, isso. Auxiliadora. Perfeito, perfeito. Atravessando a 24 é Auxiliadora.
10: E, né, sexta-feira, antecipar aí um beijo carinhoso para todas as mães, depois a gente vai falar mais sobre isso, né?
8: Verdade.
10: Dia das Mães no final de semana. E o nosso maio bombando, né? O nosso maio solidário. A gente com ações esse final de semana ali no Cais Embarcadeiro e outras cositas mais que a gente vai falar aí no decorrer da programação.
8: A gente já fala sobre isso também, sobre o Maio Solidário. Bom dia, Josiane Oliveira, arroba Miss Josi.
11: Bom dia, Ramiro.
8: Tudo bem?
11: Tudo. Bom dia para essa bancada maravilhosa, Thaís, Júlio, Thiago,
8: Marcelete. É fato Marcelete. Ou fake que a Marcele vai chegar atrasado?
11: Marcelete acabou de chegar. Fato. Bom dia para os nossos queridos ouvintes. Em sexta-feira, dia de contar, então, uma sexta-feira muito louca. Mas também, né, vamos aproveitar, eu falei na chamada, quem quiser mandar, então, aí um recadinho para sua mamãe, então aqui tá o nosso espaço, já que domingo é Dia das Mães, né? Então, mande seu recado carinhoso. E você ganha a melhor história de uma sexta-feira muito louca, ou o melhor recado pro Dia das Mães, então tá levando, nós hoje temos.
8: Vocês vamos presentear mamães? Mamães hoje?
11: Vamos presentear mamães, então.
8: Presentear mamães.
11: Então, beleza. Então, o presente de hoje vai para as mamães. Teremos dois pares de ingresso para o Poder Absoluto do GNC e dois pares de ingresso para o Poder Absoluto do UCI. Ou seja, as mamães hoje estão, então, com um baita de um presentão. Mande a sua história, conta pra gente aqui, mande um recadinho. Tá participando, então, no 51914318-74. Muito bom dia.
8: Bom dia! 7 horas, 9 minutos, 15 graus de temperatura. Bom dia, Marcelete.
9: Tudo bem, Marcelete? Bom dia, Ramiro. Bom dia, bancada. Bom dia pra todo mundo que tá nos ouvindo. Sextou, dia de fato ou fake. Daqui a pouquinho a gente vai falar um pouquinho mais. Nosso programa hoje vai ter várias coisas para as mamães. E o fato ou fake não seria diferente. Então a gente vai falar um pouquinho sobre maternidade hoje. Então aproveita, vem conversar com a gente. Quero ouvir umas histórias de cestas muito loucas. E também conversar com as mamães.
8: Pode respirar.
9: Não, eu não tô. Eu vim correndo, desesperada. Eu vou viajar depois daqui. E eu vim de mala e tudo correndo.
8: Tu tá sempre viajando. Não, tô brincando.
9: Ai, como é engraçadinho.
8: Não me morde.
9: Então é isso, um bom programa pra nós.
8: Isso aí. Previsão do tempo pra hoje, 8 de maio, em Porto Alegre, região metropolitana, aponta uma mudança brusca nas condições do tempo com a chegada de uma frente fria associada a um ciclone extratropical. Segundo a Metsul Meteorologia e o Clima e Radar, a sexta-feira deve começar ainda com sensação de abafamento, não foi o caso, né? Já caiu bastante a temperatura e temperaturas elevadas ao longo do dia, a gente vai ter até 25 graus, alguma coisa assim. Mas a instabilidade aumenta rapidamente, há previsão de um pouco de chuva, temporais isolados, rajadas fortes de vento e possibilidade de granizo em alguns pontos da região. As rajadas podem passar de 80 km por hora em áreas isoladas, já aconteceu nessa madrugada. Temperaturas variando de 12 a 25 graus, com queda acentuada após a passagem da frente fria. Ou seja, o final de semana, sim, vai ser bastante frio. Então já prepara aquela sopinha de capelete, aquela canjinha, aquela sopa da sua preferência. Creme de...
10: Sou inha, inha,
8: creme...
10: inha.
8: Ah, Júlio, não me enche o saco, cara. É 7h11, cara. Ai, cara, o que é o creme de ervilha? Quem ervilha. Gosta de creme de ervilha?
10: Eca.
9: Não.
8: Vamos lá. Dia Mundial da Cruz Vermelha. Obrigado aí aos profissionais da Cruz Vermelha. Dia da Vitória na Europa. Parabéns, Europa. Dia Mundial da Talassemia. O que, que é talassemia? Talassemia. O que, que é talassemia?
9: Vamos descobrir? Juntos?
8: Ah, não sabe também? Então tá bom. Dia Nacional do Turismo. Turismo do Rio Grande do Sul tá muito forte, né, Júlia? A gente acompanhou lá a reunião de chefes de Estado durante o balonismo, né? Cada vez mais valorizado o turismo do Rio Grande do Sul e com promessas de melhorias ainda maiores no litoral gaúcho, né?
10: A tendência é só melhorar mesmo o turismo no nosso estado. Sem dúvida nenhuma, estão trabalhando forte para isso.
9: Talassemia é uma doença genética e hereditária do sangue, caracterizada pela produção deficiente de hemoglobina, resultando em anemia.
8: Ah, então tá bom. Será que é autoimune? Não fala isso.
9: É genética, né?
8: É genética, uhum. Tá. Dia de combate ao câncer de ovário, importante.
9: Muito. Importantíssimo.
8: Dia do burro. Vai ser animalzinho, né, brasileiro.
10: Importante também, né? É bom ter burros, a gente tem mais oportunidade. Quanto mais burro tiver,
9: é verdade.
10: Mais oportunidade para os competentes. Falando no sentido figurado ali da palavra.
8: Não, mas é o burro o animal, tá? Sim, né? Sim, o animal sim. É mais querido do que uma pessoa burra. Dia de abrir as janelas. Abre pra nós ali, por favor, Tiaguinho, as janelas. Dia de fingir que entendeu a reunião, Júlio.
9: Nossa, isso acontece com frequência, né?
10: Ah, tô dentro.
9: Tá todo mundo dentro das convocações. Todo mundo dentro. Essa
8: é boa. Como é que foi a reunião ontem às 19 horas? Eu tô curioso.
9: Eu não participei.
8: Eu tô curioso.
9: Eu não participei, eu não entrei nessa furada aí.
8: Gostaria de saber.
10: Ramiro trabalha até um horário, depois é a IAD.
8: Eu sou X9, não, eu sou X9 de bastidores aqui. Que uh-huh. Eu quero saber o que aconteceu na sala ali.
10: Tu quer saber o que aconteceu em tudo?
8: Tudo.
9: Maria
8: tudo.
9: Fifi.
10: Uh-huh. Pior que síndico de prédio.
8: Quero saber
10: aquela
8: o que aconteceu
10: vizinha fofoqueira
8: tudo.
10: Que fica na janela. É o Ramiro.
8: Com bem certeza. Informado.
10: Ah, tá louco, cara?
11: É verdade.
8: Então tá, não vai ficar sabendo de mais nada agora.
10: Impossível, porque temos vários projetos juntos.
8: Tem pior que eu tenho que aguentar ele o dia inteiro.
10: Vai ter que aguentar.
8: 1912, fundação da Paramount Pictures, que tá até hoje aí produzindo filmes e séries. 1933, Mahatma Gandhi inicia um jejum de protesto contra a opressão britânica na Índia. 1970, os Beatles lançam seu 12º e último álbum de estúdio, Let It Be, um clássico dos Beatles. 1978, a primeira ascensão do Monte Everest sem oxigênio suplementar, por Reinhold Messner e o Peter Habler. Isso aí é kamikaze, né?
9: Não,
8: isso é kamikaze demais.
10: Pois fala das pautas do Patrick.
8: Cadê? Não, a pauta é boa. Tô dizendo que é kamikaze, o cara
10: boa
8: subiu.
10: Pra quem?
8: É que o cara subiu o Everest sem oxigênio.
9: Oxigênio é muito
11: e
9: perigoso.
11: Morreu.
8: Os caras morrem subindo com oxigênio, imagina sem.
9: Imagina sem.
8: 2025, no Vaticano, o conclave elege o Papa Leão XIV como o Papa número 267 da Igreja Católica. Nascimentos. João Avelange, em 1916, dirigente esportivo brasileiro.
10: Conheci, fotografei.
8: Ganhou tudo, né? No período que foi presidente, né?
9: Eu nunca sei quando tá falando sério. Mas
10: agora é sério.
8: É sério?
10: Agora é sério.
8: O Thaís, o Júlio, ele fotografou as pessoas mais variadas que tu possa imaginar nesse mundo. Ele era dono de uma revista chamada South Star, pré-Instagram. Quando as pessoas, a sociedade de Porto Alegre aparecia nessa revista chamada South Star. Não,
10: nesse caso específico do João Avelange, uma vez ele esteve no Jockey Club, ele foi homenageado cidadão de Porto Alegre, e o meu sócio da revista, o Cláudio Campos, era amigo íntimo dele. Então a gente teve a oportunidade de jantar com ele, né? Já tinha 90 e poucos
8: Muita anos, história, né?
10: Ah, tá louco. O Rogério Amaral tava nesse jantar, o Cadu gordinho, cara.
8: Cadu Oliveira?
10: Com cabelo e gordinho.
8: Ah, tá louco. Bah, faz tempo mesmo. Tá louco. 1941, Beth Faria. Não, ela faz aniversário hoje. Nasceu em 1941. 1960, outra atriz brasileira, Maria Padilha, linda. Tá fazendo aniversário. E também o Franco Baresi, craque de bola, né? Ex-jogador do Milan e da seleção italiana.
10: Vai, Tafarel!
8: 1966, Cláudio André Tafarel.
10: Aê!
8: Ex-goleiro, tetracampeão do mundo.
10: Frangueiro de Grenais, mas excelente goleiro na seleção brasileira.
8: É
10: a verdade. Não é
8: baita goleiro, cara.
10: Baita goleiro na seleção brasileira.
8: Os caras têm essa mística de que o Tafarel não foi bem no Inter. Ele jogou muito no Inter. O time que era ruim.
10: Adorava Grenal, então amava.
8: Contra o Jorge Veras. Em 1975, Henrique Iglesias, cantor espanhol.
11: Maravilhoso.
8: Fala por ti.
10: Fotografei também, de verdade. Tô brincando.
8: Mentira. Não, é sério. O Júlio é a memória
9: é um
8: viva.
9: É um astro. É incrível.
8: 1978, Lúcio.
10: Fotografei também.
8: Zagueiro pentacampeão do mundo. Grande Lúcio. Conheci o Lúcio também na época de repórter.
10: Gente boníssima.
8: Gente finíssima. Ah, tá louco. Chamado Lucimar, né? Tu sabia que ele veio pro Inter?
10: Não sabia.
8: Ele jogar. O Inter goleou o Gama do Distrito Federal por 7-1. E o falecido vice-presidente de futebol do Inter, Ibsen Pinheiro, olhou e falou. E falou. Ibsen Pinheiro também.
10: Fui. Até o ano 2000.
11: Um momento em que Thaís descobriu que
8: Quem é Júlio?
9: Pois é,
8: ele foi fotógrafo do Grêmio.
10: Oficial do Grêmio.
8: Na época do Darley, do Paulo Nunes.
10: Década de 90. E da alta sociedade de Porto Alegre.
8: Mas então, Ibsen Pinheiro, então dirigente do Inter, falecido já, né? Ex-deputado Ibsen Pinheiro. Olhou para um jogador que jogava contra o Inter, num time que tomou 7-1 do Inter, e disse, contrata esse
10: visão,
8: zagueiro.
10: Que visão, hein? Que bacana isso.
8: E ele se chamava Lucimar. Ah. Aí chegou ao Inter e o Fernando Carvalho, que na época acho que era advogado do Inter, alguma coisa, eu não sei se foi o próprio Ibsen, um dos dois, falou assim, teu nome a partir de agora é Lúcio. A partir dali o cara decolou, foi ídolo na Europa, pentacampeão do mundo.
10: Tiraram o trauma que o cara tinha, que era o nome. Aí fluiu.
8: É, como é que é? A numerologia. 1987, Andréa Sadi, jornalista brasileira. Casada com o Rizek. Não, essa é muito nova, essa aí não é da geração.
9: Ah, tá.
8: E a Rebeca Andrade, 1999, ginasta brasileira, maior medalhista brasileira da história. Em jogos e bicampeã olímpica e bicampeã mundial, Rebeca Andrade.
9: Maravilhoso.
8: Parabéns.
9: Parabéns.
8: Faleceram nesta data, em 2014, o Jair Rodrigues, baita cantor brasileiro.
11: Pai do Jairzinho.
8: E outra baita cantora, 2023.
10: A... primeiro Planeta Atlântida, Rita Lee. Verdade, 1996.
8: Rita Lee.
10: Linda foto. Ah, o show foi maravilhoso. Loucura, né?
9: Amei.
10: Desculpa, tá? Não vou mais ficar dizendo que eu fotografei, foi só...
8: Rita Lee.
9: Não, mas eu achei o máximo.
8: Não, Rita Lee é maravilhosa. Eu sou apaixonado pela obra da Rita Lee, cara. Tanto nos Mutantes quanto
10: e
8: na...
10: E depois, se tu conseguires falar a matéria do Ed Motta, tem uma história do Ed Motta também que aconteceu comigo, justamente tudo a ver com a matéria. Depois
8: então vamos lá. Vídeos do... vou dar manchete, né? O Ed Motta foi flagrado jogando uma cadeira dentro de um restaurante em discussão por taxa de rolha. Eu vou explicar o que é a taxa de rolha, porque tem gente que não sabe, tá? A taxa de rolha é um valor que é cobrado pro restaurante... Oh, peraí que mexeu aqui. Peraí. É uma taxa que é cobrada pro restaurante, bares, estabelecimentos, para permitir que os clientes tragam e consumam suas próprias bebidas alcoólicas, geralmente vinhos no local. Essa taxa, ela é frequentemente chamada de corkage fee, que serve para compensar o uso das taças, o serviço de garçom, abrir e servir e a limpeza também. Não tem um valor fixo regulamentado, pode ser preço fixo por garrafa, que pode passar de 100 reais.
10: Primeiro, resumindo, tu não quer tomar um vinho da carta de vinho do
8: restaurante? Não tem
10: tu
8: o chega vinho que tu gosta.
10: Vinho, tu traz o vinho?
8: Isso.
10: Né?
8: Isso.
10: No, pro restaurante, aí tu paga uma taxinha.
8: Tu paga o serviço pra eles botarem e ambientar pra ti, abrir e servir, né? Essa é uma cobrança legal, tá?
10: Sim,
8: é
10: sim.
8: Desde que acordada com o restaurante. Desde que acordada com o restaurante, informada com antecedência. Passamos por isso recentemente, né, Júlio?
10: Sim.
8: Num restaurante que a gente teve aí. Alguns estabelecimentos, eles isentam a taxa para a primeira garrafa. Tá? Então, cada um faz do seu jeito, mas é legal, tá?
9: Que restaurante que vocês tiveram?
8: Em Torres, quando a gente tava cobrindo o balonismo. A gente tem que almoçar em algum momento, né?
10: Eu que elas acharam que a gente foi fazer uma...
9: Exatamente.
10: E não convidaram
9: ela.
8: Quando tu tá em externa, trabalhando, tu tem direito de almoçar de vez em quando.
9: Ah, não sabia dessa parte. Achei que não precisava.
8: Vídeos do circuito interno do restaurante Grado, no Jardim Botânico, Zona Sul do Rio, mostram um princípio de confusão entre clientes e funcionários e o momento em que o cantor Ed Mota joga uma cadeira dentro do estabelecimento.
9: Meu Deus.
8: Foi no último sábado, dia 2. Ele é completamente louco, né? A polícia ainda está analisando as imagens do circuito interno de câmeras e vai ouvir depoimentos do Ed Mota, que estava junto com duas pessoas. E segundo os investigadores, a confusão começou depois de um desentendimento sobre a taxa de rolha do restaurante. Ou seja, aquilo que eu falei lá, que tem que ser acordado com o restaurante, tem que ser combinado previamente, o valor, se pode, se não pode. Provavelmente foi isso que aconteceu, mas está sendo apurado. Então... O Ed Mota pode tomar aí uma multa, provavelmente vai tomar uma multa, né? Preso ele não vai ser, mas tudo começou pelo desentendimento da taxa de rolha. Qual é a tua história com o Ed Mota, Júlio?
10: Eu fotografava pra revista, que eu, essa revista
8: tá
10: social,
8: impressionado.
10: Essa revista social que eu comentei, né? E eu tinha uma parceria com o restaurante Mamma Mia no Shopping Moinhos, tá? E o Ed Mota tava almoçando lá, o maître me ligou, Julinho... O Ed Mota tá almoçando aqui, eu queria que tu fizesse uma foto dele aqui, onde é que tu anda? Vem almoçar aqui com a gente. Já era uma hora da tarde, mas eu já almocei, mas eu vou aí, vou comer uma sobremesa aí e a gente faz a foto dele. Cheguei lá com a máquina na mão, cheguei na mesa, eu não tenho certeza, mas acho que era a Ops, o produtor falou, eu disse, olha, eu queria fazer uma foto do Ed Mota, sou da revista tal, entreguei uma revista pra ele. Ele disse, agora ele tá almoçando, tu pode esperar um pouco? Não, espero, tranquilo.
8: Ih, ele almoçando vai demorar.
10: E eu notei que tinha vinho em cima da mesa, tudo, termina o almoço. Eu fui lá, posso fazer a foto agora? Não, agora não, ele não quer mais fotografar. O que que houve? Não, estão cobrando o vinho dele. Daí eu disse, tá, não quer fotografar? Não fotografa, né? Paciência. Aí eu fui conversar, aí me liga o dono do restaurante. Aí eu fui embora, o cara não quis fotografar, estavam discutindo ali em pagar o vinho ou não. Aí me liga o dono do restaurante, o Julinho, lá de Gramado, me esqueci.
8: Ah, o Julinho, abraço pro Julinho.
10: Chocolates, tem, não sei se é Caracol, agora me falhou, vou falar a marca errada do chocolate aí, enfim. Aí o Julinho me ligou, Júlio, o que aconteceu? Por que tu não fez a foto? Não, cara, cobraram o vinho dele lá, ele ficou bravo. Tá, mas por que tu não liberou, então? Por que tu não falou pra liberarem o vinho pra ele? Eu disse, mano, trabalho no restaurante, né? Tem que falar com teu maître aí.
8: É, pá.
10: Eu não tenho nada a ver com isso. Aí depois eu descobri que existia uma permuta, mas que não incluía bebida alcoólica, né?
8: Ele tinha almoço liberado.
10: Almoço, né? Água, refrigerante, enfim. E ele pediu um vinho caríssimo, né?
8: Imagina, né?
10: E deu esse tumulto aí, ó.
8: Sangue não é água, né, cara? Ele é sobrinho do Tim Maia. Nada mais, nada menos, né? Rei da confusão.
10: Uma vez eu tava num evento de uma imobiliária, ele tava fazendo show, e aí eu tinha um programa de televisão, Aí quando fechou a
8: cortina... É uma celebridade, né, cara? É uma celebridade.
10: Quando fechou a cortina, eu fui entrevistar ele. Bah, ele fechou a cara na frente de todo mundo. Era um sorrisão, fechou a cortina.
9: Ele tem uma carinha meio...
8: Não, ele era um jeitinho.
10: Tem artista que é assim, né, Josi? Não, mas não só ele. Tem artistas que na frente de câmeras e do público...
6: Só momentaneamente.
8: E depois virou as costas.
6: Virou as costas, não, nem te cumprimenta.
10: É o caso do Ed Mota, eu posso falar porque eu
6: arrogante. Arrogância.
8: Não é o caso, por exemplo, dessa turma aqui. Rolling Stones, que vai gravar tá gravando o novo disco... Vai ter participação do Paul McCartney e Robert Smith. Imagina, cara, a junção do Rolling Stones com um ex-Beatle e a junção do Rolling Stones com o vocalista do The Cure.
10: É surreal.
8: Cara, é surreal.
10: Ah, muito legal.
8: A Marcele não tá entendendo nada.
10: E eu sou fã do Robert Smith mais do que do
8: Tu gosta do The Cure,
10: Muito, eu fui no show The Cure, recorde de público
8: no Gigantinho.
10: Naquela sexta-feira, tinha umas 18

0: que é o Chad Smith, esse é mais novo, é o baterista do Red Hot Chili Peppers. Então, é um disco com junção de estrelas, né? Nessa última terça agora, os Rolling Stones anunciaram o lançamento do seu próximo álbum pro dia 10 de julho. Divulgaram o single In The Stars, em abril. Eles já tinham lançado a faixa Rogue and Twisted, em edição limitada. E também vai integrar o 25º trabalho de estúdio da banda. E assim como no último álbum, os Stones trabalharam com o produtor vencedor do Grammy, o Andrew Watts. Esse cara é fenômeno, o que ele bota a mão vira ouro, né? A banda, formada atualmente pelo Mick Jagger, o Keith Richards e o Ron Wood, da formação original, já que o baterista morreu, né?
1: Sim.
0: Foi acompanhada pelo Daryl Jones no baixo, o Matt Clifford no teclado e o Steve Jordan na bateria. Mas também teve alguns convidados, como Paul McCartney, ex-Beatles, o Robert Smith, The Cure, o Steve Winwood e o Chad Smith, baterista do Red Hot Chili Peppers. Ou seja, vem um discão por aí.
1: Uma baita formação.
0: Rolling Stones com Beatles. Imagina, cara.
1: Que loucura.
0: Que loucura.
2: Duas potências numa só.
0: É, imagina.
2: Quem ganha são os fãs.
0: Jagger com Paul McCartney. Que loucura, cara. Que loucura, hein? Eu falei que eu ia roubar essa frase pra mim. Que loucura, hein? Mulher esfaqueia cabeleireiro por corte de cabelo. Abre aspas. Tô parecendo Cebolinha.
1: Eu vi o vídeo. E tá parecendo Cebolinha mesmo.
0: Uma mulher esfaqueou um cabeleireiro nas costas após ficar insatisfeita com um corte de cabelo na região da Barra Funda, na Zona Oeste de São Paulo. Eu conheço a Barra Funda lá. É onde tem os CTs do São Paulo e do Palmeiras. A tentativa de assassinato teria ocorrido na tarde desta terça-feira, agora, dia 5. As câmeras de segurança do Salão de Beleza, localizado na Avenida Marquês de São Vicente, gravaram o momento em que Laís Gabriela Barbosa da Cunha, de 27 anos, esfaqueia o cabeleireiro identificado como Eduardo Ferrari.
3: Dudu!
0: Enquanto ele atendia outra cliente. Laís explica que o cabeleireiro cortou seu cabelo igual ao do Cebolinha, personagem da Turma da Mônica, e que teve um corte químico. O que, que seria um corte químico?
1: Ele pegou... Quando fala bem disso, tô cheia de corte químico.
2: Ele usa muita química de tinta, descoloração, e o cabelo se esfarela praticamente.
4: Um erro na coloração.
0: Nada como ter cabelo pra explicar, eu não tenho mais.
1: Existe também corte térmico.
0: Ele pegou o meu cabelo e foi cortar com uma tesoura navalha. Se vocês conseguem ver, a minha franja está parecendo Cebolinha, porque ele cortou todo o meu cabelo. Eu mandei mensagem pelo WhatsApp e eles ficaram 2 dias sem me responder. Explicou. Não justifica facadas no cabeleireiro, né?
1: Eu acabei de ver o vídeo aqui.
4: Todo mundo tá errado nessa história, né, Josi? A gente conversava antes dessa história, né?
2: Todo mundo errado.
4: Ela não recebeu a devida atenção ao reclamar, né?
2: É, o cliente, a partir do momento que se sente insatisfeito e tenta entrar em contato, ele precisa ter uma resposta. Ou do seu dinheiro de volta, ou o tratamento, né, sem que ele tenha que pagar novamente, né? Porque aconteceu um erro aí. E não entrar em contato, erro dos dois lados, né? Mais ainda, porque daí foi agressão, um descontrole total. Descabido, né?
1: E tudo que a gente já tinha falado de comunicação com o cliente, entre o cliente e a pessoa que tá prestando serviço, né? Mesma questão aí da taxa de rolo, enfim. Tem que conversar com o cliente. Provavelmente ele usa essa técnica de cortar com uma tesoura, navalha, o cabelo, e ela não sabia, ninguém se comunicou, e aí deu no que deu. No caso, um pouco exagerada a reação dela, mas...
4: É, ela perde a razão por fazer uma agressão física, né?
1: Adoro aqueles vídeos. Tudo nas costas dele, assim. Uhum.
0: Meu Deus.
1: Muita força.
0: Adoro aqueles vídeos dos caras cortando cabelo com um cutelo.
1: Se ela não tivesse partido
2: para agressão, ela moveria um processo ali que ganharia por danos morais, ia se dar super bem e não teria passado por tudo isso, né?
0: Muito bem, vamos com o WhatsApp 519143-1874. Fato ou fake, a gente nem fez hoje, esquecemos,
1: verdade.
0: Né?
1: Deixa.
0: Passou. É sexta-feira muito louca hoje.
1: Então isso tá aí.
2: Bom dia, um abraço a todos. Semáforo fora de operação, na Independência, esquina com a Santo Antônio e na Guete com a Mostardeiro. Nos mandou aqui nosso ouvinte, o Henrique. Obrigado, Henrique.
1: Obrigada, Henrique. Bom dia.
0: Não, a Guete com a Mostardeiro é a chance de dar engarrafamento ali é pequeníssima.
2: Santo Antônio com a Guete e com a Mostardeira, imagina, maior movimento.
0: Meu Deus.
2: Aqui a Grazi, sou mãe de uma menina de 11 anos, me formei na Ubra, não consigo escutar

0: Não consigo escutar.
1: De cima que vai enxergar.
0: Aqui. Não consigo escutar mais nada de manhã. Milena, amo escutar vocês. Amo ser mãe da minha pequena. Aceito o GNC se ainda tiver. Nos mandou aqui um alô de manhã. Grazi Gava.
2: Vou marcar ela aqui, né? Eu nunca tinha mandado recado. Vai
0: primeira vez que ela nos manda e estudou aqui na nossa querida Ubra.
2: Isso.
0: Bom dia, amigos do Jornal da Mix. Frio e muito vento em Canoas. É de Mota? Tem muita história. Muita história de antipatia, né? Por diversos motivos. Quando isso faz mais notícias que o talento, é sinal que a carreira já se foi. Alex Abel nos mandando aqui.
2: Abraço, Alex.
1: Abraço, Alex.
0: Concordamos,
3: abração,
0: né?
3: Alex. Uhum.
2: Deixa eu ouvir, vamos ouvir os áudios?
1: Sim.
2: Ah, vamos ouvir.
1: Uma da minha mamãe. Vamos ter...
2: Ah, esse longo aqui é da tua mãe?
1: É a minha mamãe.
2: Vamos ouvir.
4: Uma história fofinha que eu tenho da Marcele, dessa filha querida. Foi um aniversário de casamento, meu e do Marcelo, que a gente trabalhou o dia todo. E ela, com muita sensibilidade, ela, a Marjorie e o Davi, eles prepararam uma surpresa para que nós pudéssemos comemorar o aniversário de casamento em casa. Desde a entrada, tinham pétalas de rosas, corações. A decoração eram vários corações que eles desenharam, espalharam pela casa, mensagens. Quando a gente entra na cozinha, já estava a luz de velas. Eles pegaram os que a gente coloca na árvore de Natal para iluminar as luzinhas da árvore e fizeram um grande coração, desenharam um grande coração na parede, colaram com durex. Fizeram toda a decoração da mesa com tudo que eles acharam dentro de casa que tinha coração ou que falava amor, falava família. Eles fizeram tudo. E fizeram até uma... Não, eles deixaram a comidinha para o papai fazer. Mas a decoração eles fizeram toda. Então foi muito lindo ver a sensibilidade deles. Eles viram que a gente tinha trabalhado o dia todo, que a gente não ia sair à noite. E eles prepararam toda uma surpresa para que a gente pudesse... curti aquele jantar à luz de velas e eles foram pro quarto, ficaram no quarto e nos deixaram a sós para esse jantar à luz de velas. Então foi muito bonitinho a sensibilidade dos nossos filhos, né? E a Marcele, a mais velha, coordenando então toda essa decoração para que a gente pudesse ter um momento a sós.
2: Que bacana!
1: Eu pedi pra ela mandar mensagem contando uma história de mamãe.
2: Deise Maranato. Mãe, se estiver me ouvindo, manda, que eu me esqueci de pedir.
3: A minha Marcele aprontou, hein, que ela fez tudo
2: é, isso. É, ela tava devendo, hein.
1: Ainda, eu ainda era uma criança romântica, ainda acreditava no amor.
0: A minha já tava dormindo também. Se estiver escutando, mãe, mande uma historinha aí pra nós.
1: Eu falei pra ela, manda uma história lá pra rádio hoje, manda um áudio. Daí ela mandou, fofinha. Beijo, mãe,
2: mãe,
1: te
2: se
1: amo.
2: For mandar a história, manda do Beto e da Raíssa. Me esquece, tá? Vamos ouvir aqui o Farias.
5: Então, muito bom dia, essa bancada maravilhosa da Mix FM. Abraços aí pra Josi, Ramiro, Marcelo Maranata, Thaís, Julião, Pedrinho. Um grande abraço do Farias e vamos que sextou. Bastante vento na rua, árvores caídas aqui pela João Pessoa, em frente aqui do.
2: Caiu num bueiro.
5: Do Julinho, mas vamos que vamos. Um abraço, galera. Bom fim.
2: Valeu.
0: Abraço.
3: Aí ali
0: bom
3: naquela
0: fim.
3: Região cai de tudo.
6: Bom bastante. Dia, pessoas. Tudo bem? É a Leoni, motorista de aplicativo. Eu sou mãe da Marina, da Sofia, mãe emprestada dos sobrinhos, do órfão da minha irmã faleceu. E eu vou ser a avó da Helena em agosto. Eu sou uma mãe de muita sorte de ter esses três filhos. Né? E eu gostaria de ganhar o ingresso para o cinema.
2: Vai ganhar.
3: Parabéns.
2: É a nossa amiga Leoni. Ela veio há muito tempo atrás aqui, ano passado ainda.
1: Eu acho que
2: é motorista de APP, a Leoni esteve aqui, conversou um monte com a gente no estúdio.
1: Sim.
2: Pode pegar aqui, tem um par de ingressos pra ti do GNC, Leoni. Nós vamos pra um rápido intervalo, mas fica com a gente, porque na volta a gente tem um bate-papo bem bacana com a turma da odontologia da Ubra. para falar como... Não, peraí, não é esse aqui. Daqui a pouco eu trago o assunto. Mas é o pessoal da Odontologia da Ubra. Vai falar do Maio Solidário também e falar muito mais para vocês. Mande seu WhatsApp falando uma história com a mamãe ou contando, mandando um beijo para a mamãe. Queremos ouvir vocês. Fica aí que já voltamos.
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1: É o melhor mix do Brasil, 20 minutos para as 8 horas da manhã. Muito bom dia para você que está se ligando agora aqui no Jornal da Mix com a gente nessa sexta-feira, último programa da semana. Muito obrigado pela sua audiência, pela sua participação. Vá mandando seu WhatsApp para 51914318. Quer mandar um beijo para tua mãe, já que domingo é dia das mães? Mamãe, quer mandar um beijo para os filhotes, que é dia das mães no domingo? Pode mandar também. 51914318. 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Vamos com o IPTC, Josi?
2: Vamos de IPTC.
3: Quero fazer uma reclamação pro meu pai. Ele precisa me dar mais figurinha do álbum da Copa. Eu tenho pouca, viu, pai? Compra mais.
2: Temos lentidão na BR-116, lentidão na Avenida Teresópolis e na Avenida Castelo Branco. Nós temos também aqui, ó, IPTC registrou duas vias em bloqueio total com quarto bloqueio parcial em razão da instabilidade climática que atingiu Porto Alegre nesta madrugada. Bloqueio total pela via por queda de árvores, agora a partir das 7h15. E temos aqui também o trecho da Avenida Polônia, com o cruzamento da Voluntários da Pátria no bairro São Geraldo, foi interditado para continuidade das obras de qualificação dos condutos forçados na Álvaro Chaves e Polônia. E temos mais, e para o pessoal ficar ligadinho aqui, ó. Conjunto de semafórico na rua Santana, Avenida, esquina com a Avenida Ipiranga. Eita. Em amarelo piscante também.
1: Santana com Ipiranga. Ah, foi o vendaval da noite, né?
2: Sim.
1: É, isso aí.
2: Muitas árvores caídas, o pessoal retomar a atenção aí no trânsito, então.
1: Agora nós temos o Espaço Ubra, que é destinado à comunidade da Ubra. Hoje a gente está recebendo por aqui a professora de odontologia, a Caroline Bueno, e também o Natanael Machman, que já é o habituê aqui do programa, né? Também aluno da odontologia da Ubra. E o assunto que eu me esqueci lá no primeiro bloco, lembrei no intervalo, fui lembrado pelo Natanael, é para falar sobre o bruxismo. Esse problema aí que afeta muito, uma parte muito grande da população. Quando a pessoa tá dormindo, ela começa a ranger os dentes. Não é isso, professora Caroline? Não é isso, Natanael? Bom dia.
4: Bom dia, Rádio Mix. Bom dia, bancada.
5: Bom dia, ouvintes.
4: É exatamente isso, né? E esse é um assunto muito importante que vem crescendo muito desde a pandemia, com o aumento das taxas de ansiedade na população. E é muito importante, é muito bom estar aqui com a minha professora, que é muito boa nesse assunto. E também é muito legal a gente ter esse conteúdo dentro da graduação aqui na Ubra, né? A nossa odontologia é muito forte. Esse é um assunto que vem crescendo muito e aqui a gente já consegue ver isso na metade do curso, né? Então é uma coisa muito positiva e agora eu convido a minha prof para falar um pouquinho então sobre o que é o bruxismo, um pouquinho do diagnóstico, sintomas, tratamentos.
1: Tudo bem, Caroline? Bom dia.
6: Bom dia a todos, bom dia aos ouvintes, bom dia bancada. Primeiro eu queria dizer que é um prazer muito grande estar aqui. Eu sou uma ouvinte assídua da Rádio Mix.
1: Coisa boa.
6: Então é uma alegria muito grande, agradeço a oportunidade. quantas vezes, né, vamos parar para pensar aqui nós e pessoal que tá ouvindo aí, quantas vezes a gente já não teve uma dor de cabeça ao acordar, uma sensação de cansaço, né, ou uma dor de dente sem explicação, dor na face, sensação de rigidez muscular, ou até mesmo um desgaste ou fratura de dente sem uma explicação aparente, né, então... Isso faz parte hoje do nosso diagnóstico de bruxismo, que para nós dentistas é muito comum, mas acho que ainda é algo que a população em geral está descobrindo, né? Então, a primeira coisa que a gente tem que saber é que o bruxismo ele não é uma doença, ele é um hábito parafuncional, ou seja, ele é um ato involuntário, uma atividade muscular involuntária que vai levar ao ranger ou apertar dos dentes. Ele é mediado pelo nosso sistema nervoso central. E, por isso, ele é uma condição que não tem cura. Mas a gente consegue fazer medidas de tratamento para atenuar esses sintomas. Então, como a gente vinha falando, quais são os principais sinais e sintomas? Né? Dor muscular ao acordar, dor na região do lado do ouvido, que é onde tem a nossa articulação temporomandibular, o carrinho, né? Como as pessoas conhecem. Dor de cabeça frequente que a gente falou antes, rigidez muscular, cansaço ao acordar, dificuldade de dormir, desgaste dentário. E todos esses sintomas, eles vão aparecer durante dois períodos. Então, existe o bruxismo diurno.
1: Eu ia perguntar, isso eu tava com dúvida, se era só dormindo ou se pode durante o dia também ter o bruxismo?
6: Isso, ele pode ocorrer durante o dia. E aí os sintomas vão aparecer mais no final da tarde ali, e também ele pode ocorrer durante o sono, durante a noite, aí esses sintomas vão aparecer mais ao acordar, né? E como ele tem essas consequências de estar causando desgaste nos dentes, de estar causando essa sobrecarga articular e muscular, a gente pode realizar algumas abordagens de tratamento. Então, acho assim, se... Você está sentindo esses sintomas? Estou sentindo que eu estou com cansaço muscular, estou sentindo dor na face, dor de cabeça frequente, não sei do que é. Procura um dentista, vamos fazer uma avaliação. Nosso diagnóstico ele é clínico. E hoje existem várias terapias de tratamento que a gente pode empregar. Então, um dos principais tratamentos é a confecção de placa miorrelaxante, placa oclusal, que é um dispositivo, um aparelho acrílico que a gente usa na superfície dentária para relaxar essa musculatura indiretamente e proteger os nossos dentes contra o desgaste. E também a fisioterapia é um dos nossos principais tratamentos. Até nós temos uma parceria com a Faculdade de Fisioterapia aqui da UBRA, que a gente está fazendo esses tratamentos em conjunto, então, dos pacientes que chegam até nós. Claro, além disso, tem acupuntura, laser terapia, algumas medicações... Então, hoje está sendo algo bastante em alta, né, dentro do cenário da odontologia.
1: Vocês têm assim, alguma noção de quanto por cento da população é atingida? Eu já ouvi, quase todo mundo que tu conversa tem bruxismo. É impressionante, né?
4: Eu acho que é engraçado.
1: Tem algum tipo de estudo, né?
4: Eu tô nessa cadeira agora e todos os alunos, na primeira oportunidade, já falam: não, vamos se moldar pra gente fazer a nossa plaquinha, pra gente fazer nosso tratamento. Tá chegando semana de prova.
1: Eu uso plaquinha pra dormir há muito tempo. Há muito tempo.
2: Eu também.
6: É engraçado que quando eu começo a dar aula sobre isso, eu vejo assim os alunos já se, né, tocando na face, já se identificando.
1: Será que eu tenho?
6: Né, já tá preocupado. E existe sim estudo sobre isso. Na verdade, se a gente perguntar para a população no geral, quantos por cento da população já teve ou tem algum sinal de dor ou, né, sintoma assim de dor na face, 70% da população
1: 70%.
6: Vai dizer que tem. Né? Agora, quando a gente fala, né, de pessoas que experienciaram o bruxismo, a disfunção temporomandibular, daí cai já mais em torno de 30%, né, de um diagnóstico comprovado. Mas depois da pandemia do Covid, a gente teve alguns estudos e até nos próprios consultórios a gente observou um aumento expressivo e alguns falam até 50%, né, da população. Mas quem
1: sofre...
6: Por causa
1: do estresse.
6: Isso, estresse, ansiedade, depressão também está relacionado, né? E quem tem, assim, problemas muito intensos decorridos do bruxismo, que levam até a disfunção da articulação, problemas de, né, não conseguir desenvolver as suas atividades devido a isso, é em torno de 5% da população, uhum, aí, que tem um problema mais grave em relação a isso.
1: Sim, de não conseguir viver o dia a dia normal.
6: Isso.
1: Por conta do bruxismo.
2: Professora, o tratamento com Botox ajuda para esses casos? E uma outra pergunta aí, quiropraxia, que eles fazem um movimento para liberar esse músculo que a gente tem aqui, que é muito utilizado no bruxismo, né?
6: Sim, o bruxismo, ele conecta, na verdade, a musculatura da cabeça e do pescoço, né? Então, essa musculatura do pescoço, ela está totalmente relacionada. A quiropraxia é um dos tratamentos indicados, funciona muito essa liberação da coluna cervical, da musculatura mais de pescoço, trapézio, ajuda muito na questão do bruxismo. Então, eu indico para os meus pacientes, eu também sou paciente de quiropraxia.
2: É muito
6: então,
2: bom, né?
6: Faz um resultado bem importante. Quanto ao Botox, na verdade, o que os estudos dizem? Ele vai ter um benefício, mas ele não é indicado para todos os casos. Então, ele vai ser indicado para alguns casos específicos, alguns casos refratários, que o paciente tentou outros tratamentos e não teve sucesso. E também a aplicação do Botox, ela não pode ser recorrente, diferente de aplicar Botox para estética facial, que a gente pode fazer a cada 3-6 meses. Para o bruxismo, o ideal seriam aplicações pontuais e não um tratamento recorrente. Então, seria mais para esses casos específicos de pacientes que não tiveram boas respostas com outro tratamento clínico.
0: Eu tava aqui tentando me autodiagnosticar, ver se eu tenho alguma dor, alguma coisa. Mas, assim, às vezes eu acordo com a minha bochecha lá do interno dela, todo mordido, sabe? Isso é um sinal
7: sintoma.
0: De...
6: Sim, é um sintoma de bruxismo, sim, ter a... toda a mucosa jugal,
0: essa
6: que a gente
0: língua,
6: chama,
0: assim,
6: né? A bochecha e aí, também
1: feridinhas.
6: A língua também. Ali. A língua, ela pode ficar toda marcada, como se tivesse umas edentações.
1: Nas laterais aqui,
6: isso,
1: né?
6: Isso. É um dos sintomas,
0: então,
6: sim.
0: Eu tenho bruxismo.
6: Já tá se diagnosticando.
7: Mordeu
6: passa
7: os
6: lá
7: lábios.
6: Depois.
7: Vamos. Mordeu os lábios. O lábio também?
6: Isso. É um hábito parafuncional também, né? O hábito de morder o lábio, a bochecha, que também leva a essa disfunção do complexo muscular e articular.
1: Deixa eu aproveitar, né, a professora Caroline e o Natanael, dizer que nós estamos efetivamente no mais solidário, né, aqui da UBRA, uma ação nacional que é de sul a norte em todas as unidades da UBRA. Para quem não se ligou ainda, tem pontos de coleta de doação de alimento e roupas espalhados por toda a UBRA aqui. Tenho certeza que a odontologia está bem envolvida com isso também, né?
4: Sim, nós do Centro Acadêmico, junto com a Liga de Pediatria da Odonto, com a Liga de Pediatria da Medicina e com o CAMU, estamos focando algumas questões em coleta de roupas para bebês, porque a gente sabe que ali no HU, né, o HU ele é 100% SUS
1: não
4: e
1: para.
4: Ele atende muitas crianças, né? Então, um dos nossos focos para esse ano, assim como no ano passado, é arrecadar agora com inverno chegando, roupinhas e também itens de higiene para a gente poder enviar ali para o hospital universitário para dar uma força e esquentar um pouquinho o inverno dessas crianças.
1: Verdade, eu trabalhei 2 anos no HU ali como assessor de imprensa e a parte em que eles recebem doações, primeiro que é muito bem cuidado ali pelo SESMIT do HU. E segundo, que não para a roupa, né?
4: Uhum.
1: Porque toda hora tá saindo, então precisa de doação, ela frequente, seja inverno, verão. Sim. Mas agora no inverno é muito pior, né? Sim. Por causa do frio. Então, pô, parabéns pela ação aí.
4: Essas campanhas são muito importantes, né? Então a gente conseguiu unir isso ao Maio Solidário, que também é uma campanha maior ainda. E os pontos de coleta, então, são no prédio 59, ali na recepção da Odonto e da
1: prédio
4: Medicina.
1: Prédio da Odonto mesmo.
4: E também na Pastoral, aqui na Capela, perto do prédio 16.
1: Muito
0: ali
1: bom.
0: No IPA, a gente também está recebendo doações.
1: Boa.
0: E semana
1: Porto
0: que
1: Alegre.
0: Vem eu vou divulgar um projeto nosso também.
1: Muito bom. Porto Alegre também, Medicina Porto Alegre, participando do Maio Solidário. Aliás, eu tenho recebido material aqui, Tumbiara, Palmas, Santarém.
0: Olha que legal,
1: Brasil
0: deixaram
1: inteiro.
0: Aquele dia teve uma veterinária aqui, né? E ela falou sobre doação de ração. E lá em Porto Alegre já deixaram ração de doação. Achei muito legal.
1: Que bacana.
0: Virar na rádio. E...
1: Recebi material também de Carazinho, recebi material de São Jerônimo, recebi material de Guaíba, recebi material de Gravataí. Eu tô recebendo aqui material de todo mundo. Começou efetivamente mais solidário e as pessoas estão ajudando e vão ajudar cada vez mais. E a gente vai ter no dia 28, né, Julinho?
7: Sim.
1: O dia U, Que é o nosso dia D da Ubra, aqui. Isso. Do Maio Solidário, que vai ter evento de manhã e de noite aqui dentro
7: shows,
1: do nosso...
7: ações,
1: do
7: né?
1: nosso Campus Canoas. Vai ser o grande dia, assim, pra gente fazer o fecha-mês do Maio Solidário, né? Que já tá arrecadando muita coisa, mas o dia U é pra é onde todos os cursos vão fazer as suas ações, né? Aqui dentro do Campus Canoas.
7: E terá como evento final um jogo de futebol, né?
1: Um jogo de futebol no dia 30, é. Com ex-jogadores da dupla Grenal. Uau. No estádio do Esporte Clube Ubra, aqui no campus, com o ingresso sendo 1 quilo de alimento não perecível. Então, cara, imperdível, né? Além de estar ajudando, tu ainda vai ter atrações, tu vai ter entretenimento, né? Como a Ubra sempre fez. A Ubra foi criada para servir, está servindo, e ao mesmo tempo ela também gera entretenimento para as pessoas que frequentam e que convivem aqui com a gente. A Ubra está voltando a ser a velha Ubra, né? É isso. Muito obrigado, professora Caroline Bueno.
6: Obrigada.
1: Parabéns pela aula de bruxismo.
7: Ah, muito bom.
1: Natanael Mashman, muito obrigado mais uma vez e parabéns pelas ações lá do Centro Acadêmico de Odontologia.
4: Obrigado, eu que agradeço o convite. E pessoal, fiquem à vontade para consultar com a gente.
1: A gente, eu e o Júlio, a gente só se amarra,
4: vamos,
1: né?
4: Aqui, se vocês se identificaram com algum dos sintomas, entrem em contato.
1: Com a
0: gente. Entrem em contato.
2: Inclusive agora, você estava falando, eu estava com a língua no céu da boca.
6: A gente tem atendimento nessa área toda quinta-feira à noite e sextas-feiras pela manhã. Então tem esses dois turnos para quem precisar, entre em contato com a recepção. Vai ser um prazer ajudar vocês.
1: 3477-4000, tem o ramal direto?
4: Tem, 3462-9514.
1: 3462-9514. Esse é o contato direto. Tem o geral da Ubra, que é o 3477-4000 também. Qualquer coisa é só ligar e pedir o setor. Eu tô precisando fazer uma limpeza, acho que eu vou lá visitar vocês.
4: Eu acho que o próximo Jornal da Mix vai ter que ser lá dentro do nosso prédio.
7: Acho que eu vou morar lá.
4: Vamos lá.
1: Obrigado, gente. Voltem sempre.
6: Obrigada.
1: Vamos com os últimos WhatsApps do programa?
2: Bora, vou ler aqui, o restante é áudio, Ramiro.
1: Ok.
2: Bom dia, meus amigos. Mesmo sem uma história muito louca para contar hoje, o presidente oficial do fã-clube Marcelo JK, só Ei. Para os íntimos, Vilma. Passa aqui para desejar um baita final de semana para todos nós. E pro sogrão esportista, meu xará... Mas só com um L no nome, já deixo o convite. Eu topo 700 km de bike se topar jogar um futebol com a minha turma da igreja depois.
1: É isso aí, ele fez mais ou menos isso. Ó.
8: Mas, Júlio, se tu quiser, eu quero.
0: Exatamente.
8: Se tu quiser, eu quero.
1: É que ele disse pro Maranata, se tu quiser, eu quero.
2: Aí ele ainda colocou, sábado, 8h30, já tem jogo em Viamão, no campo ao lado do Vila Ventura. Sou um raiz, um 9 raiz. Agora só falta... Um 10. E aí, topas?
1: 9 raiz vive plantado na zona de impedimento.
2: Um abraço enorme pra todo mundo e um beijo para a Mar.
0: Eu tava no Vila Ventura esses dias, é por isso que eu tô tão chocada.
1: Stalker.
0: Eu tô tão chocada. Vila Ventura é um baita hotel.
1: Obrigado. É um baita hotel.
2: Bom dia! Tem um técnico identificado com um clube do Rio Grande do Sul que sofre de bruxismo? A placa ajuda?
1: É o Renato, por causa dos bruxinhos dele, né? Acho que é isso.
2: Beijos
0: É o Éder.
2: Beijos em especial para a Dona Marília, minha mãe, para a Mônica, mãe dos meus filhos, e para mim, que sou uma mãe para os meus alunos.
0: É verdade, uma mãe para os Nossa.
2: Um abraço, Éder. Bom dia. Agora a gente tem áudio, Ramiro.
1: Vamos lá, os dois áudios para fechar aqui o dia de hoje e fechar a semana.
9: Bom dia, Rede Mix. Não podia deixar de vir registrar, né? Uma vez eu e minha mãe... A minha mãe, no fim, foi tentar me ajudar. A mãe, né? Queria me ajudar porque eu tinha uma festa e a guria que fazia minha sobrancelha, ela não tinha horário, não conseguiu atender. E daí a minha mãe foi fazer minha sobrancelha e ela passou um creme, né? E daí depois ela foi tirar o excesso do creme. E daí adivinha o que aconteceu? Ela passou um creme depilatório, né? Naquele tempo que as pessoas passavam um cremezinho pra não doer tanto. Passou um creme depilatório. Fiquei sem sobrancelha.
0: Meu Deus.
9: Tive que ir com lápis de olho na sobrancelha. Olha, terrível. A minha mãe é uma mãe maravilhosa. Mas é o que ela já me deu de prejuízo nessa vida por tentar me ajudar, olha, não tá escrito.
0: Meu Deus.
9: Quero um par de ingressos pra Na verdade, se fosse possível, eu queria dois pares de ingressos pra eu e minha mãe, minha irmã levar a nossa mãe no cinema, né? Fazer alguma coisa diferente.
0: Vamos pensar.
9: Beijo. Feliz Dia das Mães.
0: Aviso.
1: Feliz Dia das Mães, parabéns pela história. Vai ganhar, mas vai ganhar um par. Vamos com calma.
0: Par de ingressos.
1: E o último áudio aqui.
10: Bom dia, queridões da Rádio Mix. Tô passando aqui pra desejar um bom final de semana para todos, com suas mamães, e para contar uma história que aconteceu essa semana com... Eu tenho duas filhas, a Sofia, de 19 anos, e a Vitória, de 11, e tenho a minha afilhada Isabelle, que também tem 11. A nossa historinha, assim, que foi maravilhosa essa semana, que eu nunca tinha visto as meninas tão felizes, foi conhecer a Ubra e conhecer os estúdios da Rádio Mix e da TV da Ubra. E mais ainda, conhecer o queridão do Julinho. Então, eu mando assim, ó, um feliz Dia das Mães para todas as mamães e todos aqueles e aquelas que fazem o papel da mamãe, tá bom? Beijo para vocês.
1: Valeu, Carla.
7: Beijão, obrigado. Valeu.
3: Conheceu o Pedrinho
1: também. Conheceu o Pedrinho, queridona. É. Que bacana. Você que vem aqui buscar ingresso, procure a gente para conhecer a rádio. A gente faz esse tour com você aqui também.
0: É verdade.
1: Um ótimo final de semana, Thaís, Júlio, Josi, Marcele, Caroline, Natanael, Tiaguinho e para toda a nossa audiência, bom descanso, feliz Dia das Mães.
0: Feliz Dia das
1: Mães. Nós voltamos na segunda-feira, a partir das 7 horas da manhã, com muito mais Jornal da Mix, Solidariedade, Maio Solidário. Aquele abraço e até lá. Tchau, tchau.
3: Beijo, mamãe. Beijo, mamãe toda.
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14: 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Te liga só, tá vindo de Cachoeirinha pra capital, da região metropolitana pra capital, por Cachoeirinha, vai pegar Flores da Cunha desde a Fernando Ferrari com tranqueira. Seguindo pela CIS Brasil, já perto da Freeway, essa tranqueira continua e vai se estender pelo menos até a Sertório. Muita calma nessa hora. 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E segue por aqui, eu volto logo com outras informações do teu sextou.
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0: Eu quero muito fazer dessa programação musical aqui a melhor do Brasil. E pra eu conseguir isso, não tem jeito. Eu preciso de você. Por isso que o Pede no Zap está no ar mais uma vez, chegando em várias partes do nosso Brasilzão pela Rede Mix de Rádio. Então, o que que você faz? Seja um apresentador ou uma apresentadora da Rádio Mix por um dia e também um programador musical, uma programadora musical, e indica pra gente aquele som que vai cair bem na sexta-feira. Eu tô aqui esperando você e de olho nas notificações. Assim que você mandar mensagem de áudio, eu já vou saber que é você aqui. 11 9 8 3 4 0 8 mil. No áudio, não esqueça de falar o seu nome, a cidade que você mora e capricha no som.
1: Bom dia, Rádio Mix, aqui é a Ellen de São Paulo. Tô indo pro trabalho e eu gostaria de escutar a música Watermelon Sugar do Harry Styles.
0: Você, um salve pra São Paulo e, cara, que belíssimo começo de programa. Ela deixou Harry Styles no ar, então...

Mix agora 8h14, é o som da Britney Spears, Criminal. Antes a gente ouviu o Harry Styles, foi um pedido aqui da nossa ouvinte Ellen. Eu acabei dizendo, né? Ah, Ellen deixou em aberto o Harry Styles. Não, ela escolheu a música sim, né? Eu dei a entender que, ah, vamos escolher o Watermelon Sugar pra ela. Mas eu tô falando isso porque aqui no Pede no Zap, você pode escolher como ela a música e o artista, mas se quiser escolher só o artista,

0: motorista de aplicativo de Sorocaba e tem o Diego Reis, meu xará, de Belém do Pará. Então represente a sua cidade e o seu bom gosto musical participando aqui do Pede no Zap. É só gravar o seu áudio. 11 9 8340 8000.
1: Bom dia, Mix FM, tudo bem? Eu me chamo Cássio Arimateia, sou músico e cantor, falo de Caraguatatuba, gostaria de ouvir a canção do Pearl Jam, Black. Bom dia, Mix FM.
0: De Caraguatatuba, Cássio, obrigado pela sua conta.

0: 8 mil.
1: Olá, eu sou a Natália, falo aqui de Tambaúzinho, João Pessoa, Paraíba. E a música que eu queria ouvir, qual que é uma dos Backstreet Boys? Por favor, um beijo, valeu, Red Mix.
2: Escolher pra você, Everybody, é pra dar agitada final, é

0: Mix agora 8h28, Backstreet Boys, everybody.
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0: Tem muito espaço ainda na programação do Pede no Zap pra você pedir sua música, tá? Então siga mandando seu áudio no 11 9 8340 8000. Agora, mais uma dica de uma série que tem muitas temporadas. E se você não conhece, de repente você passa a conhecer. E se você já ouviu falar, saiba que tem temporada nova. E ó, é a dica que eu fiz aqui pra você. Fui lá assistir e dou a minha opinião. De repente, vai ser a série que você vai assistir nesse final de semana. Ouve só.
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0: Diego Barone indicando agora pra você a série animada Invencível do Prime Video, que ganhou a sua 4ª temporada. É um desenho adulto baseado nos quadrinhos do mesmo criador de The Walking Dead, tá? Que conta a história de Mark, filho do super-herói mais poderoso da Terra, o Omni-Man. Aos 17 anos, seus poderes se manifestam e ele resolve se tornar um herói também, mas acaba descobrindo que seu pai é um alienígena infiltrado em nosso planeta com a missão de conquistar. E aí acontece o inevitável confronto de pai contra filho, numa primeira temporada ótima que choca você logo no primeiro episódio. A segunda temporada, apesar de um pouco mais lenta, tem uma narrativa melhor, falando de trauma e amadurecimento. Agora, a terceira é o ápice, principalmente por causa da invasão alienígena e da introdução de um vilão impactante que deixa tudo muito intenso. É uma animação pesada, tanto nos temas quanto no que eles chamam de violência gráfica. Um pouco exagerado, talvez, mas como o objetivo é desconstruir o tema super-herói e humanizar com realismo, então até que faz sentido. E o traço da animação tem aquele gostinho de desenho clássico, sabe? Essa nova temporada começou com tudo e mostra o Mark tentando seguir em frente depois de tantas tragédias na sua vida, a relação dele com o irmão e com a namorada, os dois poderosos também.

0: tem e ele já começa tomando decisões erradas. A série Invencível é do Prime Video. Me segue no Instagram para mais, arroba Diego Baroni Noir, e lá tem o link do canal Kryptonita no YouTube, onde eu apresento vários conteúdos desse universo.
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3: Cara, não, mas imagina um cavalo carnívoro.
4: Cavalo carnívoro?
3: Do campo, é, pra te catar.
5: Uma vez um cavalo me atacou, eu e minha família, Cidreira.
6: O cavalo te atacou.
5: Meu, foi terrível. E era o bairro do cavalo. Meu, chegamos na praia de noite, férias de inverno. Paramos, estacionamos o carro na porta. Meu pai saiu pra abrir, cadeado e ferrujado, praia, né? E, amor, traz um óleo de cozinha aqui pra dar uma tentada, uma lubrificada já. E um cavalo rodando no meio da rua. Rodando, meu, um cavalo.
3: Só andando.
5: Meu, o cavalo do nada começou a correr pra cima da gente.
3: Aí, ó.
5: Meu, mas correr. E ele pulou por cima do carro, em cima do capô, meu.
4: Meu Deus.
5: Bah. Meu, amassou tudo. O carro era novo e era o primeiro carro quatro portas que meu pai tinha. Aí a gente começou a correr em volta do carro.
6: Meu Deus.
5: E eu aumentei outras portas aqui. A gente, todo mundo pulou e o cavalo... Tipo assim, ué, Beto Carreiro. Não, no outro dia, a gente encontrou um cara tentando vender ele na beira da praia.
4: Bárbaro.
5: Meu, mas amassou todo o carro. Assim, e ele só pegou, tipo, ele deu embalo com as patas de trás. Meu, ele acabou com o carro.
3: E o cavalo, informação. O cavalo tem um cavalo de força.
6: Ah,
3: boa. Informação.
7: Informa égua grávida.
4: Tem um e-mail.
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6: Tô de volta no teu sextou na Mix pra falar com quem vem de Viamão pra capital pela Estrada Caminho do Meio ou tá na Zona Norte e vai seguir sentido centro pela Protásio. A tranqueira continua, mas num trecho diferente, tá? Melhorou bastante, mas tem tranqueira ainda. Entre a Delegada Li Correia Prado até a Carlos Gomes. Vai alternando lentidão com uma tranqueira. Melhora bastante, mas para quem segue sentido centro, depois volta a represar entre a Neuza Brizola até a Mariante. 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
4: 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Mix, agora 8h36. Pra você que chegou agora, este é o programa de pedidos musicais da Rádio Mix, transmitindo pra todo o Brasil. Então, represente a sua cidade, entre no ar junto comigo e coloca o seu som favorito pra tocar aqui, pra dividir com todo o país. Hã? Que moral, que responsa boa, hein? Então grava o seu áudio dizendo o seu nome, a cidade que você mora e o som que você quer aqui no 11983408000.
15: Bom dia, Mix. Meu nome é Damião, aqui do Rio de Janeiro, da Tijuca. Gostaria de ouvir uma música de Chris Brown. Qualquer uma. Rádio Mix, a melhor do Brasil.
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0: indica aquela música que você tá afim de ouvir, nós vamos tocar pra você e vamos colocar você no ar, hein? 11 9 8 3 4 0 8 mil.
1: Bom dia, Rádio Mix. Queria ouvir a Turn Off the Lights do Cato. Um abraço.
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0: diversas músicas. Vamos abrir mais uma notificação aqui no 11 9 8340 8000. Esse é o clima do Pé no Zap.
1: Bom dia, Rádio Mix. Sou Eliane aqui de Sonora, Mato Grosso do Sul. Eu gostaria de ouvir a música da Pitch.
0: Mato Grosso do Sul, cidade representada aqui. Elane, obrigado, tá? Então, vamos equalizar aqui o finalzinho do Pede no Zap com esse clássico da Pitch.
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0: Novidade de música pra você agora, e essa é bem legal. A Apple Music divulgou a data de estreia de um especial da Lady Gaga que vai estrear na plataforma. Esse especial foi gravado durante um show que a cantora fez em Nova York, nos Estados Unidos, ainda com a turnê do disco Mayhem. E essa apresentação da Gaga foi gravada em janeiro e agora chega ao streaming pra alegria dos fãs da cantora. Ó, então anota, o especial da Lady Gaga estreia na plataforma Apple Music no dia 15 de maio. Tá pertinho. 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
5: Bom, e não é novidade que o YouTube mudou a forma como as pessoas assistem aos clipes hoje em dia. Agora, você sabe quais são os clipes mais vistos na plataforma? Entre os clipes mais assistidos da história do YouTube estão Uptown Funk, parceria do Bruno Mars com o Mark Ronson.
6: Don't believe me, just watch.
5: See You Again, do Wiz Khalifa com o Charlie Puff. E ainda o vídeo de Shape of You, do Ed Sheeran. Mas o clipe campeão de visualizações no YouTube é o da música Despacito. O mega sucesso do cantor Luis Fonsi já acumula mais de 7 bilhões de views no YouTube. É, a música Despacito do Luis Fonsi foi lançada em 2017 e dá pra dizer que é um sucesso até hoje.
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8: 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Oiê, se tu ama aquela pele dourada, mas não tem tempo ou quer evitar os danos do sol, o bronzeamento a jato pode ser o teu melhor aliado. Esse procedimento é rápido, seguro e entrega um resultado uniforme e natural. Em poucos minutos, tu já sai com a pele iluminada, com aquele aspecto saudável que combina com qualquer ocasião. Além disso, é uma ótima opção para quem tem eventos importantes, como festas, viagens e até sessões de foto. O mais interessante é que o tom pode ser ajustado conforme o teu gosto, respeitando o teu estilo e a tua pele. Ou seja, nada de exageros, apenas realçar o que tu tem de mais bonito. Praticidade, autoestima e resultado imediato em um só cuidado. Essa e outras dicas tu encontra no meu Insta, no @nataliacrits. Beijo!
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10: Muita atenção, tá vindo da zona leste da capital, tá vindo pela João Pessoa, vai pegar a Zenha sentido Érico Veríssimo, fica atento. Além do movimento do horário, é importante saber que teve uma ocorrência na Zenha próximo da rua Damasco e vai ter o quê? Tranqueira na região. Então já fica atento, principalmente quem estiver entre a Carlos Barbosa e a Érico Veríssimo na Azenha, tá? 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
1: 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E a música Californication é, sem dúvida, um dos maiores sucessos da carreira do Red Hot Chili Peppers. Mas o que muita gente não sabe é como surgiu a letra dessa faixa. Pois é, o vocalista do Red Hot, o Anthony Kiedis, teve a ideia de escrever essa música enquanto ele estava de férias na Índia. A letra de Californication faz, na verdade, uma crítica à indústria de Hollywood e fala sobre várias coisas, desde o ex-vocalista do Nirvana, o Kurt Cobain, até a saga de filmes Star Wars. Pois é, Anthony Kiedis contou que foi difícil fazer a melodia pra essa música e que compor a letra inteira deu um trabalhão. A gente pode imaginar, né? 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Apesar de todo esse trabalho que a música deu pra ficar prontinha, valeu a pena. Hoje a faixa é um grande marco na carreira do Red Hot Chili Peppers.
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2: E nessa Copa do Mundo, o Canadá entra como novidade na organização e tá a fim de mostrar força, viu? Cidades como Toronto e Vancouver vão receber jogos importantes. E por lá o futebol segue crescendo e ganhando espaço, com destaque para Alfonso Davies, principal referência da seleção e que joga alguns anos no Bayern de Munique. Mas cá entre nós, não dá para dizer que o Canadá é favorito. Podemos dizer que dentre os países sede, no caso Estados Unidos e México, o Canadá é aquele com menos expectativas nessa Copa do Mundo.
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1: E não dá pra negar que Bruno Mars é uma das maiores vozes da música pop da atualidade. O cantor, que na verdade se chama Peter Hernandez, é nascido e criado no Havaí. Então, desde pequenininho, o Bruno Mars se apresentava em concursos regionais, cantando ou imitando as performances de Elvis Presley e também do Michael Jackson. Mas foi em 2010 que a carreira do Bruno Mars começou realmente a brilhar de fato, com o lançamento do poderoso single Just The Way You Are. Vamos relembrar então esse som que fez o mundo se render ao talento de Bruno Mars. Já tem 3 álbuns lançados, milhões de CDs vendidos e já acumula, inclusive, 11 estatuetas do Grammy Awards. É ou não é um dos maiores nomes da música pop?
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2: Cosma, ele poderia estar muito bem agora trabalhando e ganhando dinheiros e estando em Miami, em Nova York, ou estando aqui na Rádio Mix, ou estando na beira da praia, daria no mesmo, o look é o mesmo para as 3 situações.
3: Ele seguiu o tutorial da cabeça ao fim, de como se vestir para não pegar ninguém.
4: O bom é que assim, ó, ele misturou tudo. Gabaritou. Que ele tinha, ele tá de tartarugas ninjas, assim, de abacaxi. Pizza.
5: Eu ouvi vocês, eu fiz algo que vocês me sugeriram.
2: Ai,
5: eu depilei uma axila para ver se vocês preferem ela depilada.
2: Não.
5: Ou ela...
3: Que subaco bonito, meu.
2: Fica mais de frente, isso aí, ó.
3: Tem um belo subaco.
4: Depilado, depilado. Tá lindo esse cara.
3: Parabéns, meu. Que subaco bacana, velho.
5: Obrigado. Agora eu vou ver se não vai ficar molhado.
2: Agora é uma subaqueira bacana.
3: Meu, tu passou até uma coisa mais leve. Tipo,
2: é bom de dormir.
5: Obrigado.
4: Emagreceu?
5: É um subaco bom de deitar.
2: É um subaco bom de deitar.
3: Eu curti. Parabéns, fiquei feliz.
6: Eu gostei também. Eu, se fosse tu, andava agora sem camisa e com os braços pra cima.
3: Tipo o Ney Mato Grosso.
5: Bailarina.
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0: Essas foram três das mais pedidas por você em 2016. 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
2: Com 48 seleções, a Copa do Mundo fica mais democrática e também mais imprevisível, né? Mais países participando significa mais histórias, mais zebras e também mais emoção. É isso porque aquele jogo tranquilo pode não ser tão tranquilo assim. Sempre acaba rolando alguma novidade, alguma surpresa. E cá entre nós, depois da campanha de Marrocos na Copa passada, alguém ainda arrisca dizer qual será a novidade dessa vez? Bom, não sendo Marrocos novamente, tá bom, né? Isso porque Marrocos tá no grupo da seleção brasileira. Ô, Marrocos, nada de aprontar, hein?
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8: Bom, e a Mix conversou com o grupo KLB, que voltou ativa, né? Nesse bate-papo, os irmãos falaram sobre a história do sucesso da música Ela Não Está Aqui. A faixa, na verdade, é uma versão de um hit dos anos 60, chamado I'd Love You To Want Me. Pois é, o KLB revelou que quando eles ouviram essa música pela primeira vez, eles já sentiram que conheciam essa faixa há muito mais tempo. Mas foi o pai do trio que afirmou que esse single iria emplacar e faria sucesso no país inteiro. O Kiko, do KLB, contou que a música Ela Não Está Aqui foi a que mais vendeu discos no álbum de estreia do grupo. Relembra aí

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0: Deixa conhecido ali entre a Venâncio e depois quando pega Protásio, vai ter o trânsito carregado. Muita calma nessa hora. 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
5: Pra ti que tá vindo da zona norte da capital para o centro pela Plínio Brasil Milano, muita atenção. Tem um trânsito bem carregado próximo a Augusto Meyer. Eu sei, não é novidade, mas sempre é importante lembrar. E aí vai seguindo pela 24 de outubro, também tem um trânsito carregado especialmente entre a Marcelo Gama até Dr. Timóteo. 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
1: 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Começando mais um cafezinho. Sextou. Que coisa bem boa. Sextou. Hoje tem pra quem quer, pra quem gosta.
2: Camiseta legal hoje, ó, Simon.
1: The Aliens?
3: Obrigado, irmão.
2: Aí, ó.
1: Eu só olho pra panturrilha dele.
4: Eu só olho pra alma.
1: Eu só olho pros olhos
4: lindos. Eu não vejo roupas.
2: Meu corpo é tipo do Alien.
4: Eu vejo sentimento.
1: É tipo do Alien. E aí, caras? Tudo bem com vocês, caras?
4: Ah, começamos na sexta-feira.
1: Sextou daquele jeito?
3: Chegou a hora, né? Chegou o dia.
1: O dia de fazer o quê?
3: O dia de fazer...
1: Sucesso.
3: Festa. Dia de trabalhar. Dia de fazer pessoas felizes. Dia de descansar.
4: Aham.
3: Entendeu? Tem muitas coisas.
1: Alexa, quer descansar?
4: É. Não, aparentemente é dia de tudo. Inclusive é o seguinte, ó. Lá, dependendo do seu calendário, está lá dizendo que hoje é sex. S-E-X. Quando ele resume, kawaki sex. Então, fica na consciência.
1: E quando eu boto ali no Instagram, assim, ó, arroba sextoyou, é pra mim?
3: Sextoyou.
1: É sextou, né?
4: É sextou.
1: Ah, achei que era um convite. Eu teria que responder as pessoas achando que era um convite.
4: Eu acho que é melhor não, sabe?
1: Melhor não,
4: né? As casadas, deixa pro
1: Géris vai fazer. Até porque, cara, temos na bancada esse homem maravilhoso que hoje está com a sua roupa de lenhador. Palmas pra Géris.
3: Ele é a roupa de lenhador. Ele tem um fedor, ele tem um odor. Ele usa camisa do Nirvana, tá ligado? Ele chupa, tacado de cana.
1: Que isso, que rapaz? Aquela AVC aqui agora.
2: Repararam no boné, né? O boné de ontem.
3: Sim. O boné de ontem, pareceu um latino.
5: Eu fui ver Diabo Veste Prada usando esse
1: cara, boné. Na boa, eu fui no evento ontem, mano. Na boa, que evento.
2: Só
1: nada,
2: imagino.
1: Cara. Que coisa legal que foi aquele projeto ali. Que foi melhor, né? Inclusive, um grande beijo pra quem tava lá e também pro Just Fly, né? Que é um queridão e vai fazer bagunça agora aqui na cena eletrônica do Rio Grande do Sul. Temos também ele, o nosso café pingado de hoje, Rodrigo Costa.
2: Beijo, ontem foi sucesso o quadro, então semana que vem tem de novo.
1: Peraí, defina sucesso.
2: Mais de 8 pessoas não falaram comigo.
1: Ah, não, sucesso, sucesso. Aí foi sucesso.
4: Eu saí, ninguém reclamou.
2: Então, não teve um capu dizendo, bah, Cosma, vamos dar uma segurada.
1: A régua é essa. É. Quando eu não dou uma mijadinha.
5: Ninguém reclamou.
1: Legal, legal.
5: Ninguém reclamou, tá bom.
3: Não fui preso, tá tudo certo.
4: Ah, não, eu gostei do fluxo de trabalho do Cosma. Como do sucesso.
3: Semana
4: então,
3: que vem.
4: Semana que vem.
2: Não, podia fazer outro mais fácil que eu tá, né, exagerando, né? Mas pode ser dois.
1: Não, mas acho que é só parar algumas arastinhas.
2: Não, eu sei. Eu vi
6: é
2: que
6: um detalhe.
2: Deu certo que não deu.
1: É um ajuste fino.
3: Pra mim, o legal foi que eu não entendi nada. Entendeu? Pra mim,
2: só o título.
6: Eu ri de título... nervoso, não, que eu
4: acho que se a gente conseguir entender, cara, já muito bom.
3: Eu não entendi nada
4: não,
3: do início.
4: Não, eu entendi.
6: O início tinha clareza. Da metade pro final,
2: mas o Scatman fez sucesso falando só no
1: final. Não dá pra dizer o que pareceu o começo.
3: É, eu me perdi no começo.
2: O Scatman fez sucesso falando coisa que ninguém entende, que é o...
1: I'm Scatman!
2: É,
4: mas ele fazia uma coisa que ninguém entendia. Ontem tu misturou três coisas, entendeu? Tem que escolher uma.
5: Até agora não sei que horas eu coloco a vinheta, mas eu tô indo.
4: Então, e a careta... Não, mas eu acho que assim, ó... O intuito, né? Tipo, o impulso criativo de trazer e criar, eu acho que sempre a gente tem que valorizar isso. Isso é arte. Isso é arte.
1: Palmas pra proatividade do Cosma.
3: Eu sou time Cosma,
4: mas... O game design estava falhou.
2: Sim, tá, sim,
4: game
2: design. Tá. Mas tudo bem, eu vou tirar aquela parte.
4: Aquela semana do Big Brother, que é tipo assim, a casa vota, o líder. E depois aquele que participou da prova de quarta-feira, que pegou a pulseira, que vai pra fora. Isso, conversa com os outros dois e decide qual que abre a maleta.
1: Mas era o quadro beta, entendeu? Dá pra atualizar o firmware ainda e ficar
4: bacaninho.
1: Alguns bugs que a gente vai solucionar.
3: Demo.
2: Ontem eu vi Michael, viu? Filmaço.
3: Curtiu?
2: A Mica viu Diabo Veste Prada com um colega de trabalho dela e eu fui ali ver o...
3: Era aí, irmão.
5: Não era eu, tá? Só pra avisar. Eu gosto de casada, mas...
2: Ah, colega,
5: eu
2: não tem problema.
4: Ela não foi pedida ainda. Estamos em 2026, é plenamente possível.
1: Não, eu fiz um canto filme. Claro. Legal.
2: Não, foi a Mari.
4: Fui o Michael, então.
2: Fui assistir Michael sozinho? E adorei o filme. O filme, claro, resumi muito sozinhaço. Mas tudo bem, eu tava com o
3: também sozinho, gosto.
2: Filmaço. Ah, tem, né, certas coisas
1: ali, tem que perguntar mais coisas, tá bebendo água.
3: Eu não acho graça disso aí. Os caras estão fazendo isso aí no filme.
5: Tu viu a pancadaria que deu em São Paulo?
1: Fazendo esse barulho no filme? Ah, mas eu dou tijolaço.
5: Não, demais.
1: Eles vão pra baixo. Ele sabe que eu sou do tapa? Como é que é?
3: Do pau?
1: Teu amigo fala, ele sabe que eu sou do tapa?
3: Não, ele sabe que eu sou da bolacha.
5: Mas os caras estão indo pra frente da tela fazer
2: moonwalk. Coisas irritantes que as pessoas fazem no cinema, eu nunca me esqueço, tá? Teve uma vez que o cara foi bêbado na estreia do filme do Star Wars, da nova trilogia. E aí ele sentou e começou... Aí apareceu o Carrie Fisher, a princesa Leia, e ele assim, catch
1: tira essa véia dessa tela.
2: Caralho, cara, o cara me falou isso.
1: Mas eu...
2: Não,
1: o cara é chato. Eu comentei aqui, lotado, né, que tinha um cara do meu lado que ele tinha aquela questão de ficar falando junto.
5: Ah, eu odeio.
1: Quando ele lia. Ele lia a legenda e ficava lendo junto, assim. Ah, não. Uau, oh, mano, que coisa.
5: Não tem mais lanterninha,
1: mas
5: né?
1: Mas eu via que ele tinha algum problema de... Ah, acontece.
5: Sabe? Do meu lado tinha uma guria no Instagram. No,
4: tinha
5: no
4: uns piores. Lembra que eu acho que no...
2: Uma lanterna?
4: Nos Estados Unidos, com o filme do Minecraft, tinha um momento específico que tinha um zumbizinho em cima de uma galinha. Que a galera enlouquecia nessa hora e jogava. Teve um momento que alguém tirou uma galinha da mochila, assim, tipo,
1: não,
4: era.
1: Não,
4: que já naquele momento do filme. Mano. Era jogar pipoca e pulando e gritando. Então tem. Mas é que aí que tá. É quando a performance de assistir o filme se torna viral e não necessariamente o assistir o filme, né? Então cada vez mais vai se exagerando.
1: Mas é que uma coisa é tu ver o Capitão América pegando o Mjolnir.
4: Que aí todo mundo fala: oh,
1: tá! Mas acabou ali! Entendeu? Quando apareceu os três Homem-Aranha ao mesmo tempo.
6: A linha é muito tênue, né?
1: Agora largar um no meio do filme o tempo todo.
7: Não, é que daí é outra coisa. É tipo do da Marvel, os caras é tipo uma comemoração. É tipo um jogo de futebol.
1: É isso.
7: Mas tem coisas que os caras acham que são engraçados e não. É não só pra eles. Cara. E tipo, eu vou fazer, tá? Vou fazer mais alto.
6: Eu sou muito galera.
7: Daí eu foi o quê? Vou ter que queimar bolacha.
1: Eu fiz isso de comemorar quando nesse filme de Fórmula 1 que teve o último agora, quando o cara ganhou a corrida. Eu fiz e deu também. Mas aí foi.
2: E tu chorou um bode morrendo?
5: No Star Wars.
2: Não, mano! Não morre, Dobby!
1: Não, eu era muito criança.
5: No Star Wars, eu fui na estreia do episódio 1. Daí tinha gente vestida de meia-noite.
4: Aí eu quero ver chamar a Carrie Fisher de
5: véia,
4: né?
5: É.
1: Daí dá um sabrezão na cabeça.
5: Começou as letras amarelas lá, inclinada, a galera começou a surtar.
1: Mas ele que daria muitas pauladas de sabre de luz na cabeça dos outros, vendo um filme, certeza, é Eric Clapton.
2: Eric Clapton.
6: Não, eu não sou o cara violento.
4: Não, eu não sou o cara violento, mas...
1: Não,
4: eu lembro que quando eu fiz o King Kong do Carlos Sanzanetti, esqueci o nome dele lá, do diretor.
5: Do Gandalf.
1: O Gandalf.
4: Na hora que o King Kong...
1: É que nem o Harry Potter, o diretor é o Dumbledore.
4: No final, quando o King Kong cai do prédio e ele tá caindo e cai, uma criança faz... Não!
1: Mas eu comecei a chorar.
5: Claro, tudo bem.
4: E aí, depois acabou o filme, né? E aí a gente foi embora, tava os dois pais... Tipo, ali com a criança
6: consolando,
4: chorando, consolando pela mãe.
5: Ele
4: entrou muito ali, sabe?
1: Pô, pensa que imersão a fuder que não teve essa criança.
5: Hoje eu odeio macaco.
2: O mais louco de tudo foi na igreja, uma vez rola a encenação da Paixão de Cristo. E aí teve uma vez que era o Barrabás perguntando, né? Se o Pôncio Pilatos perguntando se o Barrabás ou o Jesus era pra ser liberado. E as pessoas na missa tem que falar: solta Barrabás, solta Barrabás. Aí tinha uma mulher perdida lá e começou assim: não!
6: Solta!
2: Não, solta Jesus!
1: Mas na real, alguém avisa que...
6: A gente falou esses dias, né? Do cachorrinho, né? Que durante a apresentação do... Qual foi a data?
4: Foi o Via Crucis, acho que foi...
1: Da Páscoa, não foi ali?
5: Tentou morder as pessoas.
1: Tentou
7: Jesus, legal. Até que do bagulho, aquela procissão, o cara chicoteando Jesus, o cara chegou fogueteando o cara de chicote. Tá louco? Eu sempre tenho um caso.
5: Todo ano. Aquela cena é muito boa.
1: Ai, cara.
5: Mas, aí não, né?
1: Eu já fui com vários ares na camiseta. Palmas para Simon do Grupo do Bola.
7: Abre aquela gelada, avisa pro grupo que a resenha lá em casa.
6: Esqueci.
7: Bom, gente, um prazer, como eu sempre digo. Sexta-feira é um dia diferente, sabe por quê? Porque, sabe por quê? Sabe por quê, Eric?
1: Por quê? Hoje é sexta.
7: Exatamente. Por isso que eu perguntei pra ti, porque tu sempre tem uma resposta curta e grossa, certeira. Irmão,
4: hoje é quinta, às vezes é
7: hoje
4: sábado.
7: É dia de tu curtir, relaxar, pode ver um filme, jogar um videogame, sem ter problema. Se você tem filho, mande ele fora de casa. Disso. Sexta-feira é tua.
4: Obrigado. Não busca na escolinha. Hoje é dia.
1: Ele que volta sozinho.
4: Busca na segunda.
7: Azar.
1: É igual, ele que se vire.
4: É igual na locadora que tu podia pegar a fita e ficar com 3 dias. Faz com os filhos, deixa na escolinha, volta na segunda.
7: Sem rebobinar.
1: Ai, cara. Bom, pior que pra músico, sexta-feira é o caos, né? Quando o cara vai descansar, mentirinha!
4: Mas na segunda tá dormindo os dois. Pra mim, o final de semana é quando eu consigo trabalhar nas minhas coisas com tranquilidade.
1: É, exato.
4: Quando chega o final de semana.
5: Tipo,
4: quando chega o final de semana, eu consigo trabalhar nas minhas coisas com tranquilidade, entendeu?
1: Ah, tá.
4: Porque não, eu não preciso trabalhar nas coisas que eu preciso trabalhar. Entendeu? Tem as coisas que eu preciso trabalhar. E tem as coisas que eu preciso trabalhar, mas que são as minhas, entendeu? Aí eu aproveito os momentos mais
5: importantes. E faz cartinha de Pokémon.
4: Na sexta, no sábado.
7: Ele vai ilustrar o Pikachu.
5: Pegar uma comidinha ali no Vanderlei.
1: Cara, temos ela também que aproveita bem o seu fim de semana. De Cris!
6: Aproveitando com o meu filho, né? Sim. Porque vai ser Dia das Mães.
2: Dia das Mães!
1: Domingueira,
2: como é que tá a situação? Tu vai comprar o teu presente pra ele te dar ou ele vai te dar um presente?
1: Pior, né?
6: Vai ter situação. Tem aqui o questionamento. Eu sei que não vai ser do pai que eu vou ganhar.
4: Não, mas.
1: Fica
4: mas
1: a dica.
4: A escola, com certeza.
6: Mas vai ter a apresentação. O Enzo estuda na ACM e a, não sei se vocês sabem, quem instaurou o Dia das Mães foi a ACM.
4: A ACM Neto, né? Um grande político.
6: Não, não é.
2: ACM Mãe.
6: E aí vai ter uma apresentação na catedral. É lindo, lindo, lindo. Oh, eu já tô pronta pra chorar.
5: É, pois é, isso que eu ia te perguntar.
6: Mas
5: leva
6: foram eles que trouxeram
5: um rolo de papel higiênico.
6: O Dia das Mães do Brasil.
7: Oh, sério, o Dia das Mães e o St. Patrick. Inventei isso aqui, foi mal.
2: Ah, tá junto?
6: Eu observação.
1: Ele tem um surto do nada.
6: Eu não sei se vocês repararam, mas o Cosma e o Eric estão com a camiseta igual.
2: Ah, é. A textura não, é boa, não.
1: Ver o Eric
2: textura.
1: Sem ter cores é meio estranho, né?
4: É verdade. É. Não, eu também eu sou contra.
7: Mas um tá com o sovaco molhado.
4: Eu tô errado. É. Eu tô errado, a real é essa.
1: Aí, eu errei. Eu errei. Vamos manchar essa camiseta aí.
4: A partir do momento que eu saio na rua e eu tô igual o Cosma, eu errei. Eu
6: não,
4: errei.
6: Mas é uma rica camiseta. O que é curioso, o que é curioso é. Por que a tua camiseta é maior que a dele?
4: A minha é maior que a dele?
6: Uhum.
4: Eu gosto de mais oversized, né? E ele gosta, eu acho, marcando ali o músculo.
7: Eu acho que pode estar. Também pode ser o contrário. Ele pode ser maior que o outro.
2: Não,
7: o
2: Simon vai entender. Eu fiz dieta e aí essa camisa eu voltei a usar com conforto. Daí eu falo, ah, quando eu saio eu boto ela, que é a que eu tava guardadinha, né?
4: Pô, já perdi 15 quilos. Meu, é dieta do plic-plac. Ele almoça e janta só plic-plac.
2: É. Também. Já fiz uma
1: mas
2: do
1: também o café da manhã.
2: Chito de requeijão, já fiz dieta de
4: Chito
2: de
4: requeijão.
2: E de hoje, porque, porque antigamente não tinha como saber a caloria das coisas. E aí eu sabia que o Chito de requeijão tinha caloria exata ali na.
4: Não tinha como saber a caloria das coisas.
2: Ah, você comeu um bife, aí tu tinha que ter uma balança. Aí
7: não, deve ser perfeito. Churril.
1: Uma vez na outra emissora que eu trabalhava, uma menina desmaiou no meio do trabalho e a gente foi acudir ela. Ela falou que era dieta pipoca.
2: Ai, meu Deus.
7: Ah, era moda isso aí.
1: E ela desmaiou porque ela tava sem nenhum nutriente no corpo inteiro dela.
7: Não, essa dieta. Ela já é muito antiga em todas as terreiras. Funda, assim. Não, tô brincando.
1: Também. E temos também o homem da panturrilha grossa. Palmas para Gélis com o Machado.
7: Já foi. Gélis, Machado.
1: Já
7: do Gélis,
1: foi,
7: né?
1: É verdade. Já foi. Tá de novo, é só porque eu gosto mesmo. Batata, tá, então rusca. Foi eu sou o Capu, tá? Eu que sou o Capu.
4: É que não tinha sido a panturrilha. A gente só falou dele. Agora foi
1: é que cada um.
7: Mas ele soltou o som.
1: São três entradas da panturrilha.
6: Panturrilha. Ele quer holofote.
5: É pra fingir que... Seguir na loucura, né?
7: O Gélis teve reunião. Ele teve duas vezes música.
1: 8 do 5. Hoje, sexta-feira, é o Dia Nacional do Turismo.
2: Ah! Uau.
4: Mas como é bom ser turista, né, cara?
7: Eu não sei turistar.
1: Turismo,
4: meu, teve um momento que eu lembro até hoje, assim, que eu estava em Dublin. Estava caminhando numa das ruas, um friozinho, mas com sol. Friozinho com sol. Friozinho europeu com sol. Caminhando com uma tranquilidade, porque eu não tinha nada pra fazer.
1: Olha a graça, sem bergamota.
4: Eu não tinha. Olha só, eu estava sem saber quando eu teria algo pra fazer. E eu, naquele momento, me deu um clique na cabeça. E eu falei assim, cara...
1: Pensei.
4: Eu preciso aproveitar isso muito, porque isso não dura.
5: É. Mas tinha dinheiro no bolso?
4: Eu nunca mais senti isso.
2: É uma memória
5: dinheiro,
2: muito louca.
5: Pelo menos, pra gastar, se quiser.
4: Tinha um dinheiro que eu sabia que iria acabar. Que é o grande lance.
1: Então, aquele dia...
4: Exatamente. Naquele dia, eu tava com esse sentimento. E eu me deu o clique de sua cara. Isso não é pra sempre. Sente esse sentimento.
2: É que nem aquele filme do Smith.
4: Decore esse sentimento.
1: Isso é importante, cara. Quando tu percebe que tu tá vivendo o extraordinário.
2: Esse sim, momento tá aqui, é o que eu
5: chamo. Tá vivendo o presente.
4: E eu vou te falar, isso deve ter sido 2017, então vai fazer 10 anos que eu não sinto mais isso.
5: Prazer. Felicidade.
4: Felicidade.
6: Ah, felicidade.
4: Não, férias, não saber.
7: Eu sempre falo isso, eu não sei turistar. Porque, tipo assim, as pessoas falam, ah, vamos em tal lugar olhar, tipo, eu olho, beleza, pra mim já posso ir embora. É. Entendeu? Tipo, eu não tenho, eu não sei fazer a mão.
4: Mas é que tem muito, eu acho que tu tem que achar coisa que tu gosta também, sabe? Porque às vezes a galera vai muito, vamos turistar, tu tem que ver.
6: Qual o teu gatilho?
4: Tu tem que conhecer esse lugar, mas por que eu tenho que conhecer esse lugar? Eu entendo você ter gostado, eu entendo as pessoas irem lá, mas às vezes, uma coisa
7: que tem coisas que é típica, tu vai lá, eu quero ver a torre.
4: Eu preciso ver o bagulho, mas eu gostava.
6: Digamos que tu seja aficionado por futebol, tu vai conhecer todos os estádios do mundo, tipo, isso te pega. Ou a tua função é música, tu ir no lugar onde foi escrita música,
2: formações.
4: Mas uma coisa que eu gostava de fazer lá, com a Amanda, já na época, a gente ficava indo lá e ficava dando umas curvas numas ruas, sem olhar o mapa nem
2: maravilhoso.
4: Nada. E até a gente sentisse, ó, eu não sei onde é que eu tô. Tu sabe onde é que tu tá? Não.
2: Perfeito.
4: Beleza, então agora a gente abre o Maps vamos e vamos chorar. Marcar pra algum lugar, claro, entendeu? E aí a gente se forçava a ver coisa. E tinha uma coisa meio de diversão, meio de aventura. Aqui,
1: estratégia
4: assim,
1: bem pensada.
7: É bem diferente isso aí.
1: Eu tenho problema sério com memória, cara. Eu fiz coisas incríveis na minha vida. E poucas coisas eu lembro, assim, tipo, visualmente.
2: Cadê o reggae?
1: Eu sei que eu fui... Pô, eu sei que tá, tudo bem. Eu sei que eu toquei em tal lugar, sabe? Mas olhar o lugar, assim, e fechar o olho e lembrar de como foi. Como é que eu cheguei. Cara... Porque eu acho que é a cidade que eu vou tocar, eu digo, já vim aqui uma vez. Não lembrava que eu tinha na cidade. Já, sabe?
7: Sim. Tem amnésia na hora H, digamos.
2: Não, é que tem viagem de trabalho e viagem de lazer, né?
4: Isso. Tem amnésia na hora de falar, muito obrigado!
7: Não, a questão, tipo, sei lá, toquei.
1: Pelotas, é Caxias!
7: Toquei em tal lugar. Pum, na hora que eu subi no palco, eu não me lembro de muita coisa.
1: É, exato.
4: Entendi.
2: Eu fui pra Austrália de graça uma vez, porque a minha irmã casou com um australiano e meus pais me levaram pra passar o Natal junto lá. E eu me lembro que era
7: os pais pagaram,
2: música,
7: no caso.
2: É, a música era, eu graça, preciso dizer... Sabe aquele funk? Uh-huh. Eu me lembro que eu ouvia lá andando na rua com o celular na mão, sem uma preocupação, passando no centro assim. Olha meu iPhone! E aí, feliz da vida. Meu pensamento é você.
1: Eu lembro ouvindo Adele, a primeira vez que eu toquei em Nova York, no Brazilian Day. E eu lembro assim, cara, eu vou gravar esta música. Pra esta música, quando eu ouvir... Eu lembrar onde eu estava. E aí, funciona.
5: Ah, sabe? Sim.
1: Tem músicas que me pegam pela mão e levam pro lugar.
4: É, a música ele tem esse superpoder. É. A música te leva pra um momento muito. Inclusive pra coisas ruins, viu?
1: É verdade.
4: Porque eu lembro
1: sim.
4: que quando eu música pra eu morrer. Tava. Tipo assim, eu já tinha tido pedra no rim, tá? E aí depois eu tava morando com a minha avó e eu comecei a sentir, ah, meu Deus, vai dar pedra no rim. E eu tive que chamar alguém pra vir me ajudar. E aí, só que eu tinha que esperar chegar na casa da minha avó pra eu ir. Então aquele tempo, sabe, de meia hora esperando chegar um tio, eu. Ficou uma música em loop lá no Inamp.
1: Putz.
4: E eu dando volta na sala, assim, com a mão aqui atrás, com dor no rim, assim. E aquela música me leva pra um inferno.
1: Por isso não se deve ter música com o namorado.
5: Que música que é?
6: Por favor,
5: ah,
1: porque
6: não
1: depois que tu
6: isso.
1: acaba o namoro, tu perde a música.
5: Ah, não, mas todas as namoradas eu dedico uma música sempre.
1: Mas pega uma que não gosta, então.
7: Ah, então é uma playlist.
1: Pega som nada a ver.
4: Crash Test Dummies. Uma coisa que nunca mais ver essa porra.
5: Eu tenho na minha playlist.
6: Vocês não são ligados a cheiro também?
5: Cheiro, sim. Ontem, sim. Perfumes.
6: Eu fui fazer a manutenção do Mega e aí, quando o cabeleireiro foi finalizar,
1: ele fedia.
6: Tinha um. Não, ah, tá. Muito cheiroso, muito querido, inclusive.
2: Levou uma facada,
6: tinha
2: nele.
6: Um fundinho de cheiro de canela de baixo, e me lembrou uma pessoa. Eu fiquei toda arrepiada na hora, eu fiquei parada olhando assim pra cara dele. Eu falei, menino, o que aconteceu? O que é isso? E era o cheiro de um ser.
2: Simon, busca essa fragrância.
4: Por isso aquele negócio do perfume, né? Do tipo, um perfume meio único. Que os caras, eu acho que não tem tanto isso, mas as minas, tipo assim, qual que é o teu perfume? Eu não falo qual que é o meu perfume.
1: Uh-huh.
4: Sabe essa coisa?
1: E outra,
4: tipo, assim,
1: aí
4: o
1: casar mesmo, né?
4: Que eu achei esse perfume, eu não vou dizer pra você qual que é o meu perfume.
6: Exato,
4: cheiro,
6: é o meu
1: cheiro. E outra, é a vida inteira mesmo. Meu, eu sou um cara, acabou isso aqui, eu vou comprar outro. Tá ligado? Eu vou ficar curtindo tua vida, entendeu?
2: Cara, agora tem esse kit de fragrância.
4: Ah, não é o meu, mas o perfume que eu mais gostei parou de existir. Daí é brabo também, né? Os caras de ferro.
2: One Million.
4: Não, é um...
1: Ainda tem o água de flor aquele lá, né? Não é o...
2: O caiaque que tinha que deixar de existir, né? Aquele caiaque original lá.
5: Parece
2: que eu volto pra 2002.
1: É cheiro de tio.
4: Mas é, tipo...
1: É bem cheiro de tio.
4: É um Greatest Hits da Boticário. Tem que deixar o Greatest Hits.
1: Era bem isso. Gente, olha só. Hoje também é o Dia Internacional da Cruz Vermelha. Baita.
2: Inclusive a Cruz Vermelha é o único símbolo que tu não pode usar em nada. Tu não pode usar num filme, tu não pode usar em qualquer filme que tem. É um filme que tá fazendo um crime de guerra. Videogame. O Chaves cometeu um crime de guerra porque eles têm a Cruz Vermelha no. Aquele cara, é verdade.
1: Peraí.
2: Essa até o Edu vai configurar.
6: Aspas fortes.
2: Bota aí, Cruz Vermelha é crime de guerra.
4: Eu vou tentar interpretar. O que ele falou, tá? Eu acho que deve ser crime de guerra você pintar um carro com a Cruz Vermelha, porque daí você estaria fingindo que é da Cruz Vermelha, porque o outro exército não te atacaria. Exato. Neste caso, o que o Cosmo está dizendo é que no episódio de Chaves, em que apareceu uma ambulância, que alguém pintou a Cruz Vermelha, estaria cometendo um crime de guerra. É. Porque o crime de guerra é você pintar e num ambiente de guerra.
1: Mas como
4: eu acho
2: ia ter um vídeo.
4: Que... Na Cidade do México, em 1968,
2: o Edu mandou lá.
4: Não teria o problema.
6: Informação.
2: Não, é por informação.
6: Sim, o uso indevido do emblema da Cruz Vermelha em um veículo durante um conflito armado. Exato. É considerado um crime de guerra segundo o direito internacional humanitário.
1: Mas no Chaves,
2: nos filmes.
6: Mas é durante um conflito armado.
4: Desinformação.
2: Não,
4: mais uma vez o Cosmo
2: ser...
4: espalhando
2: não,
4: uma desinformação. O Cosmo
1: tá cuspindo aqui,
2: eu
1: canhão
2: dizendo,
1: né? Que
2: é nenhuma mídia pode reproduzir a Cruz Vermelha.
1: Tem noção de que essa rádio é uma rádio
2: entendeu?
1: Séria, Cosmo?
2: É isso que eu tô dizendo.
1: Uma rádio não, comprometida com a verdade.
2: Não, mas eu brigo quando eu sei.
1: Essa
2: questão
1: de serviço, essa quadra de.
7: Eu acho que tá todo mundo errado e o Cosmo.
2: Filmes,
7: é muito
2: séries
7: mais
2: e TV não pode reproduzir.
1: Do nada, e é por entra um isso... de guerra no Chaves, tá ligado?
7: E é por no isso... caso, então ele quis dizer que no Chaves estavam todos armados.
4: É. E é por isso que o Kiko não pode mais entrar no Brasil, porque senão ele pode ser preso. Ele tá com mandado.
1: Na real, o barril era uma bomba. Hoje é o dia do profissional do marketing também, cara. Então, um beijo pros profissionais do marketing.
2: Eu sou formado por cidade.
1: Aqui, que inclusive vários temos aqui no nosso andar aqui que fazem acontecer a nossa rádio e nossa TV também. Também é o dia da vitória.
4: Ó.
1: Olha aí, ó.
7: Mas a vitória de quem venceu ou a vitória menina?
4: Não, acho que é especificamente
1: que é uma vitória, que é um.
2: Uma vez falaram que geralmente os bebês achados no lixo chamam vitória, né?
7: Aí tu. Aí eu acho que não era bem uma sexta-feira.
4: Não necessariamente isso, mas vitória tem um simbolismo, assim, de
7: ter. Eu gosto de um simbolismo, por isso que eu gosto do
1: mas é o porquê celebra a vitória do Brasil na Segunda Guerra. A participação do Brasil.
7: E daí fizeram a Cruz Vermelha no Chaves.
6: Giramos e caímos de novo
1: na guerra.
6: Tudo.
1: Hoje, isso quer dizer o quê?
4: Cobra vai fumar.
7: Dá tiro aí. Meu, a gente tinha que pegar um dia, abrir o chat GPT do Cosma e ler as coisas.
5: Não. O histórico de receita navegação. De
1: cara, antes o meu medo era que mexesse no meu Google. Agora é meu GPT.
6: GPT.
4: O que é estranhíssimo, porque o chat GPT sabe, né? O que tu escreveu no teu chat GPT.
1: Mas tu pediu pra ele resumir.
4: A OpenAI sabe.
1: Façam isso, cara, um dia. Peguem ali, me diz, me resume o que que eu peço, assim, pra que normalmente...
4: Pá, como é que eu sou?
1: Meu, é um lixo.
4: Quem você acha que eu sou?
7: O que tu achas de mim?
5: Isso é muito estranho.
1: Dia do artista plástico também.
4: Aí, brabo. Tá...
1: brabo. Inclusive, tá.
7: É um cara que trabalha com plástico.
5: Isso.
7: Não. Um artista de plástico.
2: A plástica. Ah, pode ser um plástica artista
6: de plástico. Ele, é, faz plástica.
4: Um bonecão de posto. Bonecão de posto. Pinta exato. Quadros.
1: Um bonecão de posto é um artista plástico.
2: Inclusive, assim, exato. Em Porto Alegre, tá com uns murais inacreditáveis.
4: Sim.
2: Inacreditáveis. Tem um muito legal de uma mulher, assim, num rio, quando tu vai pegar o viaduto ali pra vir pra cá.
4: Uhum.
2: Lindo, lindo, lindo. E tem novos todos os dias, assim,
4: cara,
2: eu vejo
4: tem
2: novo.
4: Um que eu tô. Eu fiquei na dúvida. Eu fiquei olhando um tempão pra ele. É perto da rodoviária, ali num paredão. Parece uma foto, fica nos. Isso aqui é um. Sim. Isso aqui é uma. Alguém pintou ou alguém colou? Mas, tipo assim, eu fico olhando pra aquilo ali.
7: É, tem uns que são colados mas... que fazem um tipo como se fosse um desenho assim. E colam.
4: É.
1: Uhum. Mas tem pessoas. Mas eu vi um cara fazendo enquanto ele fazia na esquina da minha casa ali. Sabe o Zafra Ipiranga? Tem aquele tratamento maiorzão aqui ali. O cara fez a Rihanna, a Marielle. E uma outra menina que eu não sei quem isso. É, tá ligado? Cara, é
5: parece mesmo?
1: Mas não é que parece, ela vai te piscar pra ti.
6: É ela.
1: Ah, é ela. Ali. O meu, os isso poros. Eu acho muito só que assim, isso vai fazer 8 anos já, foi na munheca. Hoje em dia a galera tá usando. E não tem problema nenhum, tá? Usando óculos de realidade aumentada, que eles vão pintando enquanto estão vendo onde é que tem que pintar.
5: Sim, sim.
1: Tudo certo.
7: Ajuda,
1: mas
7: né?
1: O meu, ele veio na munheca, ele dava passo pra trás, eu botou não... um projetor.
4: Aham.
1: Uhum. E. Uau, meu, pica demais.
4: Ah, eu vi a galera fazendo com o MetaQuest, aquele de. Pá, que o cara bota aqui e ele tá enxergando, né?
5: Só toca piano.
1: É que daí fica muito realista, né? Muito. É. Agora, quem faz sem realismo...
7: Pô. Não, e o melhor é o seguinte, alguém vai falar assim, tipo, ai, com um óculos é fácil.
1: Uhum,
7: o cara não consegue nem fazer uma...
2: Aliás, linha, dica de fazer dinheiro fácil, tá? Você vai lá, compra um VR, beleza? Amigo. E vai tocar em lugares piano, porque sempre tem alguém que precisa de pianista barato. E aí tu vai ganhar uns 300 pila aí pela...
7: Tem um óculos.
2: Quanto é que ganha o pianista num pub?
4: O óculos VR, ele tem um aplicativo que ele lê o teu piano e ele vai vindo a nota. Tipo, quase como se fosse um Guitar Hero. Daí tu aperta ou...
2: Aí parece que tu tá tocando legal. Sabe que você vai estar com um óculos gigante, né?
4: Mas tipo, sabe, a praticidade disso que ele descreveu não é assim, não é prático. Assim.
1: Tem muita coisa a fazer no meta, velho. No óculos, no meta é muito, muito legal.
4: Não, muito massa. Inclusive, o 3, que é o atual, ele te permite ter realidade aumentada. Porque o 2, que é o que eu tenho, ele é... preto e branco, tipo, ou eu estou completamente imerso no VR, ou o mundo externo fica em preto e branco, meio ruim. O 3,
2: tipo,
4: eu tô com óculos, depressão. Eu tô vendo as coisas aqui com cor, e aí eu consigo colocar uma TV aqui naquela parede, uma
6: fazer
4: porta
6: simulação
4: aqui.
6: De coisas?
4: Sim.
1: Dá pra jogar em casa, na tua casa,
4: inclusive, tem um jogo específico que tu faz a leitura da tua porta, tipo, tu é de jogo de realidade aumentada, sim. Não de realidade virtual. Tu faz a leitura da tua porta, tu escolhe uma mesa e uma janela. A janela não precisa existir, tá? Tu pode botar na tua parede a janela. E aí é de zumbi, como se estivesse trancado. E tu tem que pegar a munição na mesa, estão tentando abrir a porta, tu tem que dar tiro na porta.
5: Cara, tu imagina só a câmera tá filmando casa, a pessoa.
1: Não, mas tem vários vídeos, as galera se esbofeteando.
6: Eu acho que é muito lindo.
1: Claro.
2: É o futuro, gente, é o futuro.
1: Mas, meu, é muito a fuder.
4: Só que é que tá, ele é...
1: É que é fuder.
2: Uma janela pra Vancouver.
4: A bateria não dura muito, é pesado. Muitas pessoas sentem enjoo usando.
2: Eu sou desse.
1: Mas os iconinhos, cara... Porque, meu, uma vez eu usei pra editar música, velho. Por quê? Porque ele faz uma tela do tamanho desse negócio aqui, assim, tá ligado? Sim, ele faz uma parede inteira de tela. Então tu pode fazer uma timeline gigantesca, 3, 4 monitores e não tem nada pra frente.
4: O aplicativo da Netflix do VR é você numa sala linda, tipo um chalé na montanha, com baita de uma televisão.
1: Mas tu fica tonto?
2: Tem um detalhe, né? Seres humanos também.
4: Eu não fico tonto, mas quando a gente fica tonta. Então tem essa, tipo assim, que o Quadro falou que esse é o futuro.
7: Tu assiste Netflix pelo bagulho?
4: Dá pra tu assistir Netflix.
2: Sim, fica uma tela de IMAX.
7: Mas tem isso aí?
4: Eu tenho o MetaQuest 2.
7: Não, tu tem que trazer um dia aqui pra gente ver.
6: Ele gosta desses brinquedos.
2: Sabe, tu não sabe o detalhe. Seres humanos. Tu consegue simular um ser humano com os poros, assim. E aí eu tava lutando, o cara que me mostrou, era uma mulher, né? Muito bonita, inclusive. E aí eu fiquei lutando contra... Ao mesmo tempo, muito enjoo, porque eu tenho enjoo, e também excitação, né? Porque é muito bonita ela. Mas é isso aí. Então, dois sentimentos conflitantes que eu nunca senti. Massa.
4: Tem um jogo que a gente sempre joga em família lá, que a gente pega... é tipo, o jogo é de uma tábua, tá? Só que a tábua tá em cima de um prédio de muitos andares, e aí é você com aquilo ali pegando o elevador.
1: Eu já vi muitos vídeos.
4: Subindo até lá em cima, aí abre a porta e tu tem que caminhar na tábua. É
5: bom. Isso é muito massa.
1: Cara, eu já vi esse vídeo, é muito bom que a galera cai e a galera se desespera quando vai cair, tá ligado?
5: De fora que empurra, assim.
2: O cara se acha o Neo do Matrix e vai nisso e fica assim, não!
1: Deus. Vou fazer que nem ontem, tá? Passar rapidinho aqui o que aconteceu e a gente comenta no final. Rolou em 1886 a invenção da Coca-Cola. Primeira Coca-Cola. Também lançaram em 70 o Let It Be, né? Os Beatles, o último álbum de estúdio dos Beatles. Também rolou em 78 o Everest sem oxigênio. O Reynold Messner e o Peter Habler tornaram-se os primeiros seres humanos a escalar o Everest sem o auxílio de máscaras de oxigênio. E também, em 80, erradicaram a varíola.
6: Toma, varíola.
1: Um comentário sobre Let It Be.
2: E o antivírus virou, né, agora.
1: Pá, meu, que loucura isso aí, meu. Mais um vírusinho pra nos cagar, né?
5: E as pessoas não podem sair de lá, né, cara?
4: Desespero. E aí, a aeromoça do avião, que tava viúva do cara, jogaram tentando rastrear, as pessoas estavam naquele avião, tipo...
5: É que agora tem que rastrear tudo, né, cara?
1: Vocês já ouviram o Paciente 67 na Netflix?
4: 67.
1: Já ouviram?
4: Não.
1: Que ele conta a história de uma outra pandemia pós-Covid e que acaba com o mundo, tá ligado?
4: Sim.
1: Então, meu, é essa história escrita.
2: Não, 40% de...
4: O lance é que as doenças que são muito fortes, isso, tipo assim, aquelas que te matam rápido, é terrível isso que eu vou falar, mas é melhor... Porque ela se espalha com mais dificuldade. Porque se a pessoa não transitou tanto,
1: claro,
4: a ponto de espalhar para outras pessoas.
5: A gripe A, ela derrubava a pessoa na cama, daí a pessoa não saía. O corona não. Corona, a pessoa era sintomática e tava transferindo pra todo mundo.
1: Isso que é o desgraçado. Porque tu pega, ele demora pra dar o sintoma. Quando deu o sintoma, tu já passou pra galera.
6: E às vezes nem dá, né?
5: É uma arrumada, e aí a progressão.
1: Mas olha só pra fechar aqui antes da Nath, também lembrando, né, que a Coca-Cola foi feita antes, em 1886, como um copo de poção em Atlanta, na Geórgia. Nossa. E originalmente a bebida era vendida como um tônico medicinal por 5 centavos o copo. Né? Hoje em dia é 14 mil reais o copo.
4: Caraca, meu.
1: E nasceu também hoje Cláudio Taffarel.
5: Sai que é
6: goleiro.
1: Em
6: 1960.
1: Ó, o maior que eu vi jogar.
6: Ele
5: vai ser humano. Eu tenho uma história com ele que eu tava entramando aí.
6: Com ele, com a mulher dele ou só com ele?
5: Não, só com ele.
6: Ah, tá.
5: E aí eu tenho aquele negócio.
2: O Gérald assim, vai que é tua, vai que é tua.
5: De achar, por exemplo, pessoas parecidas e falar, ah lá, o fulano de tal, ah lá, não sei o quê. Aí a gente tava na frente de casa ali, tramando aí, passa uma Pajero. Full. Aí baixou o vidro e o cara assim, ó, o Taffarel. E o cara, e aí era puta, Taffarel. Pega essa, chocolate.
1: É que nem eu na praia aquele dia, né? Ou o cara igual o Sobs.
5: Sim, o Sobs.
6: Ah, é pior. Meio das coincidências.
1: Também nasceu hoje Henrique Iglesias, cantor e compositor espanhol. O filho, tá, né? O filho do
6: maravilhoso.
1: Julio, né? Em 75 também nasceu o Sir David Attenborough.
2: Ah, esse cara é maravilhoso.
1: O que ele faz da vida?
2: Ele é um documentário. Ele é o cara que narra os documentários, os maiores documentários de natureza do mundo, da BBC. Esses que passam no Fantástico Dublado. Uhum. Ele dubla com uma voz absurda. Ele fez 100 anos de idade.
1: É verdade, cara. Nasceu em 26.
2: Sou fãzaço dele.
1: Ele fez 100 anos. Não bota morto, ele fez 100 anos.
5: Caraca.
1: Uau. Gente, algum comentário sobre?
4: Tem no VR.
6: Feliz
2: o irmão dele é famoso.
4: Tem documentários dele narrando no VR. Tu fica olhando a natureza.
1: Ah, isso é legal. Fica olhando pros lados e vê o macaco na tua cara. Nath, o que tem pra mim?
6: Então, a minha volta aconteceu. O espetáculo Adolescer comemora 24 anos nos palcos com

0: Vão ser mais de 20 cenas que falam sobre os desafios dos jovens e das famílias, com temas atuais como identidade, autoestima, cyberbullying e muito mais. Vão ter ingressos de R$ 35 a R$ 100 reais à venda pela Blue Ticket. Mas, porém, todavia, entretanto, a gente vai sortear um par hoje. Então, Eric,
1: sobrou pra tu, Eric,
0: me ajuda.
1: Claro.
0: Como é que a gente vai fazer esse sorteio?
2: Nesse sorteio, pra ganhar, você tem que mandar um áudio falando o seguinte, ó. Geles, ser ou não ser? Eis meu carecão.
0: Eu te amo, homem.
1: Pra mim tava
0: pra que número tem que mandar?
1: Tava normal até a última palavra, tá ligado?
3: Pra 5-4.
1: Não.
3: O número do Eric aqui é. Não, tô brincando. 51991431874.
0: Repita!
3: 51991431874.
1: Edu, tá querendo no chat lá, por favor, também?
0: Ele achou que ele ia escapar. Aquele dia ele tava se fazendo de bobo.
2: Não, ele foi
0: mas veio na mãe. Quando é na mãe, é caixa, rei. Não tem que fazer.
3: Quem foi o desgraçado, o suicida que mandou pra. Ah, foi tu.
1: Esse meu carecão. Eric Clapton, tudo contigo, meu brother.
2: Seguinte, hein? Atenção. Notícia! Só do Tom!
4: Notícias.
2: Cinemark burla a cota de tela e exibe a animação brasileira em 2024. De 2024,
4: tá.
2: Mais de 17 mil vezes.
1: Sim. Qual é a lógica?
4: 11h30 da manhã em todas as salas.
2: A rede Cinemark programou mais de 17 mil sessões do filme em 2023. Registrou 1.882 espectadores. Portanto, se teve 17 mil sessões e 1.800 pessoas viram, se uma fosse para cada sessão, ia ter umas 15 mil vazias, né?
4: É.
2: Gerando críticas sobre o cumprimento apenas técnico da regra. A cota de tela é uma lei que obriga cinemas a reservar parte da programação para filmes nacionais.
4: O Eric tem vários motos.
2: Buscando proteger e fortalecer o audiovisual brasileiro diante do domínio de produções estrangeiras. O texto defende que a política continua... O texto defende que a política continua essencial para ampliar a diversidade cultural e dar espaço ao cinema nacional. A crítica principal é a falta de fiscalização para evitar as sessões vazias usadas apenas para cumprir a exigência legal.
1: Cara, que burladinha sem graça, né?
2: Ô, meu,
0: é ridículo
2: e é muito safado isso aí, sabe? Porque o filme é o Zuzubalândia, tá? Que é uma animação realmente de 2024. Mas por que eles escolheram o Zuzubalândia? Porque tem 60 minutos. Então, em 2 horas, consegue passar, considerar na tabela, passa 2 filmes.
3: Ah, não é por tempo.
2: Tu entendeu?
4: Tecnicamente longa. O longa sessão, é a partir de...
2: Tu coloquei ali 60
3: não é por tempo, é por sessão.
2: Sim, tu entendeu?
3: 50 então, eu achei que era tipo assim, tantos minutos de tela.
2: Não, passamos... Hoje nós passamos 3 vezes o Zubalândia.
1: Só que nem no resto do ano precisava mais.
3: Mas tava aberta a sessão?
2: Aberta.
4: Inclusive
2: em
4: Porto Alegre, tu pode ir no ingresso.com e comprar pra ir. Eu quero fazer um desbloqueio lá.
2: Não, era bizarro assim, sabe? E essas 17 mil sessões foram em 2026. Nós estamos em maio.
3: Mas cara, olha só. Pensa comigo, tu tem ali a sala. Porra, pega uns filmes bacanas do Brasil, repassa.
1: Tu vai jogar mesmo assim, cara. Burocracia. Pega umas escolas, velho. Leva umas escolas pra ver os filmes brasileiros.
4: Tá na 2.
3: Porra, passa de novo o Agente Secreto.
1: É, tá ligado? Oscar, tipo, tem um monte de filme bom, meu. Passa lá.
2: Tem muitos problemas aqui, né? Tipo assim.
5: Ah, eu assistiria a Cidade de Deus de novo.
3: Ah, com certeza. Ah, fácil.
2: Um dos problemas aqui é que se ele faz isso e os outros fazem o certo, já é desleal, entendeu? Porque isso permite que ele coloque mais filmes americanos. Tu entendeu a concorrência desleal? Se os outros cinemas estão fazendo o tempo de tela com filme nacional certo, significa que eles vão estar ocupando sessões em horários com as pessoas podem ir em um cinema que fisicamente só pode passar um filme por sessão.
3: Sim. Sim, sim.
2: Se ele tá enchendo desses 17 mil de manhã, uns horários que ninguém vai assistir e azar, significa que ao longo do dia ele pode colocar mais sessões de filmes estrangeiros. Então já. Só nisso aí já é.
4: Mas eu acho que é uma ginástica porque geralmente eles têm mais salas.
1: Não, mas, cara,
4: e aí é proporcional.
1: Mas, uma empresa, todo respeito.
2: Mesmo
1: todo respeito que eles devem por instituição. Agora vamos combinar. Uma empresa que divulga, que espalha, que transmite cultura. Pensar numa estratégia de burlar a cultura é muito sacanagem, tá ligado?
2: É, muito sacanagem.
4: Eu fui ver Vingadores Ultimato lá, foi inferno.
0: Cultura anti-Brasil, né?
4: Eles queriam
0: que é loucura, a gente tá no Brasil.
4: O filme começava meia-noite e eles queriam que todo mundo que tava na fila pra pegar pipoca, o filme segurasse até todo mundo tá nas salas. Então o filme começou meia-noite e meia com os trailers. O Magro foi comigo ver. E o Magro falou, Cosme, desculpa, mas eu tenho um filho. Então eu vou ter que ir embora, porque não começou o filme ainda.
3: Mas pode que ser. Se não tivesse filme...
1: Tem uma caralhada de filme.
3: Eles podem pegar filme antigo e falar, gente, olha, Cidade de Deus.
1: Passando agora de novo nos cinemas, então, sabe? Cara, pega, sabe? Tu vai sacrificar uma sessão pra poder bater essa cota? Cara,

0: Leva, Xuxa os doentes. Leva a galera do colégio.
1: Eu iria de,
0: mano,
1: de manhã. Eu ia de manhã no cinema. Eu
2: vou trazer uma questão aqui que talvez elucide, porque muita gente pode reclamar, mas só pra ter uma noção, tá? A Coreia do Sul, lá nos anos 90, o grande produto que ela exportava era carro. Hyundai, tá? E aí eles ganhavam, sei lá, X bilhões por exportar. Esse era o grande mercado da Coreia do Sul. E aí surgiu, com Steven Spielberg, Jurassic Park.
1: Uhum. Sim.
2: E que ganhou aquilo vezes, assim, muitos bilhões, gerou aquele filme, sem precisar ter um monte de fábrica, um monte de coisa pra exportar, e aquilo ali tava ganhando dinheiro no mundo inteiro. Então, sim, o governo da Coreia do Sul falou, peraí, já que a gente tem um limitador de quantos a gente consegue vender disso aqui, que é um produto físico, por que a gente não... Isso aqui dá dinheiro também, que é isso aqui? E aí começa um investimento estatal, de governo, na cultura, no audiovisual da Coreia do Sul, que é um paizinho deste tamanho que ainda é cortado na metade da Coreia do Norte.
1: Sim.
2: E este paizinho com dinheiro, investimento,
3: maravilha, pai,
2: visão de cultura, visão de que, o que pode, o que a gente pode promover aqui, hoje é um gigante da cultura. Hoje a gente, no mundo inteiro, mas o Brasil consome muito K-pop, o Allianz Parque vai estar lotado de banda de K-pop
3: K-drama,
2: agora, fila impossível.
0: Na praia teve, em Capão do Canoa, um evento de
2: K-drama,
3: reality coreano.
2: Falhou muito isso, de novo, Parasita ganhou o Oscar de melhor filme, não foi melhor filme estrangeiro, ele ganhou o Oscar de melhor filme.
0: Melhor.
2: Tudo isso porque lá atrás, há 30 anos, um pouco mais de 30 anos, começou um investimento na cultura daquele país de desenvolver aquela e transformar aquilo numa indústria. E hoje é tipo assim, um bagulho multibilionário. Então, a visão de que a gente não consegue, ou que o investimento... Ai, mas o que adianta botar a sessão se não vai... Cara, tem que investir.
0: Ah, mas o Brasil não tem Oscar.
2: Tem
0: não
2: que tem começar,
0: tem tá ligado? Não tem mais essa desculpa mais, que não tem Oscar, que não é visto mundialmente, que não é produção mega.
1: E pode ter criança que nunca foi no cinema, cara.
0: Claro. Ah, cara, eu acho... Assim, ó, com todo o respeito à empresa, mas eu acho uma sacanagem com a cultura. Quem tem a missão de espalhar... Que nem uma casa de shows não fazer um show, por exemplo. Sabe? O teu papel é botar
3: a cultura. E não é só a Coreia, viu? Porque eu sempre entro no box office Mojo, que é onde diz assim, os filmes com maior bilheteria do mundo. Óbvio. E agora, ultimamente, uns dois anos pra cá, o primeiro, o segundo filme, o top 10, ele tem dois, três filmes chineses. Animações chinesas.
2: Então, China é um mercado. Assim, tem mais de 1 bilhão de pessoas. Então só a China já é um mercado.
0: Só se eles mesmos se verem.
2: Se eles mesmos se verem, já entra ali no
3: os trapalhões aqui.
2: Mas o que acontece? Por conta disso, os filmes americanos, eles entenderam que assim, tipo, se a gente quiser ganhar muito, muito dinheiro, a gente tem que entrar no mercado chinês. Mas o mercado chinês não permite que entre à vontade os filmes americanos. Eles têm um limite de filmes estrangeiros que podem
1: ter. É o contrário daqui.
2: É o extremamente contrário.
0: E os filmes americanos ainda mudam umas coisinhas pensando que só vai dar.
2: Exatamente. Então tem um filme específico, acho que é Red State, eu não lembro o nome dele agora, tá? Mas ele saiu há uns 10 anos atrás, que era sobre uma invasão, como assim, como se os Estados Unidos fossem invadidos por um outro país, tá? E aí, eles, o roteiro, montaram todo o filme que eles são invadidos pela China. Até que chegou na hora da distribuidora e falou, não, China não. Que a gente quer vender esse filme. Muda pra Coreia do Norte. E aí, o filme perdeu completamente sentido. Porque como é que a Coreia do Norte vai invadir os Estados Unidos? Não faz...
0: Tem cabimento, né?
2: Não tem cabimento. E lançaram igual. Trocaram digitalmente toda a bandeira chinesa por bandeira Coreia do Norte. Faixinha. Mudaram tudo digitalmente na pós. Pra tentar envelopar um filme.
0: Ah, mas ele tem que pegar e entender que é um filme.
3: E tem
0: mesmo
3: filmes que são muito populares na China, que são feitos, assim, Transformers. Transformers sempre na China dá muito dinheiro. Por isso que eles passam de 1 bilhão. Velozes Furiosos, esses filmes mais pop.
1: Tem um filme que eu vi que depois os Estados Unidos viu e relançou versão americana. E eu odiei, que é Quarentena, que é a pessoa chega num prédio lá. É um espanhol ou é chinês?
2: Não, esse é espanhol.
1: Espanhol.
2: O Quarentena
1: é... É o americano, mas aí o nome em espanhol não me lembro como é que é.
2: Eu não lembro.
0: La Quarentena.
3: Quatrilho.
2: Não, mas é um filme muito bom.
1: Muito bom. Melhor a versão espanhola.
2: Sim.
0: Rec. Tamo junto.
3: Zootopia é um fenômeno na China. Agora Zootopia 2 já bateu tudo que é recorde lá. Eles adoram Zootopia.
0: Vamos dar moral pro nosso cineminha.
2: Cineminha, pô.
0: Olha só, mudando o saco pra mala aqui, ó. Goleiro Bruno é... Não, primeiro antes de tudo aqui, ó. Em que momento o Cosma virou Carlinhos Carneiro? Perguntaram no chat aqui.
3: Ah, o nosso querido da feijoada com samba.
2: Mas é que o Carlinhos Carneiro deixou de ser Carlinhos Carneiro, né?
0: Sim, ele perdeu o carneiro dele.
2: Carneiro.
3: Virou Carneiro
2: agora
3: Carlinhos.
2: Agora o Rodrigo
0: tosaram o Carneiro.
2: É o da nova temporada, o Rodrigo Cosma, entendeu?
4: Ô, Chavinho, eu queria te pedir uma coisa. Se a Nath, por acaso, conversar contigo, querendo trazer algum cara, talvez pra ficar no meu lugar, fica de olho aberto, porque ela tá tentando me matar constantemente aqui me dando chocolate.
5: Eu tô de TPM, e aí eu belisco, só que é a mania de oferecer. Aí eu como falo.
0: Lembrando que estamos com o nosso Simon 2.0. É. Fitness, fitness saudável. Subindo escadas.
4: Uh-huh.
0: E
4: já não...
0: é um e sem chocolates.
3: É um TPM no Dia das Mães, vai chorar muito.
4: Comeram meu requeijão light hoje. Ô, mãe, me ferrou. Minha mãe já ficou... Eu vou voltar pra cidreira. Se eu comer o negócio, pelo menos repõe. Não, voltar pra cidreira, não tem que ficar ouvindo desaforo. Eu só perguntei, mãe.
0: Tá, mas a rotina tá fácil?
4: É, comendo pra mim tá tudo certo. Sendo eu que, gosto de comer.
0: Sendo que
4: não,
0: for.
4: Não tem tapioca. Sou um gosto diferente. Eu gosto de tapioca. Eu gosto da salada.
0: Diferente.
4: Mas vou comer um cesto de salada.
5: Diferenciado.
0: Mas vou comer. Eu vou pastar praticamente.
4: Eu vou pastar. Mas, tipo, ótimo.
3: Fibra.
4: Faço uma tapioca assim, a coisa mais bonitinha. Eu vou dobrar ela, nem dobra. De tanta coisa que tem dentro de salada, eu faço.
0: Cara, você tem mala. Você tem semi-pédia.
4: Bagulho crocante.
0: Cara, o meu pai, quando eu tava com o subir diabetes também, ele, antes de almoçar, ele comia um pratão de
1: salada.
0: Pra poder saciar, pra poder ele almoçar. Comeu certinho. Mas, homem, eu penso em salada também, tá ligado?
4: Eu gosto de salada.
0: Mas, homem, é bom, cara. Bah, mete
1: o meu, sonho é ficar sentadinho no canto da casa do Simon, só vendo ele discutindo com a mãe e com o pai.
0: Vendo o dia
1: deve
0: dele.
1: Ser é incrível. Deve ser muito poder.
0: A gente madura um dele,
5: queria ser o óculos do Simon.
3: Reality.
0: Eu pego teu óculos. Pega teu óculos e liga. E deixa.
4: Não, minha mãe veio agora pro final de semana. Ah, minha mãe não tem, meu. Eu só fiz uma pergunta, gente. Se puderem repor ali quando eu comer, porque senão eu não vou ter que comer. Eu não quero comer pão.
0: Sim.
4: Entendeu? Eu não comi. Desde que eu cheguei aqui, eu não comi um pão. Tá, mano, eu não tô falando isso. Eu falei assim, não, é só repor, não sei o quê. Não, eu tô comendo tapioca com pão, tá, mas entendeu? Uhum. Não, não sei o quê. Ela não quer aceitar, eu só fiquei ouvindo pelo banheiro. Ela falou, não. Ô, Valdir, eu vou voltar pra cidreira.
1: Eu não tô ouvindo essas coisas.
4: Muito engraçado,
5: eu não
4: falei nada.
5: Eu não preciso passar por isso.
1: Só ela passando de motinho no meio do
0: bolo. Não, não, mãe. É que eu vou chamar da matéria agora que eu vi que horas são, meu. 20 minutos pra 1 da tarde. Vamos pro break rapidão. Já voltamos com mais um bloco de cafezinho e as histórias da mamãe do Simon.
4: Requeijão light.
0: Olha aí.
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9: Para quem tá vindo da Zona Sul para a Zona Leste da capital, pela Avenida Teresópolis e pega Aparício Borges, sabe que vai encontrar um trânsito mais intenso no cruzamento com Oscar Pereira. Tanto para quem está indo na Aparício Borges sentido Bento Gonçalves, quanto para quem está vindo na Aparício sentido Zona Sul. 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
4: o programa. Vai pagar uma barra. Eu anunciei aqui que vai ficar
0: melhor no
4: jiu-jitsu, que é um dos meus melhores amigos. Ele tá trabalhando. Ele tá trabalhando agora com a impressão 3D. E ele vai fazer um negócio de óculos pra nós. Se já não fez.
0: Aquele do.
4: Ele achou o negócio lá prontinho. Daí ele mostrou uma caixinha, ele jogou nos grupos as caixinhas pra guardar a figurinha da Copa.
0: Uhum.
4: Meu, eu achei muito bonitinho, eu não coleciono, mas achei muito bonitinho. Daí eu falei, meu, por que que tu não faz pra Pokémon? E a filha dele, a Vavá, é muito tal. Eu falei, meu, dá um de presente pro Eric.
2: Pô, total. Inclusive, o negócio da impressão 3D, eu não tenho, tá? Tipo assim,
0: meu sonho.
2: Mas eu tenho um amigo meu que tem.
1: Eu tenho um amigo também que
2: tem. E tu resolve problemas da tua casa que tu nem se dava conta.
1: Claro. Cara, várias coisas. Claro. E outras, os projetos estão prontos, né? Tu abaixa então.
4: E o cara acha que não vai ter, por exemplo, esse negócio do nosso óculos. É uma coisa tão, tipo, atual que eu achei que não ia ter. Daí ele, meu, ele imprimiu uma com ele medindo, daí ele, meu, achei aqui. Bom, tem tudo. O Pokémon, ele mandou até a foto já. Me enviou o projeto
1: pra
4: aqui.
1: Toalha de banho no...
4: Ele me fez uma cueca.
0: Não, suporte de livro.
4: Tem um diário
0: no Bulbasaur. A minha máscara na pandemia, lembra que eu usei máscara por toda a pandemia? Uhum. Máscara de
4: pandemia, né? Sim.
0: Imagina. Cara do Scorpion.
3: Ô, Simon, pede pra fazer um negócio de descansar alho do Bulbasaur. Bem
4: descansar,
3: bonitinho.
4: Descansar o quê?
3: Tu bota o alho assim, o alho...
4: Ah, eu vi na internet isso.
19: Descansar alho. Poderia ser outra coisa.
2: Mas é muito massa. Eu fico vendo os caras montando... Tipo assim, tem um cara que construiu uma armadura de Homem de Ferro.
0: Peça por peça! Eu vi o cara que fez o Cavaleiro do Zodíaco, meu.
2: Brabo,
0: meu,
2: também.
0: O Cavaleiro de Ouro, mas assim,
4: que bonitinho,
0: cada
4: da figurinha da Copa.
3: Muito massa. Minha mãe tá vendendo lá na banca, se quiser, ele me informa. Manda um contato.
2: Os caras, quando conseguem fazer... Bastante no TikTok Shop, tem vários.
3: Eu teria.
0: Eu ganhei um Homem-Aranha, que é um suporte pro controle do Play. PlayStation? Com os bracinhos assim, segurando o controle do Play.
3: Ô, Capu, entra com a grana e eu sou o teu projetor de 3D, entendeu? Eu vou fazendo e vendendo por ti. Porque aí o maquinário é caro pra mim, né? Eu não tenho os meios de produção.
4: Mas então tem uma vamos então aqui.
2: Vamos rachar a máquina.
4: Quando a gente precisar, a gente soluciona, todo mundo abrindo um pouco. É uma boa.
2: Quanto que custa uma máquina? É que tem que ver, tem umas que são meio vagabundas.
4: O Capu paga depois, a gente vai comprando, né?
0: Claro que
3: não. Uma pra vender.
0: Não, acho que um 5 pila vai, né?
4: É, mas eu não quero mais. Meu amigo já tem.
0: A Nath tá 3.
2: Mais os filamentos, né? Porque o negócio
4: não é eterno. Ele me comentou, eu falei pra ele dele, meu, vou fazer umas caixinhas. Eu falei pra ele, meu, bag de fone, porque ele é técnico de som, então é nosso ramo, isso aí vende muito.
19: Essas coisas personalizadas.
4: Daí ele falou, não, eu já vou fazer, mas daí é outro filamento que falou.
2: Filamento,
4: é um pouco mais rígido. Ele falou que esse aí dele segura as pontas, mas pra...
19: É entendeu? Mais crocante.
0: Eu ganhei duas cabeças do Homem-Aranha em tamanho real, assim, tá ligado? Do Miles Morales e do... Vocês nunca viram nos vídeos?
1: Vai, eu enchi de
4: cabeça. Ele fez um boneco também.
0: Só que aí ele fez com um material mais... Maleável. Mais borrachinha, tá ligado?
4: Não, será que tem como fazer? A gente podia falar com ele pra fazer um boneco de cada um aqui.
19: Mini craques.
0: Ou é que o meu é um Funko, né? Não tem muito mistério.
4: O do Capô é só uma linha de filamento.
0: Olha só, gente. Vocês viram que o... Que raiva de grito. O goleiro Bruno, o ex-goleiro Bruno Fernandes, voltou a ser preso. Depois,
4: notícia boa.
0: Que fizeram besteirinha. Porque após a Justiça do Rio de Janeiro revogar o seu benefício de liberdade condicional, e a decisão ocorreu porque ele viajou ao Acre para disputar uma partida da Copa do Brasil. Ah, meu, como é que pode? Pelo Vasco da Gama do Acre. Não, mas é o Vasco do Acre, não é o Vasco da Gama.
2: É o Vasco do Acre. O da Gama...
0: É o da Gama.
2: Engraçado que o da Gama é do Rio.
0: É da Gama, né?
2: E o do Acre tá certo, então. Esse é o que tá certo.
4: O Acre é o da Goma.
0: É que nem o Inter de Pelotas.
2: Ah, mas aí tem o Inter de Milão. Daí tem... Se tu quiser entrar nessa briga aí, paizão.
4: O olhar, o cara cortou o som.
19: Ele cortou o som de todo mundo do nada.
4: Só a voz meio grave no final.
19: Ah, é? Perdão.
2: Nós estamos com áudio, não?
0: Estamos, pode ser. Cortemos?
1: Não, é que eu cortei do fone só, calma.
4: Mas a cara pra gente...
0: Perdão.
19: A criança que fez merda... Assim,
0: descumprido uma das regras impostas pela vara de execuções penais, o jogo aconteceu em fevereiro contra o Velo Clube, poucos dias depois do Bruno conseguir o benefício. E segundo o Ministério Público, ele também teria violado outras condições, como horários de recolhimento e atualização do endereço. Cara, tu é uma pessoa pública. Tu matou uma outra pessoa.
2: A gente supostamente não sabe o que aconteceu exatamente.
0: Ele é suspeito.
2: É.
4: Acusado.
0: Tu tá respondendo ainda ou não?
2: Eu não sei como é que tá a situação ali, exata. Assim,
19: mas a prisão
2: da
19: dele é por quê, então? Ele foi condenado a 22 anos porque de prisão pelo assassinato da Elisa Samudio.
2: Complô ali, entendeu? Eu não sei exatamente qual que é o que ele entra, mas às vezes nem sempre quem de fato fez...
19: Ele é mandante, né?
0: Ele tava no bolo.
19: Ele tava em semiaberto e foi liberado em 2023. E agora, por não ter respeitado o regime semiaberto, ele tava foragido.
0: Mas, mano, não é assim, tipo assim, vai, eu vou na padaria e vamos descobrir. Meu, tu joga num time da Copa do Brasil.
2: Era só fazer o bagulho direito.
19: Mas é que... Nem todos os homens, mas sempre um homem, né? Esse excesso de confiança que vocês têm de tudo. Tipo, eu não vou ser pego. Eu vou trançar essa camisinha pra engravidar. Eu vou matar uma mulher, não vou ser pego.
0: Vocês fazem umas coisinhas também, minha velha. Vocês fazem umas coisas também.
19: A maioria das escravices são dos homens.
4: A Nath não faz nada de errado. Olha, você tava dando doce pro diabético, pô.
19: Eu não dei, eu só ofereci. Doce eu dou pra outro.
2: Bah, agora...
0: Argumenta agora, quer ver?
2: Ah, esse argumento...
19: Doce eu dou pra outro.
3: Mas é verdade, os homens são confiantes mesmo.
2: Esse argumento foi...
0: Confiantes? Confiáveis?
2: Não, mas é que a gente...
19: Confiantes, não são confiáveis.
2: Mas eu não sei, às vezes é burrice. Eu acho que é burrice. É só um cara burro. Tipo, não é possível.
4: Eu acho que é burrice.
2: Tu escapou de um bagulho. Escapou não, tá?
1: Mas, assim, tava em liberdade.
2: Você está em liberdade por conta de um bagulho. E aí tu vai voltar porque você quis viajar. Fica quieto, fica de boa, cara. Joga só em casa. Não rola isso. Às vezes os times vão jogar os barcos reserva. Sim. Manda um reserva e fica livre.
0: É pro Vasco do Acre, meu brother.
2: Pai, meu, não, era contra o Velo. O Velo...
0: Não, aqui é o time dele. O time dele é o Vasco de onde?
2: Vasco do Acre.
3: Eu só conheço o Velo Clube, meu.
2: Eu vou te falar, o menor dos problemas do Vasco do Acre é não ter o Bruno contra o Velo Clube.
0: Mas o que me pega muito é um time contratar o Bruno.
2: Mas aí, meu amigo.
0: Cara. Assim como o Robinho, acusado de estupro, foi tentado.
19: Ah, meu amigo.
4: Meio Daniel Alves.
19: Se a gente for passar o filtro no futebol.
4: Mas ele foi isento.
0: Não, mas foram pessoas que foram comprovadamente condenadas.
1: Não, mas cara, eu digo, a quantidade de carta que chega pro maníaco do parque, que chegava pra Suzane.
0: Mas é que daí, assim, é um ser humano que é tosco e mandou uma carta pra pessoa. Agora, uma instituição, um clube de futebol. Também. Achar que é negócio. E outra, o Vasco do Acre, daqui a pouco, até usou isso como uma estratégia de marketing, pra galera do mundo saber que ele existe.
19: Ah, com certeza.
0: Agora, pensa que o Santos queria chamar o Robinho acusado de racismo. De estupro. Tá ligado?
2: Mas o Robinho chegou a jogar ou ele
0: não
2: chegou?
0: Não, aí chegou rolou uma mobilização gigante e não sei dar, tá ligado? Mas foi ali, ó, batendo na trave.
1: As pessoas precisam avisar.
4: O Robinho acusado de racismo é foda.
19: Eu tava tentando controlar essa versão.
4: É muito foda. Cara indignado.
0: Seu branco nojento, mas o cara mete essa no campo também. Hoje eu vi um vídeo, inclusive, do Dani Alves, dia que jogaram uma banana pra ele, pegou a banana, abriu, comeu.
1: Comeu. Muito bem, né? E comprou o escanteio.
0: É que você explodiu.
4: Meu, mas essa situação...
0: Fogo nos racistas.
4: Que nem a gente tava falando aí, tu falou brincadeiras à parte, de questão de homem, de mulher, o do Daniel foi... Acabaram com a carreira dele, né? Uma mentira, meu. Tipo assim, porra, meu cara não vai jogar lugar nenhum, um grande esporte.
19: Mais ou menos.
2: Não sei.
19: Ele foi inocentado, mas...
4: Entendeu, mas tem isso, mas sempre tem um mas, o cara não pode ser inocentado.
2: Eu não iria tão longe. Aspas fortes.
3: E computador quântico, comentar o computador quântico.
0: Aspas fortes.
2: É, eu acho.
4: É um amiguinho aqui. Pela lei, o cara foi. Lá,
1: é um supositório.
4: Foi inocentado, pai.
2: E a lei que a gente sabe que é um negócio que
0: é totalmente.
2: Que pra gente com dinheiro é
19: incontestável, né?
4: É.
19: A lei é incontestável.
4: É outra coisa. Essa história aí é mal contada. Todo mundo não, sabe, ó, mas beleza.
1: Ó, ó. Ah, Suzane von Richthofen saía no Dia das Mães.
2: Pela
3: vendia
2: lei.
3: Chinelo, dava muito certo. Os caras gostam de pego.
2: Pela lei, o. Enfim, o Michael Jackson também ele foi. Liberado pela lei, né? Mas a gente tem que olhar pelo. A foto à distância é um cara de poucos anos falando: não, tem que dormir com as crianças mesmo, porque falta amor no mundo. Venha, deita na minha cama, juntem seis aqui, vamos. É estranho, entendeu? Por mais que o cara tenha sido inocentado, é bizarro. Não,
0: eu amei a voz do Michael Jackson.
2: É estranho! Aqui. A justiça inocentou. Então tá, mas é.
4: Call
2: isso
4: me
2: aqui,
4: Lord.
2: Isso aqui. Como que explica?
4: Chama de Lord.
2: Tá, ele é estranho, não? É? Não, mas o filme é tão bom, é tão bonito o filme. Ah, é. Então tá bom. Então
3: viu
2: tá
3: que
2: certo,
3: eu gatilhei
2: então.
3: O Eric hoje.
2: Com certeza. O filme que veio com o dinheiro dos spoilers da família do Michael Jackson.
3: Não, é uma biografia autorizada, como diriam, né?
2: Cara, isso é propaganda, é saquismo.
3: Agora, é a mágica da música. Dali,
0: cara, quando uma biografia é feita pelos teus parentes... Não, tem que ter uns vilão, 15 mil ressalvas,
1: é,
0: né?
1: É que nem as biografias não autorizadas, são as melhores. Os livros
0: na real, só o que me interessa nesse filme do Michael Jackson é a questão bastidores musicais dele. Eu tô cagando pra vida pessoal
2: não,
0: dele.
2: É a grande coisa de tu dividir a obra do...
3: Não, viralizou muita coisa muito interessante sobre a vida dele, por exemplo. Teve A Cobra do Pequeno Príncipe, um filme de 74.
2: Por que tu fala isso do Michael Jackson, cara?
3: Porque eu era um dançarino.
2: Olha o contexto era um que a gente tá falando aqui. Oh,
4: poderia ser a pequena cobra do...
3: Era um dançarino super... que fazia uns movimentos de cobra. E é igual os movimentos que o Michael Jackson usou na carreira dele inteira. Ah, isso aí... viralizou agora. Tá. E aí o cara já era uma inspiração do Michael, mas isso não aparecia.
0: A história dele como artista, ele é um fato. É o artista mais famoso da história da humanidade.
2: É.
0: Tá ligado? Agora, é legal pra quem é artista também olhar essas coisas. Agora, meu, eu sei que tem muita coisa errada ali, entendeu?
1: Sim, sim. E,
0: né?
2: Sim, é isso aí.
3: Assim, tem filme do Hitler, então assim, não é como se filmes não pudessem ser sobre pessoas ruins, né? E quando é chapa branca, olha, eu sei. Eu sei que é chapa branca.
2: Sério mesmo, cara.
3: Eu entendi. Os últimos 10 mas eu digo, o assunto do filme é uma coisa, Cosma, a pessoa é outra, entendeu?
2: Tá, não, tem filme que é do Darth Vader. Tá, mas não é uma propaganda a favor do cara, né, meu? São contextos completamente diferentes.
3: Não, e o filme acaba antes dele, né, das paradas mais bizarras. Assim. Ficou mais ali no Bubbles, ali no macaco dele, na girafa dele, tá na vivo cobra ainda, dele.
0: Tá vivo ainda,
3: inclusive o Bubbles. Bubbles tá vivo, tá vivo bastante.
4: Tá com caramelo. Ele tá bem assim.
3: Pois é, vive bastante.
0: Não, tá com 40 anos já, o Bubblezinho.
4: Bem.
0: O macaco vai longe.
4: Eu curto muito
2: o macaco. Depende
0: de onde
1: ele vai andar.
3: Eu assisti o documentário também, gostei muito.
0: Ah, meu.
2: Mas é verdade.
0: Eu tinha lembrado a ceninha do bracinho pra fora, mano.
2: O Twelves, ele não foi muito. Mas é que eu acho que depende a espécie,
0: ele me traumatizou,
2: né,
0: cara, muito. Você lembra da cena do Twelves?
2: Não.
0: O macaquinho do Latino?
2: O Latino foi postar foto.
0: Ele postou o macaco mortinho assim no saquinho preto com a mãozinha pra fora.
2: Ele com o dedinho assim. Ah, tá louco. Que coisa tem
3: no não dá. Por
2: que o cara me posta um bagulho desse, meu?
4: Ah, macaco é muito crime, meu. Meu, eu fico com dó de...
0: Não vem dizer que ele tá tendo
4: prender em casa. Não.
0: Ah, tá, ufa.
2: Mas houve uma época que a galera tinha, né?
0: Macaco, papagaio,
4: sabezinho, né?
3: Eu tinha caturrita.
0: Bugio.
3: Minha irmã matou minha caturrita esmagada.
2: Eu acho que assim... Eu acho que
0: vai de boa pra chegar o programa, hein?
3: Gente... É que eu dormia com a caturrita e minha mãe achou que... Né, dia das mães. Minha mãe achava que a minha irmã também dormia com a caturrita.
4: Matar a caturrita já é forte, mas o detalhe do esmagada me pega. Esmagada. Cara triste.
3: Foi
4: nem
3: triste.
4: O cara imagina.
3: Foi traumático.
4: Que horror, cara.
3: Ela matou peixe uma vez também. Os peixes do...
4: Bah, peixe eu tenho pena. Eu tava falando agora aqui, a minha amiga Jéssica, fui lá fazer um churrasco na casa dela.
0: Afogado, né, meus caras?
4: Meu, bah, um coisinha nesse tamanho. Tipo, a beleza tá sendo bem cuidado, mas bah, o peixe não foi feito pra isso.
0: Ah, passarinho?
3: Aquário não dá. Tem o salmão, tem essas piscinas ornamentais aí, lagos ornamentais, que o cara enche de salmão e vive um salmão assim, nesse diâmetro.
4: Não, bah, cara. Não sei, não acho legal.
0: Cara, temos agora que dar os recados finais, né? Porque fim de semana sempre...
19: o resultado da nossa...
0: Ah, é verdade, Gélis, por favor. Bota na caixa ou no botafone?
19: Temos uma animação, né?
0: Por quê? Nath, quem manda áudio ganha o quê?
19: Vai ganhar um par de ingressos pra assistir Adolecer.
0: Boa!
4: Uou!
19: O clássico gaúcho.
0: Beijo, Vanja Camichel, sua linda.
2: Vamos ouvir.
14: Oi, Gélis. Ser ou não ser... Risoto humilhação.
4: Ei, campeão!
0: Boa.
1: Ai, ai.
2: Porque
1: ai,
2: a gente fala, né? O ingresso é de graça, sim, mas o pagamento é a sua dignidade.
1: Sim. Então é isso.
0: Ué, é só esse?
1: É. Ah, tá. Eu escolhi já.
2: Não passou no crime. Ah,
1: os outros não passou, os outros não entenderam.
0: Ah, entendi. Sim. Ficou muito seduzente, talvez.
1: Não, foi.
0: Ficou outro.
1: Foi ruim mesmo.
3: Advogado, né? Teatro difícil, né? Teatro.
1: Não, eu achei que era o primeiro, mas vai.
0: Ganhou por W.
19: Ah, ditadura, né?
2: Vai, é isso aí. Parabéns. Quem ganhou? Qual que é o nome?
0: Para que programa louco de hoje, hein? Pelo amor de Deus, cara. Lembrando sempre que o nosso...
1: Não tem nome.
0: Cafézinho, cadê aqui? Aqui,
19: não tem nome.
0: Não tem nome também?
19: Ele ganhou. Parabéns pra você.
0: Vai, eu acho que o Gélis foi no banheiro e mandou esse áudio pra ele.
4: O áudio. Hã? Ele vai ter que replicar o áudio na porta do...
1: Não, a gente vai botar ele. Eles sabem que depois do teatro eles vão pro palco ali do Adolescer e vão falar.
0: Vou fazer ele declamar, né, o poema dele.
3: Eu vou fazer Envelhecer, que é uma paródia do Adolescer.
19: Tô pedindo auditoria.
1: Obrigado.
19: O chat tá pedindo auditoria aí.
0: 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Bora de agenda, gente.
4: Posso começar?
0: Vai.
4: Tô aqui, me preparei. Vai. Hoje eu não vou fazer nada, eu não tenho show, acredite. Oh. Mas compensação sábado. Oh, temos 12. Dois. O primeiro é no Parcão de Cachoeirinha. Muita gente tá falando que vai ir porque é gratuito no Parcão.
19: Uma estrutura lindíssima.
0: É o Papas?
4: Vai ter o Papas também. É. Então, é só chegar, leva teu chimarrão, teu drink, teu cooler.
19: Cadeirinha, pá.
4: Vai curtir o show dos guris do Bola.
0: Vai estar um sabadão maravilhoso.
4: Cara. Exatamente. E depois estaremos na Zona Sul, no Barcelos.
19: Baita.
4: Então, bicho, vai pegar o couro, vai comer. E domingo estaremos no Happy Beer, em Gravataí, jogando em casa.
3: Barcelos, abraço pro pessoal do Barcelos, o amigo de todo mundo lá.
19: Abrigo.
0: Abrigo.
3: O Wilton, o Cupim, todo mundo lá.
0: Abraço. Abrigo.
2: Eu sou amigo do Barcelos.
3: Ah, sábado eu vou estar na Banca da Tristeza, lá na frente da Caixa Econômica, na Vez Escobar, no troca-troca de figurinhas da Copa.
2: Aí,
3: você
2: aí, o nome dá pra mudar, viu? Eu vou te falar.
3: Na suruba de figurinhas.
0: Muito, peraí.
2: Não, eu vou convidar então a galera pro dia 16 de maio, que vai ter... Não vai ter troca-troca. Mas vai ter o game show maluco Quem Quer Ser Cancelado no Boteco Comedy em Canoas, com Rafael Pimenta, o gênio.
19: Eu vou trazer
2: o Rafael
19: Pimenta aqui. Por favor, né, cara?
2: Rafael Pimenta, vai ter eu participando do jogo, Bárbara Sacomori, o Thiago Prade, gênio, estará aqui também.
4: Começando.
19: Maravilhoso.
2: O Bateus?
19: Bateus.
2: Da Parcel.
3: Se a Bárbara não casar com a Ana Paula, hein?
0: E eu vou estar neste sábado agora, cara, a partir das 13h30 da tarde, no Livas de Gramado.
4: Por favor.
0: Estejam por lá também, que esse fim de semana tem pra quem gosta.
3: Vai dormir em Gramado.
0: E depois tem troca-troca no... Mentira.
19: Eu não tenho agenda, mas ontem esqueci de desejar mais um feliz aniversário com um amigo meu. Então, Jean-Pierre,
0: vai puxar uma camiseta também?
19: Hoje eu sem camiseta, porque ele tá em Brasília, não me mandou a camisa. Então, parabéns. E quero deixar já... Vai. Um feliz Dia das Mães.
0: Boa.
19: Pra ti, que é mamãe. Seja de uma criança nascida da tua barriguinha, beijo, seja uma mandar. Criança adotada, seja alguém que tu acolheu.
0: Se você é mamãe.
19: Seja quem
0: de
19: for. Feliz Dia das Mães.
4: Amor, sem beijinho, bochecha sem caldinho.
0: Algum recado final, Gélis?
1: Não, isso aí.
0: Meu, outra coisa. Acabei de lançar, enquanto o programa acontecia, cara, uma música nova lá. Eu, André Sarati e DJ Chernobyl, da comunidade de Jiu-Jitsu, cara. Ô, meu, os riffs de guitarra do Chernobyl é palhaçada. Só uma palhaçada ali na música. Se quiser curtir, Eyes on Me, dá uma olhadinha ali, até porque esse é um projeto que vai ser lançado no dia 30 na U Club, lá em Novo Hamburgo, onde eu vou tocar, né? Aí sim, tocando bateria ECDJ. André Sarati, teclados ECDJ. Chernobyl, guitarras e MPC.
19: Vai ser
0: um show de DJs. Com instrumentistas no palco. Mas
2: eu quero fazer uma música de Chernobyl, cara. Vou lançar uma música.
0: Bravo. Aquele ali é palhaçada. Eu tenho uns gribões.
3: Combina com cabelo.
2: Brabo.
0: É. É isso?
2: É isso, galera.
0: Então dá um beijo na sua boquinha.
2: Isso é chuva, não?
0: Não, achei que fosse pico. Eu levantei aquela
2: susto,
0: também.
2: Ainda
3: caramelo.
2: Bem.
0: Eu vai, é que você me encerra. Normalmente, então. Quando chove aqui, a gente ouve um barulhão. A gente ouviu um barulho igual aqui, mas é só um cara com uma furadeira.
2: Então tá.
0: Um beijo na sua boca e até segunda. Falou aê.
15: E aí, curtiu o canal?

0: com a galera.
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6: Atenção, galerinha que tá vindo da Zona Leste da capital para o centro pela Bento Gonçalves. Vários trechos com trânsito mais pesado. Só que o destaque aqui é próximo a Nelson Zang, depois mais adiante perto da Cristiano Fischer. E claro que não pode faltar aquele trecho da Bento para quem tá indo pro centro, tá? Um pouco antes da Nelson Duarte Brochado, fica ligado. 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
3: 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Oiê, cuidar da pele não precisa ser difícil. Na verdade, uma rotina simples já faz toda a diferença no teu dia a dia. Tudo começa com uma boa limpeza para remover aquelas impurezas e preparar tua pele. Depois, a hidratação entra como um passo essencial para manter o equilíbrio e a saúde da pele. E claro, o amado protetor solar. Esse é indispensável todos os dias, mesmo quando não tem sol aparente, viu? Pequenos hábitos, quando feitos com constância, têm grandes resultados ao longo do tempo. E a tua pele fica mais viçosa, mais uniforme e aquele brilho natural que todo mundo ama. Lembrando, não é sobre perfeição, é sobre cuidado e saúde. E quanto antes tu começa, melhores são os resultados. Essa dica e outras tu encontra no meu Insta, no @nataliacritz. Beijo!
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0: The Reason, faltando 2 minutos para as 2.
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0: Mix 12:24 agora, Skank, vamos fugir.
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2: E a Copa do Mundo desse ano tá chegando e promete ser simplesmente gigante. Isso porque pela primeira vez teremos 48 seleções na disputa. Você lembra que antes eram 32, né? Bom, claro que isso aumenta o número de jogos, mas aumenta também a emoção. Ah, e tem mais um detalhe, pela primeira vez na história a sede será tripla: Estados Unidos, Canadá e também México, recebendo os jogos do Mundial. É uma Copa espalhada pela América do Norte. Olha, já dá até pra imaginar como é que vai ser o clima da festa do futebol.
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5: Eu era muito, muito fã de He-Man. E a minha mãe, como eu comentei várias vezes aqui, tinha uma loja de brinquedos, né?
6: Era o He-Man que tinha o Pacato.
5: Isso, eu tinha o Pacato.
6: Cara, tá, eu amava quando
5: eu tinha o Pacato antes e o Pacato depois. Que era o Pacato, porque transformava e virava um tigrão. E era legal porque era um boneco Pacatão. De veludo. O pelo dele era veludo. Sim. Cara, eu adorava.
7: Ah, tinha o castelo, que aquilo era o meu sonho de consumo. Só os vizinhos ricos tinham, que era tipo uma maleta, que era no formato do castelo. Sim, e tu conseguia abrir a maleta. Não, e tinha lá dentro do castelo as cores.
8: Tipo Barbie.
7: Ah, meu. Tipo Barbie. Mas na real, o He-Man. É, comandos em ação. É tudo Barbie pra meninos, tipo.
8: Mas a Barbie é muito mais elaborada. Ela tem muito esquema, ela tem casas, ela tem salão de beleza.
9: É que é engraçado.
8: Ela tem sua própria panela, é muita coisa.
7: O Max Steel era pra namorar Barbie, cara.
10: Se vocês pudessem escolher um presente de Natal pra ganhar agora, com memória afetiva.
7: O Simon vai dizer que é tu o presente.
10: Não. Memória afetiva. Eu não tenho memória afetiva, não fiz parte da tua infância.
8: Vou te falar uma coisa, mas quem disse que tu quer cuidar da minha memória, então.
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12: Hora de falar com quem tá vindo pela Carlos Gomes sentido aeroporto e já sabe que vai encontrar aquele trânsito bem intenso, porque tem sempre movimento da Carlos Gomes, especialmente no trecho entre Anilo Peçanha até a Plínio Brasil Milano, terceira perimetral, aquela coisa toda. Mas é importante dizer que, especialmente agora, tem um movimento mais intenso bem no trecho que eu disse, entre Anilo Peçanha e a Plínio Brasil Milano. 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
3: Fala, Mix, muito boa tarde. Te liga aí na Avenida Pará, próximo do cruzamento com a Brasil, no bairro Navegantes. Tem lentidão porque houve colisão entre carro e moto. A alternativa para ti é utilizar a Paraná. E colisão entre carro e moto na Rua das Rosas, próximo da Luiz Manuel Gonzaga, no bairro Três Figueiras. Tem lentidão por ali também. EPTC e SAMU atendendo. 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Logo mais eu volto.
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1: Mix agora 3:40, Morrissey, Sweethead, aqui encerrando os 40 minutos de música sem nenhum intervalo.
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0: primo pobre. Pergunta do Gustavo, de São Paulo. Duda, eu sou motorista de aplicativo. O carro alugado tá caro demais e fui ver de financiar um usado. Mas pediram 40% de juros ao ano. Vale a pena assumir essa bucha pra ter algo que é meu? Ou o aluguel ainda é um mal menor?
1: Gustavo, quem segue meu canal sabe que eu raramente sou a favor de aluguel de qualquer coisa. Porque no aluguel você fica pagando por um tempão por um negócio que nunca vai ser seu. No seu caso, se você puder financiar um carro, vale mais a pena. Tem vários vídeos lá no meu canal com todos os cálculos mostrando como até pra quem trabalha como motorista de aplicativo, vale mais a pena financiar seu carro do que ficar alugando, porque o aluguel de um carro já é caro. E se você usa o carro pra trabalhar, aumenta mais ainda. O problema é que no seu caso a loja tá enfiando a faca nos juros do financiamento, tá? Hoje, os juros de um financiamento de carro estão na faixa de 26, 28% ao ano. Então, você tem que ver se essa loja cobra valores abusivos mesmo ou se é porque o seu score tá muito baixo. Quando o nosso score tá baixo, os bancos acabam aumentando os juros por não terem certeza se você vai pagar direitinho as parcelas ou não. Então, pesquisa melhor, vê como ficaria o financiamento em outras lojas e vê como é que tá o seu score, tá? Se tiver vermelho, tenta melhorar isso e, enquanto isso, dá uma olhada no preço de outros carros, em outros locadores, para ver se consegue um aluguel mais barato até liberarem o seu financiamento.
2: Se você tiver alguma dúvida, manda uma mensagem pra gente no WhatsApp da Mix, 11 98340 8000, e me segue nas redes sociais, Primo Pobre no YouTube e arroba Eduardo Fieldberg no Instagram.
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5: De volta aqui na Mix, a IPTC informa balanço do trânsito por causa do temporal. Tem bloqueio total da via por queda de árvore na Barão do Amazonas, entre as ruas Felipe de Oliveira e Ferreira Viana, no bairro Petrópolis. E na Avenida Paraná, entre as avenidas Pátria e Brasil, no bairro São Geraldo. Na estrada João Antônio da Silveira, próxima à estrada João de Oliveira Remião, houve queda de poste e fios bloqueando por ali. 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

0: dessas, foram três das mais pedidas por você em 2015. 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
2: E a Copa de 2026 deve marcar o último grande encontro de duas lendas, Lionel Messi e Cristiano Ronaldo. Os dois, que dominaram o futebol mundial por mais de uma década, seguem sendo referências. Mas por enquanto, em termos de Copa, o Messi leva vantagem, afinal, ele foi campeão na última, lembra? Já o Cristiano Ronaldo ainda não ergueu o caneco da FIFA, mas você sabe que o português é persistente e não tá nem um pouco afim de abandonar o futebol sem esse título. Mas aí eu deixo a pergunta, quem leva essa? Lionel Messi ou Cristiano Ronaldo? Olha, eu como bom brasileiro, acho que nenhum dos dois. Fala aí.
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0: X and New Religion.
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2: Diego Barone de volta aqui na Rádio Mix com mais uma dica, mas essa aqui é complicada e até meio polêmica. O nome do filme é Bola Pra Cima, do Prime Video. Uma comédia escrachada mesmo, escatológica, que dividiu opiniões na internet. Mas eu vou te recomendar por quê. Apesar das atrocidades que acontecem, de algumas cenas nojentas, o filme é muito engraçado e tem um final bom e surpreendente. Na história, que se passa durante uma Copa do Mundo fictícia realizada no Brasil, dois caras americanos vêm até aqui pra vender um preservativo revolucionário. Eles são convidados a assistir a final da Copa entre Brasil e Argentina e acontece um negócio que transforma os dois em inimigos do país inteiro. E aí é só desgraça na vida deles. Tem algumas cenas bestas, outras que você não vai conseguir nem olhar, e eles mostram algumas coisas do Brasil que parecem ser meio pejorativas e preconceituosas, que vão te incomodar, mas me fez pensar que é muito mais uma crítica do que um descaso. Mas vale assistir e tirar suas conclusões. O filme Bola Pra Cima é do Prime Video.

0: Instagram para mais, @DiegoBaroneNoAr, e lá tem o link do canal Kryptonita no YouTube, onde eu apresento vários conteúdos desse universo.
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3: Oi, oi, Mix, tô de volta e te liga só na região metropolitana, porque na BR-386 tem fluxo carregado em Nova Santa Rita para quem vai no sentido Montenegro por causa de obras no trecho. Nesse momento são cerca de 3 km de lentidão. Pela BR-448, rodovia do Parque, no sentido capital, próximo da alça que dá acesso à Praia do Paquetá, tem relato de acidente por ali. Não tem lentidão, mas fica atento no trecho. 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Logo mais eu tô de volta.
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3: 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Oiê! A maquiagem hoje em dia tem um poder de realçar e não só de esconder. Então a tendência é justamente valorizar a beleza natural, com uma pele bem preparada, iluminada e com um acabamento mais leve. Um bom corretivo, um toque de blush e um iluminador nos pontos certos já criam um efeito incrível. Já nos olhos, tons mais neutros e uma máscara de cílios fazem toda a diferença. E nos lábios, aquele gloss ou batom que combina com teu estilo. O importante é que tu te reconheça no espelho, mas sem excessos. A maquiagem é ideal quando ela acompanha com a tua rotina, te faz sentir ainda mais confiante. Afinal, quando tu te sente bem, isso aparece. E é, na verdade, o que realmente chama atenção. Essa e outras dicas tu encontra no meu Insta, no @nataliacrits. Beijo!
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7: De volta aqui no Melhor Mix do Brasil, tinha um capotamento ali na Castelo Branco que causava lentidão na chegada à capital próximo da Júlio de Castilhos. A ocorrência foi atendida pela IPTC e SAMU e o trânsito foi liberado. Agora, para quem sai de Porto Alegre por ali, o trânsito é bem intenso desde o túnel da Conceição, segue assim pela Castelo até a Sertória. A alternativa é a Farrapos ou a Voluntários. 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
15: Mix agora 5-1 no ar. Mais uma edição aqui do Top Mix e as mais pedidas de hoje. Então se liga porque só tem musicão. A quarta posição nessa sexta-feira chegando com BTS. Swim.
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1: Mix agora 5 e 7. Olivia Dean com Menanid, música número 3 aqui no Top Mix. E agora a gente faz uma pausa e volta ao ano de 2002. Recordar um grande sucesso desse ano. Com certeza você curte esse som. Vanessa Carlton com A Thousand Miles.
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1: Mix agora 5:17, Bruno Mars, I Just Might, música número 1 dentro do Top Mix e as mais pedidas de hoje.
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1: As informações aqui, ó.
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1: Tem novidade de séries. Foi divulgada a primeira prévia do seriado LA, a produção que é derivada da série de filmes Legalmente Loira. Pelo vídeo que foi divulgado, dá pra perceber que a trama se passa no ano de 1995, quando a personagem Ellie Woods ainda estava na escola. Pra quem não conhece, a trama original de Legalmente Loira conta a história de uma jovem que é abandonada pelo namorado, que vai cursar a faculdade de Direito em Harvard e termina o relacionamento com ela. Bom, se sentindo humilhada, a personagem Ellie decide que vai estudar e entrar pro curso de Direito e assim provar pro namorado que ela também é capaz. Pois é, os longas Legalmente Loira foram lançados no início dos anos 2000. Já a série Ellie chega ao catálogo da Prime Video no dia 1º de julho. Então já anota aí, tá? Cola em radiomixfm.com.br pra saber mais.
0: 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E se tem alguém pronto pra brilhar nessa Copa, esse alguém é Kylian Mbappé. Olha, o francês chega voando pra 2026, com velocidade absurda e aquele faro de gol. Falando em faro de gol, na última Copa do Mundo ele fez um hat-trick na final. Sim, marcou 3 vezes, mas não ficou com o título. Só por esse motivo dá pra dizer: Mbappé, como dizem, vem com sangue nos olhos e é um fortíssimo candidato a ser um dos melhores dessa Copa. 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
3: E vocês tiram alguma coisa do Beco? X?
4: Não.
3: Eu tiro o Ervilha.
4: Ervilha é uma...
3: Pessoal de casa,
4: aqui até, desculpa, o pessoal tá achando que a gente tem até uma inimizade entre gordos.
5: Mas a gente tem mesmo.
4: Mas, irmão, não temos. É um rapaz maravilhoso. Meu, a parada é a seguinte. Um gordo, ainda mais tu, que tem um trabalho feito por fast foods. O cara criou, fez aquele negócio, porque faz sentido comer tudo junto.
5: Sim.
4: Ele vai lá e tira.
3: A Ervilha, eu acho que não...
4: Mas não tem que achar nada. O chefe que fez, tu come e gosta
3: do... Não tô dizendo que eu sou contra inovação, entendeu? Eu acho que tem que ter lugar pra inovação na gastronomia, mas às vezes os caras se passam.
4: Mais de uma vez, criticarei firmemente o colega gordo ao meu lado.
3: Eu vou dizer uma coisa, Simon.
4: Você é gordo, não faça a exceção virar a regra.
3: Lá em casa não vai nada fora, se não tem mais onde ir, vai pros cachorros e...
4: Isso aí do golpe do cachorro também já é velho.
3: Sai, cachorro, o cara comeu.
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8: Oi, oi, Mix, te liga só que pela rua Dona Augusta, próximo ali da Barão do Guaíba, no bairro Menino Deus, não tem lentidão, mas fica atento porque houve colisão entre 2 carros, informada pela IPTC. E a IPTC informa que realizou a abertura do acesso a Castelo Branco por trás da rodoviária para facilitar o fluxo na saída da capital pelo centro. O acesso fica aberto até pelo menos às 7 da noite. 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
3: Oi, oi, Mix, te liga só que tem colisão entre dois carros na Engenheiro Antônio Carlos Tibiriçá, assim que sai da Salvador França, ali no sentido da Cristiano Fischer. A lentidão na Salvador França é desde a Felizardo, no sentido aeroporto. E colisão entre caminhão e moto na Nilo Peçanha, quase no cruzamento com a Carlos Gomes, sentido centro, lentidão desde a Sociedade Libanesa. Agentes da IPTC e SAMU atendendo. 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
1: Caco, parece clichê. Parece, tá,
3: só
1: gente?
3: Parece.
1: Mas não é. Mas sabe onde o amor vai me levar?
3: Onde, querido?
1: Pro altar com vestido de noiva.
3: Olha.
1: Caco, sabe quando na minha vida eu imaginei usar um vestido de noiva, ser uma noiva?
3: Sei não.
1: Mas nunca nesse planeta. Mas o amor, Caco, ele transforma. Ele tem o poder de fazer a gente fazer coisas inimagináveis e ainda com o coração transbordando. Onde o amor já te levou?
3: Olha, já me levou pra muitos lugares. Já me levou pro buraco? Já levou também.
1: Nossa, de verdade, de fato.
3: É, mas já me levou pras estrelas, que é onde eu tô atualmente com a minha...
1: Ai, meu Deus.
3: Meu grande amor.
1: Ai, como é bom falar de amor.
3: Ai, eu posso falar uma frase?
1: Fala.
3: Demorou, mas chegou, papai.
1: Eu também, papai Brasil. É o seguinte, eu já quero começar esse programa falando pra cada um de vocês que eu estou muito, muito feliz. Olha, hoje é, teoricamente, meu último dia antes das minhas férias aqui no Mix Tudo. Então, hoje eu quero muito like, hoje eu quero muito cheiro, hoje eu quero muito beijo, hoje eu quero muito amor por dois motivos. Primeiro, que eu vou sair de férias. Segundo, que eu vou me casar. E terceiro, por conta do meu casamento e por conta da nossa convidada de hoje, que a gente vai revelar já já, o assunto é amor, I love you, amor, I love you. Vamos falar de amor hoje e onde o amor já te levou. E é muito legal, Caco, que eu tava trocando uma ideia com a Yasa, nossa produtora, e a gente tava falando sobre isso, né? Às vezes a gente acha que o amor vai te levar, ou já te levou, em algum espaço físico, não necessariamente.
3: Não,
1: ele
3: necessariamente.
1: Pode ter te apresentado uma banda. De repente, o amor te levou pra um país diferente, te levou pra uma viagem diferente, te levou pra uma experiência diferente, te levou pra uma versão não muito legal da sua vida, te levou pra uma versão onde você falou, caramba, eu sou muito melhor. Onde o amor já te levou? Esse é o nosso assunto de hoje pra cestar daquele jeito, em clima de muito romance, né, Caco? Até porque, olha, falando de amor, é claro que a gente tá falando de casar hoje. Mas domingo é dia das mães, então a gente tá no clima do amor.
3: No clima do amor. E, aliás, a gente pode falar não só amor de relacionamento, né? A gente pode falar amor de amigo, amor de família.
1: Ah, vamos falar de amor.
3: Vamos falar de amor no geral.
1: Exato.
3: Que é um tema que acho que as pessoas estão precisando falar um pouco mais,
1: então,
3: né?
1: Então é o seguinte, você vai mandar um áudio no arroba Mix Tudo na Mix. Já aproveita pra me seguir, giza.on, G-I-S-A.on. Siga o nosso apresentador também, arroba Caco Grandino.
3: Ó, mas não é com K não, é com C-A-C-O, hein?
1: É,
3: pelo amor de Deus.
1: C-A-C-O Grandino. Segue aí. E lá no arroba Mix Tudo na Mix, no meu também, no giza.on, você vai mandar um áudio falando assim, Giza, Caco, e aí, qual é? Sabe onde o amor já me levou?
3: Onde?
1: Aí você vai me mandar um áudio. É, a gente vai querer saber. Então vai ter show de áudio hoje, vamos trocar ideia. E não necessariamente, né, só histórias muito boas, tá? Às vezes o amor também faz a gente quebrar a cara, mas faz a gente aprender. Aprendeu alguma coisa com o amor? Então manda áudios pra gente. Se tornou uma pessoa melhor? Não se tornou? Queremos saber, eu quero tudo sobre amor hoje aqui, ó, na minha mesa, porque segunda-feira eu tô de férias e eu quero ir com o coração cheio de muito amor dos nossos ouvintes.
3: É, com o coração cheio e com, né, com bastante felicidade no coração.
1: Exatamente, que... então vem com a gente. Ah, não vou contar quem é a nossa convidada. Não,
3: não conta.
1: Mas
3: não.
1: Tem muito a ver com amor.
3: Tem muito a ver.
1: E ela já tá por aqui na Mix.
3: Tá aqui, do ladinho.
1: E você pode entrar no youtube.com/radiomixfm pra ter informações antes de todo mundo. É o nosso YouTube. Estamos online. E a Yas tá tossindo.
3: Tá tossindo.
1: Ai, meu Deus, Yas. Onde o amor te levou, Yas?
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1: Mix são 6h11, o som com Khalid Talk. Ô, Caco, hoje a gente tá falando de amor. Sabe o que eu faria pra pensar, mano?
2: Sei não.
1: Eu não gostaria de saber onde meu pai e minha mãe, eles me fizeram.
2: Ah, mas...
1: Não gostaria.
2: Talvez eles, nem eles saibam, porque eles eram tipo coelho,
1: não,
2: né?
1: Eu acho que eu tenho uma leve desconfiança que foi na moita.
2: Foi na moita?
1: Sabe por quê? Eu sou lá de Minas Gerais, na minha cidade a galera costuma ficar, sabe? Eu não sei, lá é diferente.
2: As escondidas.
1: E aí eu fico pensando, se eu sou uma menina amorosa e eu vim desse cenário, eu tenho certeza, Caco, foi uma coisa meio rude, sabe?
2: Aconteceu.
1: Imagina a nossa convidada de hoje, que foi feita, eu tenho certeza, com muito amor, com muito chocolate.
2: Ah, com certeza.
1: Não é verdade?
2: É, com certeza que
1: vamos
2: sim.
1: Vamos chamar a nossa convidada?
2: Sim.
1: Isabela De Valle, seja muito bem-vinda.
3: Boa tarde, pessoal. Muito obrigada. Que prazer estar aqui com vocês hoje.
1: Ah, a gente tá muito feliz de receber aqui. Eu tô falando isso, galera, porque, gente, a Isa, cara, ela, além de influencer, né, manja, ela manja de todos os assuntos. Quem aí não acompanha ela, vai acompanhar a partir de agora. Qual que é a sua arroba?
3: Isa De Valle.
1: Isa De Valle. Quem já conhece ela sabe do que eu tô falando. Quando a Isa, ela foi concebida, foi com cacau. E aí nasceu o quê? Um show? Seja muito bem-vinda. Eu tô falando disso, gente, que ela faz muito conteúdo com o pai dela, né? Que o seu pai é o CEO, né, da Cacau Show.
3: Sim, é o presidente fundador da Cacau Show. E atual fundador do Cacau Park também.
1: Caramba, ah, que demais, Isa. E eu acho muito da hora as histórias que eles contam nos vídeos.
2: Exclusive, eu vi que ela compra o próprio chocolate. Que loucura isso, cara.
3: Você viu
1: você
3: só?
1: Você compra seu chocolate?
3: Você precisa aprender a dar valor, entendeu?
1: É. Então conta
3: tudo. Pro trabalho de todo mundo. Cara, quando você tá em casa e você passa aquela vontade assim, você fala assim, nossa, eu podia comer um chocolatinho.
1: Sim.
3: E aí você abre no armário. Então, tem vezes que às vezes tem, porque o meu pai trouxe. Tem vezes que não tem. Quando não tem, eu tenho que resolver a situação.
2: É lógico.
3: É, eu vou e compro.
1: Mano, que da hora. E ela faz muitos conteúdos com o pai dela. Uma galera ama, né, Isa? Porque é legal ver, né, essa relação e tudo. E galera, aqui no programa hoje, a Isa vai falar sobre tudo. A gente vai falar sobre chocolate, principalmente que o Dia das Mães tá chegando, né, gente? Chocolate, ele representa muito um ato de amor, assim.
3: Com
1: Olha,
3: certeza.
1: Não sabe o que você vai dar chocolate. A pessoa vai ficar feliz.
2: Olha, você tretou com a tua mulher, não sabe o que dá. Dá chocolate, entendeu? E comigo funciona, inclusive.
1: Date, primeiro encontro?
2: Dá chocolate. Aliás, tá de TPM, tá lá daquele jeito, tá reclamando de tudo. Até o sol tá errado de ter aparecido no dia.
3: E eu vou falar, não é à toa que o meu pai, ele fez uma linha de chocolate inteira só pra minha mãe, você acredita?
1: Não.
2: Ah, tá zoando.
3: Juro por tudo.
1: É real?
3: É real, minha mãe se chama Ângela e aí a gente tem a nossa linha Angel. De Ângela.
1: Eu não acredito que é
3: e todos os produtos são, então, nosso... tanto Dia das Mães, Dia dos Namorados, sempre o nosso produto romântico quando você entra numa Cacau Show é pra minha mãe, Ângela.
2: Ô, agora eu vou dar uma ideia. Ah. Uma ideia de produto, cara. Esse produto vai ser top.
1: Esse é o de Caco.
2: Mano, eu tenho várias ideias muito tops, cara. Inclusive, eu quero lançar numa brigateria. Não vou falar o nome da brigateria, porque. Ih, já falei que é uma brigateria, mas você sabe o que é uma brigateria?
1: Não.
2: Então, é uma.
1: É do Caco.
2: É uma. É. Não vou falar porque vão roubar minha ideia, não tá patenteado.
1: Não, você tá falando... Olha, cuidado.
2: Não, peraí.
1: Tá
2: eu
1: lado,
2: quero
1: hein?
2: Lançar um café que seja uma brigateria e que possa levar gatos.
1: Gatos.
2: E vai chamar Brigato.
1: Isso
2: entendeu?
1: É
3: olha,
1: bom,
3: isso
1: Isa.
3: É muito bom.
2: Eu acabei de entregar um... Não!
1: Alguém... Eu tenho que fazer a
3: patente. Não, você encontrou um parceiro, uma parceira.
2: Aí, é nóis.
3: Uma parceira.
2: Ô, mas posso dar uma ideia?
1: Negócio,
2: a gente tá falando do amor,
1: negócio.
2: Né? Hoje é sexta-feira, dia de relacionamento, dia de amor. E o amor também, você tem que ter empatia pelo seu cônjuge, né? E no meu caso, né, com o meu cônjuge e a minha esposa, tem uns momentos que ela fica ali naquele momento mais estressada, naquele momento do mês que toda mulher acaba passando, né? Eu acho que uma boa ideia, que seria assim, pra onde o amor te leva... Seria você levar um chocolate pra, né, pro seu grande amor nesse momento, que cura a TPM.
1: Cura,
2: sabe?
1: Ajuda.
2: Que tem algum elemento ali que vai fazer o quê? A semana da pessoa ficar mais leve. Não só a semana da pessoa que está passando pela TPM, mas quem está sendo vítima dessa TPM
1: Meu
2: também.
1: Deus
2: Pronto,
1: do
2: falei,
1: céu,
2: amor,
1: falou,
2: te amo.
1: Desabafo, esse foi o desacaco. Agora, Isa, o nosso tema de hoje, obviamente, falando de amor, é basicamente onde o amor já te levou. E a gente tá falando pra situações. O Caco já falou, pro buraco algumas vezes, porque
2: já fui várias.
3: Eu escutei.
2: Cara, eu já
1: Você
2: fui
1: escutou?
2: Várias.
1: Então me
3: eu
1: fala.
3: Eu escutei.
1: Pra onde o amor já te levou?
3: Olha só, o amor me trouxe também, né? Então, já começando por aí que o amor me trouxe, mas também tá me levando em lugares lindos. Cara, o amor, ele é muito abrangente, né?
1: É doido.
3: É o amor de relação, é amor pelo sonho, pelas coisas.
1: A gente falou até de banda, porque às vezes o amor move, né? A galera viaja, sai do país pra ver a banda.
2: É, eu costumo falar que quem tem banda, né? Tem um casamento, e muitas vezes é um casamento sem sexo, né?
1: É.
2: Então,
1: o Caco
2: e o Isa. Você convive mais com a galera que você casou, com a banda, do
1: Sim.
2: que com a tua própria família, né? Isso é raro, mas acontece sempre quem tem banda, né? Enfim.
1: O Caco fala
2: o ouro
1: isso,
2: aqui.
1: Pois, ele fala que é um relacionamento sem sexo.
2: É.
1: Ele só fala.
3: É que nem sociedade, né?
1: A prova não chegou.
0: tudo.
1: Eu não acredito.

0: Shape of You.
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2: Mix são 6h19, o som com Ed Sheeran, Shape of You. E hoje o assunto aqui no programa é relacionamento, basicamente amor. E a gente hoje aqui na live, a gente tava trocando uma ideia, eu, a nossa convidada, a Isa e o Caco, sobre quantas vezes um amor te fez de otário ou otária. Todo mundo levantou a mão, é unânime.
3: A gente tá falando assim de onde o amor te levou, mas até agora só foi pra lona, né?
2: Mano,
3: nocaute, total.
2: Nossa, é só nocaute. Mas tem histórias bonitas que a gente vai contar também já. Inclusive, já tem show de áudios, tá?
3: Opa.
2: Hoje a Isa vai responder os nossos áudios junto com a gente, dar conselhos amorosos ou não pras pessoas.
4: Não, tô pronta.
2: Tá pronta?
4: Tô pronta. Não sei se eu seguiria. Eu acho que os meus conselhos são bons. Se eu seguisse mais eles, eu tava numa situação melhor, com certeza.
3: Agora eu vou falar que nem algumas pessoas, né? Se conselho amoroso fosse bom, você tava casado.
2: É.
3: Tá vendo?
2: Geralmente não tá casado.
3: É.
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0: 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Fabizinha, meu amor, excelente noite pra você. Tudo bem?
1: Tudo bem, Giz. E você? Boa noite também pra você e pra todo mundo ligado aqui no Mix Tudo.
0: Eu tô ótima, o nosso Brasil também. Dia das Mães tá chegando. Você viu? A gente tava falando aqui sobre o amor, né? Onde o amor já te levou. Olha, se tem um lugar que o amor vai levar a galera nesses dias agora que antecedem aí o domingo, é pra loja, é fazer alguma coisa pra presentear, né? Essa pessoa tão querida e tão importante pra todos nós, no caso, a nossa mãe ou a pessoa que representa, né, esse amor incondicional. Só que hoje, Fabi, eu queria que você ajudasse a gente a sair do tradicional. Porque geralmente, quando você vai presentear a mãe, pelo menos eu, a gente, sei lá, a gente procura roupas, cosméticos, mas tem tanta coisa, né, Fabi? Fala aí.
1: Muitas coisas, Giza, que dá para fazer, muitas coisas diferentes, né? Eu tava pensando aqui, a gente tava conversando, a mãe normalmente tá sempre na correria, tá sempre cuidando dos outros, né? Ela acaba não saindo muito, né? Seja pela correria, por qualquer outro motivo, ela não sai muito para se divertir, né? Ou
0: Verdade.
1: Vai fazer compra no supermercado, ou vai no médico, enfim. E aí, uma dica bem legal que a gente estava pensando aqui é: que tal você levar a sua mãe para viver uma experiência diferente? 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Esse tipo de presente, Giza, a sua mãe não vai colocar aí na prateleira de casa, mas com certeza vai criar memórias inesquecíveis e também viver momentos muito felizes aí com a família.
0: Eu,
1: né?
0: Amei isso que você falou sobre a prateleira de casa. Ela vai colocar na prateleira do coração, Fabi. Nada como criar memórias, viver, né, experiências. E isso ela vai poder contar, assim, pro resto da vida dela com muito amor e muito carinho. Mas, Fabizinha, por exemplo, você deu várias dicas aí. Onde que a gente pode procurar, sei lá, uma atração que combina com a nossa mãe e principalmente que caiba aqui, ó, nosso bolso, no nosso orçamento. 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
1: Tem que juntar as duas coisas, né, gente?
0: Tem.
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0: 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Fabi, semana que vem você volta, só que eu fiquei sabendo que você abriu um espaço pra galera mandar perguntas, é isso?
1: Exatamente. A gente vai falar um dia na semana que vem sobre cartão de crédito.
0: Boa.
1: Então, quem tiver dúvida,
0: pode mandar mensagem,
1: mandar,
0: né?
1: Mix.
0: Tá.
1: Exatamente.
0: Bom. Ó, vou passar o WhatsApp então. 11 98340 8000. Pegou aí? 11 98340 8000. Você vai mandar um áudio. Qualquer dúvida sobre cartão de crédito, manda pra gente que a Fabi vai responder semana que vem. Fabi, feliz Dia das Mães pra você, pra sua mamãe, pras pessoas importantes da sua vida, tá?
1: Pra você também, Giza, pra sua mãe também, pra todas as mães que estão ouvindo aqui o Mix Tudo. Até semana que vem.
0: Até semana que vem, um beijo!
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1: Mix 631 e o som que a gente acabou de curtir da Sabrina Carpenter, Expresso. Hoje a gente tá falando de amor, onde o amor te levou. E a gente tem aqui fruto de um grande amor.
2: É verdade.
1: Lado, né, não? A Isabela.
2: A Isabela, inclusive a gente tava falando aqui no, durante o intervalo, uma coisa que é importante falar, né? Que o amor leva a gente pra vários lugares, inclusive pro mundo dos negócios, né?
1: Total.
2: Que a sua família é a fundadora da empresa Cacau Show e que tá lançando o Cacau Park também.
1: Sim.
2: E...
1: gente, isso é genial.
2: Eu fiquei sabendo agora que começou essa história com seu pai e com a sua mãe, com o amor entre os dois, e surgiu essa empresa. Como é que foi?
3: Sim.
2: Começou tudo.
3: Então, o meu pai, ele sempre cresceu já com a influência, assim, de uma mulher forte, empreendedora, que era a minha avó, mãe dele.
1: Ah, tá.
3: Então, a minha avó, ela era revendedora porta em porta. Revendia produtinhos.

0: Tupperware, produtos domésticos, chaleira, sabe, esse tipo de coisa. E ele acompanhava desde pequenininho, então ele aprendeu a lidar assim com esse público, que ele chama, né, que são os fregueses. Então é encantar, tudo isso. Depois, mas eles vieram de uma origem muito humilde, tanto a família da minha mãe quanto a família do meu pai. Então o primeiro emprego do meu pai foi como frentista no posto, ainda novinho, tipo 14, 15 anos, adolescente. E então com 17 anos ele escolheu revender ovos de Páscoa, né? Falou assim, pô, vou ganhar meu dinheirinho assim. Ele acabou revendendo errado, né? Teve essa confusão que meio que a galera já conhece bastante essa história. E aí ele aprendeu de fato a fazer o chocolate pra não deixar todos esses fregueses que ele aprendeu a ter tanto carinho e a respeitar junto com a mãe dele. Falou, não posso deixar o pessoal na mão, né? Eles estão contando comigo. Então ele aprendeu, conseguiu fazer 2.000 ovos de Páscoa em casa com a ajuda de uma senhora, dona Cleusa. E aí ele nasce assim a Cacau Show. A minha mãe entra na história 2 anos depois. Ela foi a quinta funcionária da Cacau Show.
1: Não, não acredito. Que da hora, Caco. A quinta.
0: Quinta funcionária. Tipo, tava começando tudo. E ela também, irmã mais nova de 6 irmãos. E a realidade, né, no Brasil, do tipo assim, pô, preciso ajudar em casa. E ela falou, não, vou atrás. Uma amiga dela falou assim, ah, eu conheço um cabeludinho que acabou de abrir uma fábrica, tem lugar, ele tá contratando. Vamos pedir.
1: O cabeludinho,
0: pedir.
1: Eu adoro ver esses detalhes.
0: Meu pai é roqueiro. Meu pai é roqueiro.
2: Já gostei, rapaz.
0: Meu pai é roqueiro, ele tinha uma bandazinha. Se a Cacau não tivesse decolado tão cedo, quem sabe ele estaria aqui na música.
1: Ué.
0: Mas, e ele tinha um cabelo que vinha até aqui. Ninguém grandão. Acredita, é grandão o cabelo dele, enfim. E aí, ela foi lá. E ela começou a trabalhar na parte de embalando trufas. Então A gente tem a nossa trufa cerejão, ela começou. Aí depois ela foi pro administrativo, passou pelo financeiro. Tanto que a minha mãe, ela datilografava, tá certo?
2: Datilografava, isso mesmo.
0: Muito! E hoje no computador ela é muito mais rápida do que todos nós. Tipo, eu tenho 2 irmãos também, muito importante dizer, eu sou a filha do meio. Tem meu irmão mais velho, o Mac, também hoje já trabalha na Cacau. E a minha irmã mais nova, que é a Juca, que você falou de... da brigateria, A gente tem a brigaderia.
2: Ah, meu Deus do céu!
1: Quase, hein?
2: Olha, quase!
0: Dá pra... E a Juca tá fazendo parte da brigaderia agora.
1: Então,
0: ela é mais nova que eu.
2: Vamos falar depois, cara.
0: Você viu? Você vai... Vou te conectar com a Juca. Você
2: da
0: pode...
2: hora.
0: Mano, pode ter uma
1: e
0: parceira.
1: E ela tem quantos anos?
0: A Juca tem 18, acabou de entrar na faculdade.
1: E já tá aqui, tá cuidando dos negócios, aprendendo. Você também gosta bastante de business, assim,
0: eu
1: de
0: gosto
1: negócio,
0: também, né? Faço muita parte, assim, do dia a dia, tanto da Cacau, quanto bastante agora também no Cacau Park, que é um negócio novo pra gente. Meu, é porque, assim, a gente cresceu lá. Então é uma coisa muito louca quando as pessoas perguntam assim, ai, o que é a Cacau Show? É a nossa casa.
1: É diferente,
0: casa.
1: Né? Porque vocês cresceram ali, tudo é ali, né? Não tem como. E, gente, pensa comigo, a família inteira trabalhando no negócio. Ou seja, tem amor ou não tem? Não tem como, né, Isa?
0: Não tem como.
1: É muito amor. E o parque, foi ideia de quem? Foi sua, não foi?
0: Não. Eu queria receber crédito.
1: De onde veio essa ideia do parque? Gente, isso é muito incrível.
0: Meu,
1: pro nosso
0: o parque
1: país.
0: Também tem a ver com meu pai e com a minha mãe. Você acredita? Porque assim, o que aconteceu? Depois que a Cacau deu mais certo, meu pai juntou um dinheirinho e tal, e eles foram viajar pra Disney juntos. E aí, ele foi, levou ela. E quando eles chegaram no hotel, no final do dia, ele ia tomar banho assim. Daqui a pouco ele olha pra ela, ela tá chorando. Aí ele fala, porra,
1: custamos chegar aqui,
0: parcelei 14 vezes esse negócio e ela tá chorando, não tá feliz?
2: Quem devia estar chorando sou eu que vou ficar com as parcelas, cara.
1: Tem que voltar e pagar tudo isso?
0: Exatamente. Aí ela falou, não, é que eu tô emocionada porque eu não sabia que tinha um lugar que a gente podia vir e só brincar e ser feliz o dia inteiro.
1: Ah, não, cara.
0: Então, tipo assim, e a Cacau sempre foi muito uma empresa de trazer acessibilidade. Então, a gente não negocia qualidade, a gente negocia preço. A gente quer sempre estar com preços mais acessíveis, a gente quer estar cada vez mais, no máximo, atender o máximo de brasileiros que a gente conseguir. Mas sempre mantendo a qualidade. Esse é, assim, o nosso lema, é o que a gente tá dentro da sala de reunião, falar assim, o que, que a gente discute... Quando a gente tá falando, é sobre isso. É a campanha. Pô, em quantas meses a gente vai conseguir estar? Então, a Cacau sempre foi sobre acessibilidade. E o parque sempre veio dessa vontade de trazer uma nova opção de entretenimento pro Brasil. De trazer um entretenimento com uma qualidade.
1: Absurda.
0: Cara, eu vou falar, o que a gente tá colocando ali dentro... São empresas muito bacanas, sabe? A gente tá... Nossos fornecedores são referência mundial. A gente tá trazendo produtos que a gente pode ver também na Disney, na Universal. Ah, é a mesma coisa? Óbvio que não, é um produto que é um parque que tá nascendo agora. É, vai ser nosso primeiro.

0: primeiro parque, a experiência. Mas eu digo assim, os fornecedores, tudo que a gente tá conseguindo colocar, a gente tá colocando com a maior qualidade, o maior carinho possível, pra deixar isso acessível pro pessoal, pro povo brasileiro, sabe?
1: Olha que legal, a gente tá pro Brasil inteiro, o pessoal já tá querendo saber, ó. A Laura mandou, o Cacau Park vai ficar em qual estado, no Rio ou em Sampa? Porque aqui a gente fala, Isa, pra muitos lugares, você não tem noção. Mas que a Isa
0: honra.
1: Tá aqui, melhor
0: honra,
1: do
0: pessoal.
1: Que era impossível.
0: Gente, vai ficar em São Paulo, especificamente vai ficar em Itu, tá bom? Mais
2: aqui
0: ou
2: pertinho.
0: Menos 1h10 da capital.
1: Que da hora, não vai precisar de passaporte pra ir no parque!
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1: Mix 643, Rádio Love Nacional, falando de amor hoje, Detonautas, essa música ficou demais. E olha, galera, hoje, aqui comigo e com o Caco, tem ela, a Isabelle, né? Ela que é produtora de conteúdo também, faz muita coisa. Passa o seu arroba pra galera te seguir, Isa.
2: Pessoal, me acompanhem lá, é Isa Dervalho em todas as redes sociais.
1: E a gente tá falando aqui sobre a história, né, da Cacau Show. Ela contou uma aqui que eu não sabia que existia. Por isso que eu falo, colhem na live.
3: Ó, o amor te leva pra lona, o amor te leva pro céu, mas também te leva pro sucesso dos negócios.
1: Exatamente. Tem muita história que é só na live, galera. Entra aí, youtube.com/radiomixfm. A gente vai pro intervalo e volta com o seu áudio. Conta aí, onde o amor já te levou.
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6: Fala, Mix, te liga só que pela rua Siqueira Campos, no centro histórico, entre a General Canabarro e a Padre Tomé, tem lentidão em função de atropelamento por carro. Já na Zona Norte, Avenida Sertório, para quem vai em direção ao bairro, na esquina com a Avenida Polar, tem lentidão por ali porque houve colisão entre dois carros. A alternativa que seria CIS Brasil também está carregada. 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
1: Meus amores, estamos falando de amor aqui no programa hoje. Eu, Caco Grandino, nossa apresentadora, a Isabelle Dervalho, também nossa convidada de hoje. Já trouxe a história da família dela, né? Ela é filha do cara da Cacau Show. A gente falou do parque. Inclusive, galera, quem perdeu, entra lá no youtube.com/radiomixfm, que a Isa trouxe várias coisas pra gente aqui, várias informações. E agora chegou o momento da gente ouvir o nosso Brasil. Vamos, Isa, vamos, Caco.
3: Agora, show de áudio.
1: Vamos saber.
12: Olá, Isa.
1: Oi.
12: Como hoje o tema é amor, posso falar que eu estou junto com a minha companheira há 16 anos. Eu a conheci quando eu tinha 13. Nós somos os primeiros relacionamentos dos dois. Ela é meu primeiro relacionamento, sou o primeiro relacionamento dela. Tivemos todas as experiências que podemos ter juntos. Temos hoje 3 filhas e somos casados há 11 anos. Essa é a nossa história.
3: Demais.
12: Estamos muito felizes e hoje, inclusive, mudamos de país, moramos nos Estados Unidos. Porém, todos os dias acompanhamos vocês. Um beijão pra vocês, galera.
1: Olha
2: ele. Meu, eles estão internacionais.
1: A audiência qualificada nossa.
3: A audiência é muito qualificada, mas você vê que o primeiro amor pode ser o amor eterno, né?
1: É verdade.
3: Só uma gêmea.
1: Acho que poucas pessoas, né, Isa, têm essa chance. Vamos parar pra pensar o primeiro amor?
3: Muito, né?
1: É verdade. Tem que fazer um programa desse. Vou fazer um programa desse um dia.
2: O primeiro amor.
1: Fiquei com o meu primeiro amor e tô até hoje. Mas 3 áudios. Vão chegar 3 áudios só. Estou brincando.
3: Será? Tô desiludido assim.
1: Vai, vamos lá.
7: Fala, Giza. Fala, Caco. Giza, sou Lucas de Alagoas.
1: Fala, rapaz.
7: Então, o amor me levou na minha melhor fase, meu. Que é a fase de pai, cara. Eu acho que...
2: Ai, que fofo.
7: Claro que o amor me levou ao meu amor, né? Que é a minha esposa. E a minha esposa, que é o meu amor, me levou a um amor maior ainda. Que é meu filho, né? Que tá fazendo 1 aninho agora, dia 22, é o Dante. E o amor é tudo, meu. O amor é a base, é... Meu, é tudo. Só isso que eu tenho que falar. É isso. Beijo a vocês. Valeu. O programa de vocês é show. Valeu.
3: Tamo junto.
2: Beijo pra você e pro Dante.
1: É, parabéns pro Dante.
2: Pequenininho.
3: Aliás, esse deve ser um amor que é insuperável, né? Amor de pai pra filho deve ser espetacular. Espero sentir ele um dia, em breve.
1: Você é assim com seu pai, com a sua mãe, Isa? Tipo, muito conectado assim mesmo?
2: Não, insano.
1: É insano?
2: É insano.
1: Porque tem uma fase que a gente vai ficando adolescente, a gente vai ficando chata, né?
2: Eu nunca perdi. Eu nunca perdi. Eu ainda sou bebezinha dos meus pais. E tipo assim, pra mim, eu sou muito... Eu honro pai e mãe.
1: Uhum.
2: Então, eles são tudo de verdade, vida. De coração. São os amores da minha vida. Tipo assim, meus melhores amigos é meu pai e minha mãe. Se eu não tô perto, eu sinto falta. Prefiro a companhia deles. Porque geralmente você cresce, você começa a dividir mais seu espaço com outras pessoas. Eventualmente com um grupo de amigos, festa, enfim... Cara, eu vou falar que eu sou 98% das vezes é meu pai e minha mãe. Minha
1: que
2: companhia,
1: lindo.
2: Meu fechamento.
3: Caseira total.
1: Caramba.
2: Caseira total.
1: Ah, é
2: eu,
1: amor.
2: Meu pai, minha mãe, meus cachorros, meu amor.
1: Aí já era, tá ótimo. O amor é isso, vamos de áudio.
3: Bora.
13: Oi, gente, boa noite, tudo bom?
1: Boa noite.
13: O amor já me levou a me mudar de cidade sem... E morar com uma pessoa que eu quase não conhecia pessoalmente. Essa pessoa é minha amiga, minha melhor amiga.
1: Legal.
13: A gente começou a faculdade e não deu uma semana de aula, já entrou a pandemia. Só que aí, quando tava tudo voltando, a gente decidiu, vamos morar junto, eu e você? E assim, a gente se conhecia virtualmente, mas não se conhecia presencialmente. E foi a melhor época da minha vida, eu morro de saudade de morar com ela. A gente se deu muito bem. Eu sou madrinha de casamento dela, ela é madrinha de casamento minha. A gente trabalha juntas hoje. E ainda bem que eu fui confiando, né, nesse instinto. Me levou a mudar de cidade para fazer uma outra faculdade. Mas eu conheci ela.
1: Ela falou uma coisa que é o instinto, né? A gente tem que seguir mesmo, cara.
3: Tem
2: que. E relações da pandemia, cara, eu também. Eu tive uma amiga que eu fiz na pandemia. Eu tava na... Precisava de um lugar pra tomar banho. Eu falei, Flora, tô indo pra tua casa agora. Aqui, antes de vir aqui, que ela mora perto aqui. Juro, é a amizade da pandemia. O amor da amizade, ele é uma coisa muito importante na vida
1: e
2: também.
1: E nada tem a ver com o tempo, vocês já repararam? Tipo assim, muita gente acha, não, tem, eu conheci ontem. Você pode amar, sim. Tem gente que fala que isso é ser emocionado ou emocionada. Às vezes não, às vezes a conexão é tão real. Parece coisa, sei lá, mano.
2: Pô, agora... Foi o que eu te falei, você descobre que tá faltando uma parte sua que você não sabia.
1: Você não sabia, é.
3: É verdade, porque o meu relacionamento atual começou na pandemia também.
1: Exato. É
3: foi logo ali, já entrou ali, a gente já ficou junto e falou, ah, então vamos continuar aqui, tá bom.
1: É, não dá pra explicar. É isso,
3: ótimo.
1: Vamos de áudio.
14: Oi, Giza. Oi, Caco.
3: Olá.
14: Oi. Boa noite. Aqui quem fala é a Thaís, sou do Rio de Janeiro. E falando sobre o amor, né? O amor, nossa, me fez quebrar muita cara. Já sofri demais. E hoje meu atual amor e eterno amor, ele me fez uma pessoa muito melhor. Muito melhor em todos os sentidos. Eu sou louca por ele, já estou há 9 anos com ele. Sou louca, louca, louca por ele. Marcos Miranda, te amo!
2: Gente, eu tô amando esse amor! Marcos Miranda tá sendo amado em voz alta, hein?
1: Nossa, mano, o Brasil sabe que você é amado, cara.
3: É.
1: É raro isso.
3: Agora não dá pra você falar diferente, Kira. A hora que chegar em casa vai ter que, né? Chegar junto.
1: Chega junto.
2: Agora eu tenho uma pergunta pra vocês. Você viu que ela falou que o amor quebrou muito a cara dela antes até chegar, né?
1: Até chegar.
2: O verdadeiro amor. Existe amor certo, existe amor errado?
1: Uau!
2: É uma pergunta.
3: Fica a reflexão. Aliás, se a galera quiser mandar no áudio também opinião, acho válido.
1: Eu queria falar sobre isso.
3: Ah, então fala. Filosogiza chegou.
1: Filosogiza chegou, Brasil! Hoje, bora! Não, mas é sério, eu concordo com essa reflexão que ela trouxe, porque muita gente costuma falar assim, mano, nada a ver essa pessoa que eu me relacionei, mas essa pessoa te preparou pra onde você tá, cara. Não existe amor errado. Existe o amor que você precisou viver pra ser melhor e deixar a outra pessoa melhor também. A gente precisa passar pelas pedras pra simplesmente ser a nossa melhor versão. Você já viu alguém ser bom sem tentativa e erro?
3: Eu tô começando a refletir sobre isso, que eu falei da história, né? Quando eu tava ali no terceiro colegial, que eu era apaixonado, deixei de ficar com uma galera, não sei o que lá. Eu acho que sim, acho que me ensinou a não ser otário!
1: Otário, Caco, é isso! Mas esse negócio de tentativa e erro é muito real, sabe por quê? Por isso que eu brinquei aqui. Será que alguém, muita gente encontrou o primeiro amor e ficou, né? Como será isso? Porque não teve tentativa e erro, teve só... um acerto,
2: então,
1: cara.
2: Então, eu não sei. Porque, por exemplo, teve meus pais, né? Que eu não vi. Uhum. Mas o meu irmão e a minha cunhada, eles são o primeiro amor um do outro. Eles estão juntos há 7 anos e amor de escola.
1: Caramba, vamos casar, vamos ficar juntos.
2: Se Deus
1: sete
2: quiser.
1: Anos, é?
2: E o que eu noto é que você tem que ter a disposição. Não é que você não erra e aprende. É que tem que ter a disposição pra errar e aprender juntos. Então, é muitas versões. E você tá disposta a perdoar uma pessoa, porque você precisa saber, quando você quer amar uma pessoa por muito tempo, você precisa saber perdoar, porque eventualmente vai pisar na bola, ou você, e o perdão tem que ser verdadeiro, né?
1: E é real, Isa. Outro dia eu falei aqui na rádio, né, pra todo mundo, que o mais difícil pra mim, assim, nos relacionamentos, é você amar. Se você amou, a chance desse relacionamento acabar é só tua e do teu parceiro, meu irmão. O mais difícil é conseguir o que é amar de verdade. Então você tem que cuidar, igualzinho regar uma planta mesmo, cara.
3: Mas o que ela falou com relação ao perdão, também é difícil, porque muita gente fala, não, tem que perdoar, né, isso aí faz parte da vida, as pessoas erram. Falar é muito fácil, dependendo do que a pessoa fez.
2: Exato.
3: O perdão demora pra você absorver, pra você realmente aceitar ele de fato, sacou?
1: Verdade,
3: e conseguir seguir adiante, mas...
2: E as pessoas erram sem saber, então não tô nem falando, tipo, ah, é aquela pessoa que erra de erro errado mesmo. Às vezes, tipo, é a expectativa que um tem, que o outro não sabe, aí frustra, aí fica chateado. São, sabe, é tanta coisa. E aí, você tem que estar disposta também a viver várias versões dessa pessoa. Isso também é muito doido, porque eu fico pensando, pra você se tornar a sua melhor versão, você tem que passar por várias. E pra ter um amor que persiste tudo isso, o amor tem que ser persistente, né?
3: Tem, com certeza.
1: Vale, Isa.
2: Yeah.
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0: vou embora. Bora. Vai, Isa, Caco, o quê?
1: Eu não vou.
0: Vou ter que ir embora, Caco.
2: Ô, louco.
0: Tá tão legal.
2: Mandaram aqui.
3: Eu vou sentir muita falta.
2: O Sorchetti Wesley aqui. O Brasil merece esse trio. Estou amando o programa. Mandou um beijo pra você aqui também, Isa. Parabéns, Isa. Que Deus abençoe sempre. Pô, dicas sensacionais.
3: Deixa eu mandar um beijo especial pro Wesley, porque a gente se fala... Ou melhor, a gente conversa muito no Instagram. Ele é muito presente lá nos meus posts, então... Muito obrigada, viu, Wesley, por me acompanhar.
0: Pra quem chegou agora, que o rádio é assim, galera, hoje a gente bateu um papo com a Isabela De Valle, ela que é criadora de conteúdo, fala sobre tudo nas redes sociais, faz muito conteúdo também falando da história da família dela, da Cacau Show, conteúdos com o pai, empreendedorismo. Ela também tem ótimas dicas de relacionamento. Ela deu várias aqui na live. Isa, pra sua idade, você olha, não é que você reflete, menina?
2: É verdade, né? Já fez altos alunos.
3: Tem que colocar a cabeça pra pensar, né?
0: Tem que colocar a cabeça pra pensar, gente. Tem que refletir. Às vezes a gente não precisa viver pra aprender. Se a gente observar, a gente já aprende bastante, viu? Não é verdade?
2: É até uma coisa que eu aprendi com ela.
3: Principalmente quando você observa pessoas, sabe, mais velhas, o dobro da cidade.
0: Chamou o Caco.
2: Nossa,
0: de
2: você
0: velho,
2: me chamou de velho. Mas posso falar?
3: Você falou que ela ia me dar a bola pra cortar.
0: Isa aprendeu, mano.
2: Mas agora eu vou mandar outra. Ela falou, pô, né? Tem que botar a cabeça pra pensar. Na sua idade eu nem pensava, eu só ia.
0: Nossa, o Caco.
2: Aí
0: só
2: que eu me tropeçava aí, fazia um monte de coisa, ia parar na lona.
0: Galera.
2: Já é outro rolê.
0: Meus amores, todo mundo seguindo a Isa nas redes sociais em 3, 2, 1. Qual que é o seu arroba, Isa?
3: Isa De Valle em todas as redes sociais, vocês serão muito bem-vindos.
0: Isa, quando começar o parque, quando abrir o parque, você vem aqui?
3: Vem, lógico. Eu volto, e trago meu pai, posso?
2: Duvido.
0: Não, agora...
3: Eu trago Xandones, lógico.
0: Vamos combinar a mesa, porque a gente brincou aqui, falando sobre vários assuntos, mas a gente sabe que a gente tá prestes a receber um parque incrível, que vai colocar muita família pra se divertir, que a gente não vai precisar mais pegar avião, nem tirar passaporte, muito menos visto, pra simplesmente fazer o que a sua mãe falou lá atrás, quando ela foi a primeira vez na Disney. Vai existir um lugar aqui, no nosso país, no nosso Brasil, que você vai poder se divertir, sorrir, ser feliz, entrar no mundo da magia e viver coisas incríveis, que a Cacau Show vai proporcionar, né? Que é o parque da Cacau Show. Quando? Quero datas,
3: Cacau
0: Isa.
3: Parque. Rufem os tambores.
0: Pó, pó, pó, pó, pó, pó, pó, pó.
3: 2027.
0: Gente!
3: Final de 2027,
2: estamos
3: aí.
2: É logo
0: hora,
2: ali.
0: Cara, então é logo ali. Ô, Isa, volta então, tá?
2: Nossa.
0: Traga seu pai, vamos falar desse parque.
2: Vou falar desse parque, não. Eu ia fazer um desafio aqui, mas aí os caras da NX me matam. Tudo bem, deixa eu falar.
0: O que que é, cara?
2: Não, deixa.
0: Já pensou?
2: Não,
0: você é spoiler.
2: Não,
0: eu já entendi. Eu entendi tudo.
3: Eu não quero falar nada pra vocês, mas ele já abriu 3 shows, inclusive agora em junho vai abrir show Capital.
2: Capital?
3: Pô, ele já tocou com o Dinho.
2: Eu?
3: Não, meu pai!
2: Ah, seu pai?
0: Então agora falta o NX0, é isso que eu tô falando.
3: Olha lá, eu chamo ele pra tocar com vocês.
2: Vou fazer uma canja
0: Lembra
2: também.
0: Que ele tinha uma banda? Lógico,
2: é verdade, é roqueiro. O que seu
3: ele
2: pai
3: é
2: toca?
3: Ele canta, ele também
0: Dança.
3: Toca guitarra. Se pedir muito.
0: E faz chocolate. Mano, isso é muito legal. Então, com vocês, na abertura do Cacau Park, NX0, fit o dono do Cacau Park.
3: Alexandre Costa,
0: mais a galera da Mix, mais vocês do outro lado. Tá bom, eu lancei aí, vai que acontece.
2: Vai que, né?
0: Hoje, entre razões e emoções, a gente pode fazer valer a pena, não é, Isa?
3: Com certeza!
0: Gente, obrigado, queria agradecer a todo mundo. Isa, foi um prazer receber você aqui.
3: Ai, gente, muito obrigada. Minha primeira rádio!
0: Primeira começou na melhor, agora ela tá ferrada, Caco.
3: Já tô mimada.
2: Vou te falar que a régua é alta, viu?
0: A régua agora subiu. E siga a gente nas redes sociais mais uma vez, da Isa.
3: Isa De Valle.
0: O meu é o giza.on, giza.on.
2: E o meu é @cacograndino com C, hein? Caco Grandino, CACO Grandino.
0: Meus amores, hoje tô saindo de férias, eu volto daqui a pouco, deixo vocês na excelente companhia do nosso amigo queridíssimo Roberto Reis, que vai fazer o mix tudo aqui junto com o Caco. Eu vou indo nessa porque eu vou casar amanhã. E deixa eu te contar um negócio, você não sabe, Isa.
3: E a gente não falou do seu casamento?
0: Não, mas eu vou casar. No Instagram a galera vai poder acompanhar giza.on. Sabe o que que vai ter no meu casamento? Fundida Cacau Show. Você acredita, Brasil? Pois é, a vida imita a arte, ou a arte imita a vida. Tem que ter amor, tem que ter chocolate.
3: Não tem como, é o melhor fundir.
0: Todo mundo falou, desculpa aí, vamos comer chocolate amanhã, tá bom, Caco?
2: Fechado.
0: A gente vai lembrar desse programa. Gente, beijo, eu volto logo, tá? Aproveitem bastante esses dois homens, os dois homens da minha vida.
2: Aliás,
0: Reis e Caco.
2: E não sai daí, porque daqui a pouco tem o que querer.
0: Pede no zap com o Roberto Reis, já manda lá, 11983408000. Beijo!
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5: Te liga só que a IPTC informou o fechamento da Travessa Passarinho para Lazer de sexta-feira às 6 da tarde até domingo às 11h59 da noite. O trecho fica entre as ruas 7 de Setembro e Siqueira Campos, no Centro Histórico. Assis Brasil, no sentido bairro, fluxo carregado desde o viaduto Obirici até o Terminal Triângulo. Pode usar como alternativa a Sertório. 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Logo mais estou de volta aqui na Mi.
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0: peças foram 3 das mais pedidas por você em 2006. A qualquer momento tem mais.
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0: incrível. Bom, a trilha sonora você vai deixar aqui por conta da Mix. A gente já preparou um final de semana incrível pra você, cheio de presentes, músicas bacanas, programas especiais. Aliás, falando em programas especiais, hoje, a partir das 11 da noite, você não pode perder o Prismatic. Cara, a elite da música eletrônica mundial tá aqui na Mix. Porque o Tiesto trouxe o seu programa pra cá. Sexta tem o Tiesto, sábado tem o Alok, também tem o DJ André Werneck. Bom, enfim, só coisas legais. Deixa eu te falar que tem presente também. Pelo 11 98340 8000, tem aquele fone de ouvido da Aiva, presente nota 10 de 10. Tá precisando de um fone de ouvido novo aí pro seu celular? Ou então você não tem, quer um? Demorou então, manda o seu nome completo pra participar aqui desse sorteio daqui a pouquinho no final da hora. E junto com o seu nome, manda a hashtag fone de ouvido pra gente te achar aqui na tela. E aproveitando também, às 8 da noite tem o Pede no Zap. Que música que você quer ouvir, que tem a cara do final de semana? Conta pra gente, já vai dar um gás quando ouvir a música, né? 11 98340 8000, mensagem de voz com o seu nome, de onde você tá ouvindo a Mix. E esse som bacana, agora é contigo.
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0: estúdio. Ó, tô preparando o Pede no Zap, vai começar daqui a pouquinho. Então já manda uma música bacana que tem a cara do final de semana aí pra gente ouvir. 11 983 408 mil, nessa mensagem de voz. Eu quero saber quem você é, de onde você está ouvindo a Mix e esse som bacana. Posso contar contigo? Por favor, nunca te pedi nada. Brincadeira. Fone de ouvido da Aiva, que presente, nota 10 de 10, hein? Andréa de Jesus, o final do seu telefone é o 5022. O papo é contigo, Andréa. Parabéns. Presentaço já é seu, a equipe da Mix vai entrar em contato.
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0: Deixa eu te contar, atenção, hein? A Apple Music divulgou a data de estreia de um especial da Lady Gaga, que vai estrear na plataforma. Sim, minha gente. O especial foi gravado durante um show que a Mother Monster fez em Nova York, nos Estados Unidos, ainda com a turnê do disco Mayhem. E essa apresentação da Gaga foi gravada em janeiro. E agora vai chegar o streaming para alegria dos fãs da mamãe. O especial da Lady Gaga vai estrear na plataforma da Apple Music no dia 15 de maio. Essas e outras notícias na nossa casa da internet. Vai lá quando você puder. radiomixfm.com.br.
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3: Olá, tudo bem? Você já procurou imaginar como Deus é? Nos filmes, normalmente, Deus é retratado como alguém de idade avançada, cabelos e barba branca, roupas brancas e cajado na mão, e inconfundível, uma voz grave e forte. Na Bíblia, no livro de Apocalipse, o apóstolo João teve uma visão de Jesus, que é Deus. Nesta visão, João vê um ser parecido com um homem vestindo uma roupa que chega até os pés e com uma faixa de ouro em volta do peito. Cabelos brancos como a lã ou a neve, e os olhos brilhantes como fogo, e a voz parecia o barulho de uma grande cachoeira. Quando João viu isto, caiu como morto aos pés de Jesus. Mas as características que mais chamam a atenção em Jesus são o acolhimento, pois Jesus disse para João: "Não tenha medo", e a outra característica: Ele, Jesus, é a fonte da vida, Ele é a vida, conforme Apocalipse. Um forte abraço e que Deus te abençoe.
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5: Fala, Mix, estou de volta e te liga só que a IPTC preparou um esquema especial de trânsito para o jogo entre Grêmio e Flamengo, que acontece nesse domingo, dia 10, às 7h30 da noite, na Arena. Vai ter bloqueio no acesso à Arena pela alça da BR-448, rodovia do Parque, e também pela rótula jornalista Paulo Santana, na junção das avenidas AJ Renner, Padre Leopoldo Brentano e da rua José Pedro Boécio. 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
0: Sim, é um programa feito por você, melhor ouvinte do Brasil. Uma ótima noite. Vem final de semana, seu lindo. Vem que a gente vai te usar até o último segundo. Vamos, a trilha sonora é da Mix. Fica com a gente aqui. Leva aí pra onde você for. Você não vai se arrepender. Nunca se arrepende, né? E agora, até as 9 da noite. Todas as músicas que a gente curtir são as que vão chegar pelo nosso zap, que é o 11 983 408 mil. Mensaginha de voz bonitinha. Você todo dia manda uma mensagem de voz no zap, é ou não é? Você não vive sem o zap. Manda então esse som bacana pra gente rolar. Oi, boa noite, quem é?
6: Boa noite, Rádio Mix. Aqui é o George Armani, de Juiz de Fora, Minas Gerais. Ó, a musiquinha boba sexta-feira, podia ser David Guetta, hein? Boa. Que tal, gente? Solta pra nós essa música top aí. Qualquer uma aí de vocês, é isso mesmo. Obrigadão, hein?
0: Aquela com cara de sexta-feira. Agora, George Armani é nome de rico, muito rico.
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0: Mix, ó.
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0: Opa, nosso número é 11 983 408 mil. Aliás, foi para esse número que o Alexandre, que é motorista por aplicativo em São Paulo, mandou uma mensagem. Motoristas por aplicativo que dão uma carona pro som da Mix, muito obrigado. Vocês são 5 estrelas, um bom final de semana pra vocês. Marcos Vieira, de Cuiabá, Mato Grosso, tá com a gente. A Tereza, de Belém do Pará. O Gabriel, mora em Araxá, Minas Gerais. Quanta gente bacana. E tu, tá por onde? Vamos ouvir o quê?
2: Boa noite, Mix FM. Aqui é o Luiz, falando de Borda da Mata, sul de Minas. Manda aí pra gente o som do Raimundos, Mulher de Fases.
0: Boa.
2: Valeu, Mix FM.
0: Receba.
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0: Rio de Janeiro.
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0: Você mora por onde? Conta pra mim uma mensagem de voz com a música que você quer ouvir, não esqueça do seu nome, tá bom? Um abração pro Benedito de Campinas, o Luiz Felipe de Paranaguá, Paraná. Daniel tem Sorocaba, Evelyn, Minas Gerais, tá ouvindo a Mix pela Alexa. Alexa, tocar Rádio Mix. Manda vir.
2: Olá, boa noite, Rádio Mix. Aqui é a Marcelle de São Vicente, litoral, Baixada Santista. Oi, a música do meu fim de semana é Single Lady, Beyoncé. Vamos beber que a mata é difícil.
0: Muito bem, muito bem. Apoiado.
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0: Mix 8h26 agora, ó.
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0: Tá com seu celular, seu smartphone na mão? Então manda uma mensagem de voz rapidinho, falando o teu nome, de onde você tá ouvindo a Mix nesse Brasil grande de meu Deus, e esse som que é a cara do final de semana pra todo mundo ficar feliz. Tô esperando, manda ver.
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2: Diego Barone indicando agora pra você a série animada Invencível do Prime Video, que ganhou a sua 4ª temporada. É um desenho adulto baseado nos quadrinhos do mesmo criador de The Walking Dead, tá? Que conta a história de Mark, filho do super-herói mais poderoso da Terra, o Omni-Man. Aos 17 anos, seus poderes se manifestam e ele resolve se tornar um herói também, mas acaba descobrindo que seu pai é um alienígena infiltrado em nosso planeta com a missão de conquistar. E aí acontece o inevitável confronto de pai contra filho numa primeira temporada ótima que choca você logo no primeiro episódio. A segunda temporada, apesar de um pouco mais lenta, tem uma narrativa melhor, falando de trauma e amadurecimento. Agora, a terceira é o ápice, principalmente por causa da invasão alienígena e da introdução de um vilão impactante que deixa tudo muito intenso. É uma animação pesada, tanto nos temas quanto no que eles chamam de violência gráfica. Um pouco exagerado, talvez, mas como o objetivo é desconstruir o tema super-herói e humanizar com realismo, então até que faz sentido. E o traço da animação tem aquele gostinho de desenho clássico, sabe? Essa nova temporada começou com tudo e mostra o Mark tentando seguir em frente depois de tantas tragédias na sua vida, a relação dele com o irmão e com a namorada, os dois poderosos também, e ele já começa tomando decisões erradas. A série Invencível é do Prime Video. Me segue no Instagram para mais, @DiegoBarone no ar, e lá tem o link do canal Kryptonita no YouTube, onde eu apresento vários conteúdos desse universo.
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4: Um ouriço foi resgatado pelos bombeiros após ficar preso em fios de telefonia em Bento Gonçalves. O animal subiu um poste no bairro Botafogo e ficou a vários metros do chão. Após o resgate, foi levado a uma ONG que fará sua devolução à natureza.
5: Ah, bom. Como é que é um ouriço? Conseguimos resgatar eles.
6: Foi tu, Elon?
5: Com licença, eu estava sendo voluntário do CEF do bombeiro. Tá. Eu era o voluntário do CEF, não era o CEF voluntário. Tá, o voluntário do CEF. Conseguimos fazer
6: o resgate, do chefe?
5: Não muito sério.
6: Tá.
7: Amarrar um cadáver, as coisas assim.
5: Achei que tinha um cadáver. Isso é sério.
8: Amarrar um cadáver.
5: Infelizmente, fiquei com a mão toda. Dá uma olhada na minha mão.
6: Olha
5: minha mão. Cheio de furo do ouriço.
9: O ouriço querendo ligar pra mãe e os bombeiros lá tirando.
7: Eu imaginei agora uma tomata vermelha com uma escadinha atrás, tá ligado?
5: Era assim mesmo.
8: O ouriço. Fala, mãe. Consegui ler aqui, mãe.
5: Não, e sem sirene, era eu atrás. Miau, miau, miau.
8: Os caras não abrem? Tá trialto aqui, meu.
10: Vai, que loucura.
5: Ah, mudaram os fios tudo aqui agora.
8: Achei que era um coqueiro, velho.
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0: Mix do Brasil, ó. Ouviu aí? Final de semana chegou, gente.
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0: Já bateu na porta, a gente já deixou entrar. Pode ficar melhor ainda se você mandar sua música aqui pra gente rolar, né? Demorou, até as 9 da noite, tem tempo ainda. Faz a programação do melhor mix do Brasil. 11 983 408 mil é o nosso zap, manda aí.
2: Fala, galera da Mix, sou o Henrique, falo aqui de Atibaia. Você já ouviu o Skank? Quero dedicar essa música aí pra uma amiga minha chamada Marcele. Manda um salve e um abraço pra ela.
0: Amiga.
2: É nóis, Mix, valeu.
0: Amiga, amiga. Muito bem.

0: semana já bateu na porta, já estamos curtindo o final de semana especial, domingão, Dia das Mães. Pra você que tem a sua mãe presente, então aproveita pra ficar pertinho dela. A gente não sabe até quando a gente vai ter a nossa mãe aqui. E pra você que já tem a mãe em outro plano, só as boas lembranças, não é verdade? Bora pedir música então? Faça como a Ellen. Tá no trânsito em São Paulo, dando uma carona pro som da Mix. Obrigado, querido. Um beijo pra você e bom final de semana. Jonas é motorista de carga em Teresina, Piauí. O Fael Vasconcelos está em São José do Rio Preto. Arthur, Belém do Pará. O Arthur é motorista por aplicativo nas ruas de Belém. Obrigado, querido. Valeu.
1: Boa noite, oi. Mix. Inácio de Itacoaxetuba. Toca Pet Switch, Lose Control. Valeu.
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0: Mix no seu final de semana. Sim, já estamos com o pé no final de semana. E a música que representa aí o sabadão e o domingão pra você, que, né, leva mais o astral ainda, conta pra gente. 11 983 408 mil.
1: Oi, boa noite. Oi. Meu nome é Emily. Eu tô escutando o Rádio Mix daqui da cidade de Catanduva e gostaria de fazer um pedido junto com meus amigos, escutando Lady Gaga, Abracadabra.
0: Oh, Mother Monster, paulada.
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1: O Thiago York chega pra cá da Mix fazendo check-out em mais uma edição aqui do Pede no Zap. Brigadão pela tua participação. Final de semana vai ser incrível. Fico com a Mix. Aliás, deixa eu te lembrar, daqui a pouquinho, às 10 da noite, já tem o Esquenta. O DJ André Werneck vai chegar com o Mix Electro Hits. E às 11 da noite, o André vai passar o bastão para o Tiesto com o Prismatic. Então é tudo nosso.
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2: Está no ar a Voz do Brasil. As notícias do governo federal que movimentaram o país no dia de hoje.
3: Boa noite.
4: Uma boa noite para você que nos acompanha em todo o país.
3: Sexta-feira, 8 de maio de 2026.
4: E vamos ao destaque do dia: investimento em energia.
3: São 130 bilhões de reais para melhorar a distribuição de energia elétrica no país até 2030. Gabriela Noronha.
5: Foram renovados os contratos de concessão de 16 distribuidoras de energia elétrica. A renovação dos contratos beneficia cerca de 42 milhões de residências no país.
4: E anunciado também, Luz para Todos vai chegar a mais 233 mil novas famílias.
3: E ainda, rendimento médio mensal do brasileiro alcança o maior patamar da série histórica desde 2012.
4: O valor tem crescimento de 5,4% em 2025 e chega a R$ 3.367, Graziela Bezerra.
6: O aumento da oferta de trabalho foi o que mais puxou o incremento da renda.
3: Você vai ouvir também serviços públicos na mão.
4: GovBR alcança a marca de 500 milhões de assinaturas eletrônicas.
3: Saiba como proteger sua conta e evitar golpes virtuais. Cleide Lopes.
7: Você pode acessar na plataforma serviços digitais que vão ajudar a proteger seus dados contra golpistas.
4: Hoje, na apresentação da Voz do Brasil, Mariana Jundumim, Nazi Brum.
3: E acompanha a gente ao vivo. Acesse radiogov.ebc.com.br ou o canal Gov na sua TV aberta.
4: 130 bilhões de reais em investimentos para modernizar a distribuição de energia elétrica no país até 2030.
3: O anúncio foi feito em evento que contou com a presença do presidente Lula.
4: O objetivo é melhorar a qualidade dos serviços prestados à população e incentivar o desenvolvimento e a geração de renda.
5: Foram renovados nesta sexta-feira os contratos de concessão de 16 distribuidoras de energia elétrica.